0: Esse foi o Nando Reis, que encerrou e muito bem a sequência com o Mediga. Teve também Player, Baby Come Back. Eu não demoro e eu conto com você, depois do intervalo.
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3: Dos artistas. O cantor Post Malone está noivo da namorada Christy Lee, após pouco mais de um ano de relacionamento. A novidade veio a público por meio de amigas da noiva, que publicaram fotos do casal nas redes sociais. Nas imagens, Christy aparece com um anel de diamantes, também um véu e uma faixa com a frase "futura noiva". O casal assumiu o relacionamento depois de ser visto juntos em viagens e aparições públicas nos últimos meses. Até agora, Post Malone não revelou detalhes sobre a data ou os preparativos do casamento.
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8: A maior arma que podemos ter é a nossa mente. Precisamos treinar os nossos pensamentos para enxergar as oportunidades e não só os obstáculos. Claro que devemos ser prudentes, mas pessimistas jamais. Dionne Warwick, para começar mais uma sequência romântica. Heartbreaker.

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Robbie Williams, aqui no Ritmo do Amor, Bad Dreams. E quem participa agora é o Reinaldo. Reinaldo, um beijo pra você e obrigada pelo carinho. Carla Sampaio também tá curtindo a gente. Um beijão, Carlinha. E o Fabiano Moreira também tá curtindo no Ritmo do Amor. Bom trabalho pra você, Fabiano. Ele é entregador, levanta cedo, mas não perde o No Ritmo do Amor.

0: pensando nas músicas para o nosso intervalo, mas antes o Alex Warren cantou Ordinary e teve também Patufu, canção para você viver mais.
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0: Tá gostando da nossa programação? Aqui no Ritmo do Amor, você pode participar, mandar um beijo para quem você gosta e pode também pedir a sua música romântica preferida. Eu não consigo tocar no mesmo minuto, mas o nosso programador Rogério Moreira, ele coloca na programação pra gente. 3499-136-2203. Participe. Laura Pausini, Estranho Amore.

Esse foi o Lulu Santos com Um Certo Alguém. E agora, quem participa aqui no WhatsApp é a Chayane. Ana, eu adoro o seu programa. Bom trabalho para você. Sou enfermeira e gosto demais dessa rádio. Chayane, muito obrigada pela sua participação e bom trabalho para você também amanhã. O Luciano está curtindo a gente. Final do telefone 0416. Um beijo, Luciano. E a Beatriz está curtindo a nossa programação e ela manda um beijo para o Júnior, o seu noivo. Eles vão se casar em dezembro. Muitas alegrias para esse casal.

0: Hora de encerrar no Ritmo do Amor desta segunda-feira. Hoje com a Sandra de Sá, Não Vá. Obrigada pela sua companhia, obrigada também pela sua participação no WhatsApp no 3499-136-2203. Aproveite bastante a sua semana. Não esqueça, para tudo tem um tempo determinado. Por isso, vamos aprender a esperar. Beijo da Ruiva. Fica bem. Até amanhã.
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2: O US Open vai distribuir a maior premiação da história do tênis. O Grand Slam dos Estados Unidos terá US$180 milhões em prêmios, cerca de R$560 milhões. O valor supera os US$90 milhões distribuídos na edição passada. Os campeões das chaves de simples masculina e feminina vão levar US$5,5 milhões cada, aproximadamente US$28 milhões. E até quem cair logo na estreia terá bolada de US$140 mil, cerca de R$726 mil. O aumento acontece em meio à pressão dos principais tenistas do mundo por uma participação maior nas receitas dos Grand Slams. O US Open começou neste domingo, em Nova York, e segue até 13 de setembro. Por aqui, Cido Gameiro, e a qualquer momento tem mais tênis no Torcida Brasil.
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8: A dívida pública dos Estados Unidos ultrapassou pela primeira vez a marca de 40 trilhões de dólares. O novo recorde foi atingido apenas 5 meses depois do endividamento americano chegar a 39 trilhões. Entre os fatores que pressionam as contas estão os gastos com defesa, programas sociais e custo crescente dos juros da dívida. Nos primeiros 10 meses do ano fiscal de 2026, os juros já se tornaram a segunda maior defesa do governo federal, atrás apenas da Previdência Social. O limite atual da dívida americana é de 41 trilhões e 100 bilhões de dólares, o que pode levar o Congresso a um novo debate sobre a elevação ou suspensão do teto da dívida.
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4: Ronaldinho Gaúcho pode voltar a jogar profissionalmente 11 anos depois de pendurar as chuteiras. Aos 46 anos, o craque brasileiro foi apresentado pelo Ravenna, da terceira divisão italiana, clube do qual também será acionista. Ronaldinho será inscrito para disputar partidas oficiais. A expectativa é que entre em campo pelo menos uma vez. E o bruxo já tem uma meta: chegar ao gol 300 da carreira. Além de uma possível volta aos gramados, Ronaldinho terá o papel institucional e participará de ações para aumentar a projeção internacional do Ravenna. E pode ter mais. O ex-jogador também planeja uma turnê mundial para se despedir definitivamente dos gramados. É o showman de volta ao palco onde mais fez sucesso: o campo de futebol. Por aqui, Cido Gameiro, e a qualquer momento tem futebol internacional no Torcida Brasil.
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9: 11 horas e 4 minutos.

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6: O US Open vai distribuir a maior premiação da história do tênis. O Grand Slam dos Estados Unidos terá 180 milhões de dólares em prêmios, cerca de 560 milhões de reais. O valor supera os 90 milhões de dólares distribuídos na edição passada. Os campeões das chaves de simples masculina e feminina vão levar 5,5 milhões de dólares cada, aproximadamente 28 milhões de reais. E até quem cair logo na estreia terá bolada de 140 mil dólares, cerca de 726 mil reais. O aumento acontece em meio à pressão dos principais tenistas do mundo por uma participação maior nas receitas dos Grand Slams. O US Open começou neste domingo, em Nova York, e segue até 13 de setembro. Por aqui, Cido Gameiro, e a qualquer momento tem mais tênis no Torcida Brasil.
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1: Meia-noite e 3 minutos.

0: Agora, comigo.
1: Você vai ver.
0: As duas mãozinhas pra cima, tá ficando energia. 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
1: Tá demais.

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1: Uma hora e um minuto.

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1: Duas horas e 3 minutos.

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1: Três horas e um minuto. 101.

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1: Quatro horas e cinco minutos.

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2: 5 horas em ponto.

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2: Cientistas estão desenvolvendo vacinas para tentar prevenir tumores em pessoas com síndrome de Lynch, uma alteração genética hereditária que aumenta o risco de câncer, principalmente o colo retal. Em um estudo inicial com 45 participantes, uma das vacinas estimulou células do sistema imunológico e foi associada a menos lesões pré-cancerosas após um ano. Outras duas vacinas também estão em desenvolvimento, incluindo uma que utiliza a tecnologia de RNA mensageiro. Os resultados ainda são preliminares e estudos maiores serão necessários para comprovar a eficácia da estratégia. A síndrome de Lynch pode elevar o risco de câncer colorretal em até 80%, dependendo da alteração genética.
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Obrigado, Senhor, por mais um dia de vida. Obrigado, Senhor, pela saúde. Obrigado, Senhor, por mais um programa na 107. Hoje é terça-feira, 25 de agosto de 2026. Que Deus Todo-Poderoso leve paz, amor, saúde e alegria a toda a família. Louvemos ao Senhor, porque Ele é bom. Louvemos ao Senhor, porque é bom estar com vida. Se dirigir, não beba. Se beber, não dirija. Preserve a vida, porque a vida é um dom de Deus. E lembre-se, amigo, sempre atrás de uma bola há uma criança. Estamos chegando. Iremos com vocês até às 8 da manhã, com muita moda bonita, nesta manhã gostosa de terça-feira. Terça-feira, hoje, 25 de agosto. E o tempo não está muito católico não, viu? O tempo está meio esquisitão aí, né, prima? Friozinho, a mínima hoje é 15 graus, que tá aqui, mas não tô acreditando. É, hoje não tá muito frio lá fora também não, viu, primo? É que eu tô com frio aqui dentro, que esse ar tá gelado. Mas tá 15 graus a temperatura, a máxima 23. Sol com muitas nuvens, período de céu nublado, noite com pancada de chuvas. Né, prima? É. Então, e amanhã? Amanhã também a mínima é 15, a máxima 22, já faz menos a máxima, né? Nuvens, pancada de chuva, tarde e noite. Tá aí o tempo para esses dois dias aí, tempo meio rusco-fusco, 5 horas 6 minutos em Pindamonhangaba, começando mais um programa do Zé da Boia. E ontem, pelo Campeonato Brasileiro, o melhor time pós-Copa ganhou novamente. O Atlético Paranaense foi no Rio de Janeiro e sapecou o Botafogo lá, prima. Mas que coisa, não é possível um negócio desse. Só o São Paulo que não ganha, né, Diniz? Mas que coisa. Ei, Botafogo. Esse Botafogo aí também, vou te contar, viu? Ah, apanhou de 3-2 do Botafogo, viu, prima? Atlético 3, Botafogo 2. E o Atlético agradeceu e subiu na tabela, prima. No pique, no carinho, na alegria do programa do Zé da Boia. Agora já são 5 horas 6 minutos. 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São 5 horas mais 8 minutos em Pindamonhangaba. Olha a hora, 5:08. 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Também com a gente no Pique, no Carinho, na Alegria, o Darcy do Mariola. O homem já acordou com o trio Parada Dura na testa. Já acordou com o trio Parada Dura na testa. Ele quer o desafio de bravos. Aqui na rádio não tem, só na internet. Daqui a pouco nós procuramos para ele. Prima, prima, calma aí, vai devagar. Olha a hora, são 5:08. 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No pique, no carinho, na alegria do programa do Zé da Boia, nessa gostosa manhã de terça-feira.
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Ô, prima, ontem eu estava ouvindo. Eu já não aguento mais ouvir esse pessoal falar tanta mentira. Mas eu ouvi um pedacinho pequeno do Zema lá na Globo, né, prima? A repórter, ela tentava pegar ele de qualquer jeito. Aquela mulher lá que fala na Globo lá. Mas tentou. E eu só vi esse pedacinho só que eu vi, que era um negócio de segurança. Foi, eu vi, 2 minutos. Ela falou, não, mas lá e não tem o devido processo legal. Prenderam, jogaram na cadeia. Não tem juiz, não tem promotoria. Lá na onde? Na El Salvador. Aí o Zema falou lá, eu não lembro mais o que ele falou, mas eu queria falar sobre isso, né, prima? Uma mulher sobre processo legal para um vagabundo que levanta 3:30 da manhã, 4 horas, para perseguir trabalhador, para roubar a aliança do trabalhador, para roubar a moto do trabalhador, para roubar o carro do trabalhador, para roubar o celular do trabalhador. Esse vagabundo, ele dá um tiro e mata um pai de família. Esse vagabundo merece algum processo legal? Esse vagabundo é irrecuperável. Se sair da cadeia, vai matar e vai roubar de novo. Então, joga a chave fora para essa turma vagabunda. Esses caboclo canalha que sai para estrupar uma moça que está indo para o trabalho, está voltando da escola, como fizeram esses dois policiais ontem, que deu notícia aí na televisão. Esse não é polícia, esse é filho do demônio. Essa merda aí tem que pagar dobrado a pena. Esse também tem que jogar a chave fora e esquecer que existem essas desgraças que são irrecuperáveis. Eu sou contra a pena de morte, mas essa desgraça tem que ser jogada num presídio lá pro lado. Não vai acabar com a Amazônia pra fazer presídio. Faz um presídio aí, o governo tem muita terra aí. Põe esses vagabundos pra trabalhar. E tudo que ele ganhar durante a vida toda fica pro povo. Aí eu quero ver se o nego vai pensar duas vezes ou mais para poder fazer ato criminoso. Agora, aqui tem a bondade, né, prima? E uma repórter. Mas que devido processo legal para vagabundo? Hoje não precisa nem ter mais defesa, mais nada. Você já vê pela câmera aí, em toda a cidade tem aí, filmando esses vagabundos aí, fazendo o que não presta. 5 horas e 13 minutos, só Deus para ter proteção do povo, porque se nós dependermos desses governos aí, nós estamos ferrados, companheiro. Manda abraço, põe o inferno da vida aí.

0: 5:16.
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3: Obrigado, Senhor, por mais essa dia de vida, né, prima? Esse dia de vida gostoso. O Senhor Deus que leve paz e amor a toda a humanidade. Ah, o povo difícil, o mundo está difícil demais da conta, viu? Ah, mas também o pessoal vai se meter onde não é chamado. Deus deixou essa terra, olha o tamanho que tem a terra, prima. Deixou para nós. E o pessoal agora já não bateram lá na lua, lá com esses negócios de foguete, essas coisas aí. Mas para que vai mexer lá em cima se ele largou lá, prima? Já pôs nós aqui, deu toda essa terra aí. Aí vai lá com foguete bater na lua lá, mas esse pessoal, eles procuram o fim, né, prima? Deus não vai acabar com o mundo mais, quem vai acabar é nós mesmo. Nós não, aqueles vagabundos, eu não tô acabando com nada. Ô, prima, o Ricardo tá ligado com a gente no Santa Cecília. Um abraço, Ricardo, obrigado pelo carinho, pela audiência. Oi, bom dia, Zé da Boia. Bom programa, amigão, louvemos o Senhor porque ele é bom. Louvemos ao Senhor, porque é bom estar com vida. Grande Paulo Beraldo, está no pique, no carinho, na alegria do programa da Boia. A esposa Ana Lúcia, a Gisele e a Camila aqui no Brasil. E lá na Pensilvânia, o Tagaranete, a Paulana, a Laura, o Lucas e a Sofia. É a família Beraldo, que Deus proteja com paz, amor, saúde e muita alegria nesta manhã gostosa de terça-feira. Bom dia, Zé, tocou uma música aí pra esposa Roberta, pra Jaqueline, seu Antônio, Gosparinho, Jorei da Guarda, a dona Rosário, João Batista, a irmã Maria, o seu Joaquim e a dona Maria, o Mário do Vila Rica, tá ligado com a gente. Bom dia, tô ligado nas modas aqui, não sai da moda, padeiro Marcão da padaria do Bosque, prima, bom dia, bom dia. Bom dia, Zé da Boia, Deus está contigo sempre, abraço, Diniz, ligado. O Dene Furtado também tá com a gente, bom dia, bom dia, bom dia, Zé Roberto, tá aí no estacionamento do Zé Roberto, o Coxinho, o Renan.

0: 5:23.
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0: 5:27.
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2: Os Correios abriram um novo plano de desligamento voluntário, com incentivos financeiros que variam de R$ 24.400 a R$ 459.000. Reais. As inscrições vão até 30 de setembro e são destinadas a empregados de unidades impactadas pelo processo de reestruturação da estatal. O valor do incentivo leva em conta fatores como tempo de serviço, idade e aposentadoria, e será pago em parcela única, sem incidência de imposto de renda ou de recolhimento de FGTS. A medida faz parte do plano para reduzir custos diante da crise financeira dos Correios. Em 2025, a empresa registrou prejuízo de R$ 8,5 bilhões de reais.
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4: Cinco horas e 35 minutos.
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7: Prima, calma aí, gordona. Vai devagar, gorda, vai devagar. A viva vida aí, vamos mandar pro Ari lá na Agropete Caminho da Roça, que gosta do milionário Zé Rico, viu, prima? Ele já tá indo pra loja, vai abrir daqui a pouquinho às 6h30, a Agropete Caminho da Roça. Nosso amigo Ari tá ligadinho. E o João Grandão gostou, roubei uma casada, Vieira e Vieirinha. O Marco Antônio também tá com a gente aqui. Marco Antônio Torquato, bom dia, Santa Bahia. Deus abençoe você, põe moda boa. Tudo certinho aí, né? Então tá bom. Bom dia, Zé, tudo certo. O Fábio falando que tá tudo certo. Prima, bom dia, Zé. Cristina e Maurício do Araritama, bom dia, abençoado pra você. Amém. Bom dia, meu amigo Zé da Bahia, ótimo dia. É o Milton Gasparim, tá ligadinho com a gente, bom dia. Beto Cutuco também tá ligadinho com a gente, bom dia. Obrigado pelo carinho, pela audiência. A Jaque, bom dia, um abençoado dia para todos nós, né? Um dia abençoado para todos nós. É a Jaqueline, tá ouvindo a gente. Também o seu Toninho, o seu Cesarino, a irmã Terezinha, a irmã Ana e o cunhado Sérgio em Guaratinguetá. E no lar, irmã Terezinha, já tá lá o Toninho e o seu Cesarino, viu, prima? No lar São Vicente de Paulo, sempre com a gente, o Chiquinho Espouzino. Também o Bicentenário, o Jaguaribe, o seu Vicente, o Daniel e o Oliveira. Um abraço aos nossos amigos e amigas que estão aí nos lares. Bom dia. Bom dia, Santa Boia. Que você tenha um dia cheio de bênção. Por favor, ponha o nome da Elisângela Ângelo na oração. Essa minha amiga vai passar por uma cirurgia. Tá feito. Elisângela Ângelo está na oração da manhã. 5 horas e 37 minutos em Pinda Manhangaba, 5h37, padaria do Bosque. 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Sou Bento, Dona Fátima, o Leandro, o Padeiro Marcão, que gosta das modas, que não sai da moda, e as meninas já estão preparando pro trabalho, né, prima? A Patrícia, a Kelly, a Ana, a Marcela, a Mara, a Clélia, a Adila e também a Raíssa. Um abraço aí a todos os nossos amigos e amigas da padaria do Bosque. Que delícia de padaria. Ali na Agropet, Caminho da Roça, bom dia.

0: 5:42.
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5: No pique, no carinho, na alegria do programa do Zé da Boia. Olha a hora. Agora são 5:43. 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Tudo certinho aí? Bom dia. 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Nossa amiga Lili, um beijo grande e um abraço para a Esmeralda, que estão ligados no programa do Zé da Boia. Bom dia, o galho com mais fruto é o que mais se baixa. Quanto mais sabedoria uma pessoa tem, mais humilde ela é. Deus abençoe, amém. O Zizo, aqui tá Vilma, o Daniel, a Josana, a Nalívia, o Luca, também a Giovana, o João Traninha, a Márcio, o Dino, todo o povo da Ponte Alta, bom dia. Um bom dia também, meus amigos, minhas amigas, ligado com a gente lá no Mandu. Tá lá o Jaime e o Pink Floyd. Ah, ele gosta do pepino, viu, prima? Depois você procura aí o pepino. Vou mandar pro Jaime depois da oração o pepino e a bundinha da vovó também. Vou mandar pro Jaime. A Ana Lívia tá mandando pra você aí, viu, Jaime? Isso, o pepino e a bundinha da vovó. Tá mandando pro vovô, Jaime. Ô, prima, já são 5:47. Então vamos dar uma pausa já, para que possamos falar das pessoas e da oração da manhã, para que tenhamos um dia abençoado, cheio de paz, amor, saúde e alegria a toda a família. Ô, prima, louvemos ao Senhor, porque Ele é bom. Louvemos ao Senhor, porque é bom estar com vida. Que Deus leve paz, amor, saúde e alegria a toda a família. Se dirigir, não beba. Se beber, não dirija. Preserve a vida, porque a vida é um dom de Deus. E lembre-se, amigo, sempre atrás de uma bola há uma criança. Coloca aí o seu copinho de água ao lado do rádio para receber aí as bênçãos de Deus Todo-Poderoso nesta manhã gostosa de terça-feira. Com a gente na oração da manhã está o André Guizão, a Vaninha, o Davi na Vila São Benedito, Henrique Sebastião no IP2, o João Barbosa Siqueira e família lá no Jardim Princesa, o João de Souza e a neta Gabriele na padaria Semear, no Araritama. Também está com a gente o Diogo Lucas, a Cristina no Bosque da Princesa, Elisângela Ângelo, hoje fazendo cirurgia aí também na nossa oração, o Baiano no Feital e família, o Francisco Espousino, o Vicente, o Jaguaribe, o Bicentenário, o Daniel e o Oliveira no Lar São Vicente de Paula. Também com a gente o Trigo e a Dona Ivone, o Coronel Gilberto de Carvalho e a professora Isis no centro. O Mário e também a esposa Roberta e toda a família no Vila Rica. O Irineu, a Nilceia, a Ana, Cecília, o Pedro, o Zé da Varge e a Carolina, o Vítia e a Cristiane lá no Pesca e Truta Ribeirão Grande. Eugênia no Ouro Verde. Maria Aparecida e família no Andrade. Doutor Rafael Banola, Arleta. Joel e família no Goiabal. Também está com a gente a Bernarda Moraes da Silva e o José Carlos e família no Bom Sucesso. A Denil e família no Nova Esperança. A Ana e o Sérgio em Guaratinguetá. Jordelino e Heloína no bairro das Campinas. Huck e família no Moreira César. A Dona Matilde e o Jadel no São Benedito. Jesus e família na Mombaça. O Carlos e família no Parque São Domingo. Morel Júnior e família no Parque São Domingo. Eliane e família na Cidade de Jardim. Cabeça e família em Taubaté. A Marina, Dona Marina e também e família na Quadra Coberta. Tadeu e Margarete no Maria Áurea. Bruno Cirino e família lá no Maricá. Alice Monteiro e família no Maricá. A Dona Edna e família em Tremembé. Cobertor e família no Maria Áurea. O Maurinho e família em Tremembé, na Fazenda Canegais. Tobias e família no Xangri-Lá. Seu Ditinho Conguiro e família. A Ana e o Carlão em Tremembé. Patrícia Custódio e família no Vista Alegre. João Pedro e família. O Sidney, o pai da Raíssa e da Yasmin e toda a família no Maricá. Paulo Beraldo e família. Alexandra Daniela e família na Vila São Paulo. A Ângela e família lá no Parque das Nações. Também o Dair Alvarenga em Tremembé. O Sidão e a Célia na Alcoa. A Cristiane Eugênio e a Darilson no Araritama. Regina e família na Alcoa. Berto e família na Alcoa. O Bruno e o Arthur. A Bruna e o Arthur na Alcoa. A Rita Solange e família no Feital. A Carmen Lúcia e o Ariel no Mombaça. Benedito e família na Vila São Benedito. Seu Sérgio e a Dona Ângela Garcia no Lessa. Tadeu e a Dona Elza lá no Andrade. Luiz Carlos e a Dona Esmerinda no Vila Rica. O Marcelo, a Karina e a Tia Inês no Alto do Cardoso. O Dito Correria e família na Boa Vista no Bar do Dedé. A Lúcia de Fátima e a Maria Wanda no Santana. Marco Antônio Torquato e família. A Dona Elaide e família no Paraguai. Agora está em Ponta Porã, viu, prima? A Dona Elaide e família em Ponta Porã. O Paulo, a Lúcia, a Dani, a Simone e o Gil no Xangri-Lá. Polaco Polaquim em Farroupilha. S. Porfírio em Palmital. Sônia Aguiar e família. Joaquim e Sandra na Boa Vista. O Tonho, a Laura, a Vanessa e o André da Caeira em Taubaté. Janaína e família. Paulo Simões e família, Paulo da Sabesp e família, João Arruda e a Maria Heloína no centro. O Nelson Felipe e família, Márcia Cardoso, filho Cristiano no Goiabal, Benedito Gomes e família no Vila Rica, Ana Cláudia e família, Luciano Matheus e a Celinha no Crispim, Jonas Perninha e Nenê Perninha na Vila Cuia, Adrianinha e a Mãe Maria no Xangri-Lá, a Dona Lúcia e o Naio na Água Preta, Jaqueline e família, a Lucimara Rodrigues e o Floriano no Alto do Piracuama, o Igor, a Júlia, o Julinho, a Dona Virgínia, a Sônia, a Ana Paula, a Tetê, a Juliana, o Josia, o Marcelo, o Seu Gonçalo e o Itoche na Fazenda Floresta, Dalva Cruz e família, a Delcidora no Jardim Resende, o Carlão e família na Vila São Paulo, João Ribeiro e família no Santana. Joaquim Serrareiro e família no Andrade. E Dalgina e família. Kleber e Daniela. A Vera, a Índia do Santana e o Pelé. A Patrícia, Carol, a Priscila, a Manu, o Pedro e o Tiririca. O Seu Orlando da Nascida na Cidade Nova. O Francisco e a Márcia no centro. Carlos e família na Fazenda dos Búfalos, na Sapucaia. Ivan Araújo e família. Arlete Lousada e a dona Geralda. Maria Aparecida Ferreira, na Cidade Jardim. Mané Ponte, a dona Zuleika e a Nadine, no Azeredo. Tandão e família. Davi do João do Pulo e família. Cazumbá e família. A mãe Leila, a Paula, a Iris, o Diego, o Paulo e o Brian, no Vila Rica. Maria Aparecida, em Caçapava. Seu Joaquim e Dona Maria, no Vila Rica. Elaldo e família, na Cruz Grande. Indalina, Alisson, Ayala e Camille. João Ferraz e família. Família Maradona. Major Batateiro e a Soraya. Também está com a gente Irineu Alves Paloma e a Dona Conceição, na Boa Vista. O Mário e a Maria Helena Schinack e família. Valéria e Geraldo Pocaiúva em Ribeirão Preto. O Luiz Antônio e família no Parque São Domingo. Seu Zequinha, a Dona Isabel. O Zezinho, a Fran, o Davi, o Manuel, a Maria, o Cleito, a Cláudia, a Maria Eduarda e o Benjamin. Na fábrica de bloco Socorro. Matias e Simone, lá em Campos do Jordão. Cabral e família na Fazenda São José, Alto do Piracuama. Maria Garcia e família. O Luiz Adriano, Rogério e a Maria Fernanda no Xangri-Lá. A dona Dolores no assentamento em Tremembé. Luiz Goró e a dona Catarina. Janaína Salum e família. Marcelinho Chupa Dedo e a esposa Ana Ruth. Zé Galinha e a esposa Maria. Capixaba e família. A dona Madalena, a dona Tereza, a dona Zezé, a dona Dolores no Jardim Imperial. Luiz Maciel, rei da sucata na Cidade Nova. Lúcia Vieira e família no Bem Viver. Também a dona Alzira, a mãe da gatona lindona bonitona Valdos Correio. Valdos Correio e família. Balu e família. Carlão na Vila São Paulo e família. Almir Sambim e família. Ademir Sambim e família. Neguinho dos Petinhos, a mãe Tereza. A dona Maria Custódio, Tonho e o Santo. Valéria Beraldo e família. Lucimara Bento Norato e família em Moreira César. Também Luiz Carlos Godói, a dona Cidinha e a Natasha no Araretama. Wagner da Conceição e família no Mombaça. Fortunato, dona Neuza no Maricá. Maria Alza Cardoso, Felipe e família. Luiz Demetri e família. Marli, dona Divo, casal Carel. Rogério Mosquito, o Gustavo e a dona Marina. Matheus Santiago e família. Seu Cido, Alex Januário e o João Miguel no Bom Sucesso. Isabela e família no Crispim. O Birajara e família. E a dona Maria Portuguesa. Fátima e o Luciano no Mariória. Beto Cutuca e família. A dona Maria Tereza de Freitas e família. A Gina Gonçalves e família. A Alice Percival Obray no Feital. A Lúcia Zé Luiz no Jardim Resende. Laura e a dona Augusta no Centro. A dona Isabel e família. A Márcia e o Carlinho na Mombaça. Rosângela e família. Roseli e família. A dona Idalina e família no Bom Sucesso. Renato Boia e família no Mandu. Carlo Couto e família. Roselaine e família. Didi Pezão e família. Dito Gordo e Terezinha no Centro. Generice e Rosângela no Vista Alegre. Eunice e família no Goiabal. Também a Mauri Godói e família, a dona Celi e família, a André Beraldo e família, Rosângela Miré e família no Santana, Filipinho César, Vanessa, Filipinho Neto, bisneto, Miriam César e família, Chicão César, o pai da Maria e família, Maria Eduarda César, Miriam e família no Parque das Nações, Zé Maria e família no Jardim Heroína, Joaquim Rosa e família, Toninho Bode, a esposa Carla, no Santana. Flávia, a esposa Cristina, no Andrade. Luiz Carlos, Capé e família na Boa Vista. Fátima, Jonas e Carol, no Bosque da Princesa. Flavinha, mãe Maria, em Santo Antônio do Pinhal. O Zizo, Akita, Filmo, Daniel, Josana, Ana Lu, Lívia, a Giovana, o João Traninha, Márcio, o Dino, todo o povo da Ponte Alta. O Jaime, o Pink Floyd, o Nê, o Matias Cunha, toda a família. Hernani Martins, em Pouso Alegre. Áurea, mãe, filha e o Silvinho. Mané Gregório, Luiz Gregório e Zezão Gregório e Dona Isabel. Neuza Gregório e família. Família Torquio, Serio Liu, Zé Fernando, Vô Rosa e família no Alto do Cardoso, Paulinho Quim e família lá na Cruz Grande, José Maria e família no Azeredo, Dirceu do Presídio e família, Felipe Atleta e família, Samuel Pintor e família, a Estela e o Renato Green, João Barbudo, Anúbia e a Viminha Paires, na João Mari Piscina, João Grandão e família no Santana, Benedita Godoy e família, Rosana Monteiro e família, Jair Rodrigues e família no assentamento em Tremembé, Jairzão e família no Alto do Cardoso. A todos, amigo, amigas, uma ótima e abençoada manhã de terça-feira. Que Deus leve a paz, o amor a toda a família. Está aqui com a gente também na oração, mandando um abraço aqui, o Tadeu. Bom dia, meu amigo Zé da Boia. Tenha um ótimo abençoado dia de terça-feira para você. Bom trabalho. Deus abençoe. Amém. Tadeu e Elza. A Márcia Cardoso do Goiabal. Tenha uma abençoada terça-feira, Zé. Amém. Joaquim Gerentão do Supermercado Excel está com a gente. Bom dia. Que o seu dia seja leve, abençoado e cheio de coisas boas. Amém. Também está com a gente aqui, prima, o Smile, né? Tá ligado com a gente, bom dia. Bom dia, Zé, bom dia, Ana e o Sérgio em Guaratinguetá, a irmã e o cunhado da Jaque, prima. Agora vai entrar aí a propaganda da emissora já já, faltando segundos aí, para que possamos logo em seguida vir com a nossa oração da manhã. Bom dia, meus amigos, minhas amigas, obrigado pelo carinho, pela audiência, você que está chegando agora. Uma ótima manhã de terça-feira. Manda o seu zap aí, é o 992-245-660. 992-245-660. O prima ontem foi no Paraná, mas que coisa o ser humano, né? Acharam uma criancinha num saco de três horas que tinha nascido, né, prima? Aí uma senhora achou lá, levou, a criancinha tá bem, graças a Deus, mas que ser humano que nós temos, hein, prima? Tirar a criancinha, poucas horas de nascimento, e jogar num saco, jogou num canto lá no meio do mato, mas a mulher sentiu um chorinho, foi ver, pensando que era gato, era um bebezinho. Que Deus proteja essa criança. A oração para ela, que já começando a vida com muita luta.
6: 6 horas em ponto.
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8: O operador nacional do sistema elétrico afirma que neste momento não há risco de falta de energia durante as eleições. Segundo o ONS, será realizada uma operação especial para acompanhar o sistema elétrico, como já ocorre em outros eventos de grande porte. Na Amazônia, a Enel também adotou uma medida preventiva. Recursos serão antecipados para que usinas de áreas isoladas possam estocar combustível e evitar problemas de abastecimento, caso a baixa dos rios prejudique a navegação. Para 2027, porém, o ONS alerta que o cenário pode ser mais complicado, principalmente por causa dos possíveis efeitos do El Niño sobre o regime de chuvas no país.
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0: Vamos formar agora a grande corrente de fé, elevando o pensamento ao Supremo Criador, para que interceda com sua divina bondade em favor de todos que necessitam de alívio para os seus problemas através da oração. E agora, com o pensamento em Deus Todo-Poderoso, para que Ele receba nossas orações, oremos. Em nome dos anjos, dos santos e das almas, saudemos a Sagrada Família. Em nome do Pai, do Filho e do Espírito Santo.
1: Amém.
0: E neste momento, em que todos se ajoelham e saúdam Maria Santíssima. Ave Maria, cheia de graça, o Senhor é convosco. Bendita sois vós entre as mulheres, e bendito é o fruto do vosso ventre, Jesus.
2: Santa Maria, Mãe de Deus, rogai por nós, pecadores,

0: agora a todos aqueles que necessitam de uma graça. Rezamos neste momento a oração de São Francisco. Senhor, faça de mim um instrumento de sua paz. Onde existe o ódio,
1: que eu leve o amor.
0: Onde existe a discórdia,
1: que eu leve a união.
0: Onde existe o erro,
1: que eu leve a verdade.
0: Onde existe a dúvida,
1: que eu leve a fé.
0: Onde existe o desespero,
1: que eu leve a esperança.
0: Onde existe trevas,
1: que eu leve a luz.
0: E onde existe tristeza,
1: que eu leve a alegria.
0: Ó Virgem Maria,
1: guarda-nos puro do pecado.
0: Ó Mãe de Deus,
1: abre os nossos corações quando nossos irmãos precisarem de nós.
0: Ó Mãe da Igreja,
1: faça que vivamos unidos e assim sejamos uns exemplos para que os outros também amem a seu filho Jesus.
0: Ó Esposa de José,
1: conserve a paz e a união em nossas famílias.
0: Glória ao Pai, ao Filho e ao Espírito Santo.

Ó Senhora Aparecida, eu renovo neste momento a minha consagração. Eu vos consagro os meus trabalhos, sofrimentos e alegrias, o meu corpo, a minha alma e toda a minha vida. Eu vos consagro a minha família. Ó Senhora Aparecida, livrai-nos de todo o mal, das doenças e do pecado. Abençoai as nossas famílias, nossos doentes, nossos velhinhos e as crianças. Abençoai a Santa Igreja. Abençoai a nossa paróquia e o nosso vigário. Ó Senhora Aparecida, lembrai-vos que sois a padroeira poderosa de nossa pátria. Ó Senhora Aparecida, bendito e sagrado coração, abençoai a nossa nação e pedimos de novo, olhai o nosso povo.

Deus eterno e todo-poderoso, que tendo escolhido a água, fonte de vida e pureza, para nos dar a graça batismal, fizestes também aparecer no rio Paraíba a imagem da Virgem Imaculada. Abençoai esta água e fazei que ela nos recorde nosso batismo, para que, purificados de nossas faltas, vivamos como cristãos, membros da vossa igreja, e cheguemos um dia à vida eterna. Por Cristo nosso Senhor.

Maria Santíssima, que em vossa imagem milagrosa de Aparecida espalhais inúmeros benefícios sobre o Brasil. Eu, embora indigno de pertencer ao número dos vossos servos, mas desejando participar dos benefícios da vossa misericórdia, prostrado a vossos pés, consagro-vos o entendimento, para que sempre pense no amor que mereceis. Consagro-vos a língua, para que sempre vos louve e propague a vossa devoção. Consagro-vos o coração, para que depois de Deus vos ame sobre todas as coisas. Recebei-nos, ó Rainha incomparável, no ditoso número dos vossos servos. Acolhei-nos debaixo da vossa proteção. Socorrei-nos em nossas necessidades espirituais e temporais, e sobretudo na hora da nossa morte. Abençoai-nos, ó Mãe Celestial, e com vossa poderosa intercessão, fortalecei-nos em nossa fraqueza, a fim de que, servindo-vos fielmente nesta vida, possamos louvar-vos, amar-vos e render-vos graças no céu. Por toda a eternidade, assim seja.

0: pela intercessão de Nossa Senhora Aparecida, Rainha e Padroeira do Brasil, a bênção de Deus Onipotente, Pai, Filho e Espírito Santo, desça sobre vós e permaneça sempre. Amém.
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3: No pique, no carinho, na alegria do programa do Zé da Boia, estamos abençoados para mais uma manhã de terça-feira. Que Deus leve a paz, o amor, a saúde e a alegria a toda a família. Bom dia, Pinta, bom dia, Vale. São 6 horas mais 18 minutos, prima. 6:18. Bom dia, meus amigos, minhas amigas. Obrigado pelo carinho, pela audiência no programa do Zé da Boia. Agora 6:18, tá ligadinho com a gente aqui, prima. A Jaira Santo. Bom dia, Zé da Boia. Estamos ligadinhos aqui. Você pode, por favor, tocar uma moda para o Juarez da Guarda Municipal Metropolitana. Obrigado. Jaira Santos. Daqui a pouco nós mandamos a moda aí para ele. Bom dia, Zé. Paz e bem. É o Newton Vinagre, o Zé Vinagre, o Laerte Paraguai, o Manjubinha, o Zé Roberto está com a gente. Prima, também está o Adair, o Márcio, Laerte Paraguai, Manjubinha, né? Um abraço aí pro Zé Bé, o savoneiro mais alegre da cidade. Um abraço para todos vocês, uma ótima e abençoada manhã de terça-feira. O Jonas Davan também, bom dia. Bom dia, bom dia. Jonas Davan e toda a família aí ligado no programa do Zé da Boia, no pique, no carinho, na alegria, para os nossos amigos tá ligadinho com a gente da Banca do Gordinho. 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

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Rodrigues Autopeça e o programa do Zé da Boia, nesta manhã de terça-feira. Olha a hora, olha a aula, 6h22. Não vai virar para o canto, não, porque hoje é dia de pegar no batente. Maju, levanta a mulher, está na hora de ir na escola. Cadê o Murilinho? Murilinho, levanta, menino. Menino, levanta, são 6h23. Está na hora de tomar o um cafezinho e ir para a escola. Nosso amigo Pedro Flávio, família toda aí, bom dia. 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Zé Tapera e Teodoro, Zé Tapera e Teodoro, prima, minha mágoa. Também vai lá pro Luir, tá mandando um abraço pro pessoal lá do Mercadinho do Tino. Bom dia.

0: 6:26.
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4: No pique, no carinho, na alegria do programa do Zé da Boia. Olha a hora, agora já são 6:27 em Pindamonhangaba. Olha a hora, olha a aula. 6:27, meus amigos, minhas amigas. No pique, no carinho, na alegria do programa Zé da Boia. Bom dia, Zé da Boia. Uma abençoada terça-feira pra você. Amém. É o João Ribeiro, prima. Tá lá no Santana, ligado no programa do Zé da Boia. 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Está aí, Jaira. Lá para o nosso amigo ligadinho, o Juarez da Guarda Civil Metropolitana, duas do Tunique Tinoco. Adeus, Morena, adeus, gaúcho velho.

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9: Seis horas e 35 minutos.
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0: 6:38.
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2: Calma aí, mulher, vai devagar, no pique, no carinho, na alegria do programa da Boys. Daqui a pouco nós vem o gaúcho velho aí, lá pro nosso amigo que tá ligadinho, né, prima? O gaúcho velho vem cantando aí pra ele aí, o Juarez da Guarda Civil Metropolitana. Agora já são 6:39, ô prima, no pique, no carinho, na alegria do programa da Boys. Mais uma indo embora, prima?
3: Mais uma fábrica deixa o Brasil e vai para o Paraguai. A DAS, gigante brasileira que fabrica tênis da Nike e Adidas, decidiu trocar os custos brasileiros por energia barata, impostos menores. Claro, a sua nova base vai ser perto de Assunção, no Paraguai. É claro, produzir no Brasil ficou caríssimo, caro demais. E as empresas buscam lugares mais propícios, como o nosso país vizinho, Paraguai. Enquanto Brasília aumenta o imposto, aumenta a burocracia e o custo da produção, o Paraguai está virando o novo paraíso industrial da América do Sul. Nessa quinta, eu almocei com o ministro da Indústria e do Comércio do Paraguai, Marco Riquelme, e eles estão fazendo um trabalho excepcional. Querem transformar o Paraguai no hub industrial da América do Sul. E o recado do nosso mercado, das nossas indústrias, é brutal. O problema do Brasil não é falta de empresário, de coragem, e sim é excesso de custo, de burocracia. As empresas não estão saindo daqui porque não gostam do Brasil, estão saindo porque querem sobreviver, precisam sobreviver. E já que aqui os impostos estrangulam tudo. E o mais impressionante é que quem se muda para o Paraguai não se arrepende e ainda recomenda outros a fazerem o mesmo. Parabéns aos envolvidos de Brasília pela grande pataquada que vocês fizeram. Quem fica, quebra. Quem sai, volta a lucrar. O Paraguai começou a competir com o Brasil na indústria com...
2: Tá aí, prima. Viu? É. Por isso que eu falo. O melhor presidente do Paraguai, Luiz Inácio Lula da Silva. 6:41. No pique, no carinho, na alegria do programa do Zé da Boiana.

0: 6:44.
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0: 6:47.
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0: 6:50.
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3: No pique, no carinho, na alegria do programa do Zé da Boia. 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Bom dia, Davi, o Xuxa tá ligado com a gente, prima. Bom dia, bom serviço, Deus abençoe imensamente. É o Juarez Pereira da Guarda Civil Metropolitana. Jaira Santo mandou duas modonas bacanas aí pro nosso amigo Juarez. Prima, adeus, morena, adeus. E gaúcho, velho. Márcia Cristina, bom dia, bom dia. Obrigado pelo carinho, pela audiência. Todos os nossos amigos da guarda aí, um abraço para vocês. Grande Juarez. Ô, prima, 6:52. Olha a hora, olha a aula. 6:52. 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Berto! Levanta, homem! Levanta, homem! Roberto, lá no norte tem um programa que chama Levanta Veiaco. E você tá dormindo aí, ô plaga, levanta. Ô, prima, um abraço pra nossa amiga Maria Eduarda, o Cauã, o Alexander e o Felipe lá em Londres estão sempre ligadinhos no programa do Zé da Boia. E a mãe Regina também está ligada, o pai Marco Antônio, né, prima? Eles estão aqui no Brasil. E lá está ligadinho eu, os nossos amigos em Londres, ligado no programa do Zé da Boia. Ô, prima, vamos com moda bacana já já. Vamos com moda bacana, porque agora vamos falar da onde, prima? 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Ô, prima, manda uma moda aí pro Jair. Jair tá lá no Feital. Jair arrumou agora uma crioula. Ele tá de boa. Nosso amigo Jair. Grande Jair, tá ligadinho. E a Nair, cadê a Nair, Jair? Ele gosta de ouvir o pulo do gato. Então ponha o pulo do gato pro homem. Aproveita, manda lá pro Henrique Sebastião no IP2. Tá ligado na gente, viu, prima? Obrigado pelo carinho, pela audiência. A Márcia e o Carlinho na Mombaça. E o manda pro Berto lá também, que gosta dessa moda aí. É o pulo do gato, Tião Carreiro e Pardinho.

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0: 7:08.
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0: 7:12.
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0: 7:15.
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3: No pique, no carinho, na alegria do programa do Zé da Boia. 7:16. Murilinho, cadê o Zapa, Murilinho? Mas não é possível um negócio desse. Nosso amigo Murilinho, estive com ele sábado no Mercadão. E eu também, o pai Zé Pedro Flávio. Prima, bom dia. Nosso amigo Pedro Flávio e o Murilinho. Bom dia, meu amigo Zé da Boia. Boa terça-feira, abraços. Guilherme Espindol também está com a gente no Pique no Carinho, na alegria do programa da Boia. O Daíl Pessati lá do Santana, né, prima? Um abraço aí. Bom dia, Zé. É o Luiz Medela, bairro das Campinas, cliente do Tempero Zé da Boia, 7:16. Ô, prima, negócio é o seguinte, ela encasquetou, agora quer casar. Mas que coisa!

0: 7:19.
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1: 7:24.
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3: Carma aí, guarda, vai devagar. Um abraço lá pro Pedro Flávio, tá ligado na gente. E o Murilinho, bom dia, abençoado amanhã pra vocês aí. Que Deus proteja a todos nós. Grande Pedro Flávio. Também tá com a gente o nosso amigo Jonas. Bom dia, Zé. Estamos ligados na Rádio das Modas. Manda aquele abraço pra galera sintonizada na rádio. Em especial para a Daiane Kimberly, Julia, Juliana, Júlio, a dona Cida, o seu Tino, o Messias, o Tubarão, nosso amigo Juarez, o Luíro, o Valdir Santista, o Gordo e o ouvinte. Abraço, Zé. Abraço aí pra vocês. Obrigado pelo carinho, pela audiência. Augusto Nunes, manda brasa, homem. Manda brasa, homem.
4: Tendo 4 milhões depois do que já roubou, é demais, né? Esse pessoal, eles não têm vergonha na cara e a certeza da impunidade é uma coisa espantosa.
5: Meus amigos, a maior prova que o fruto não cai muito longe da árvore é ver o que Lula e o seu filho Lulinha estão fazendo com o dinheiro dos pagadores de impostos. O jornalista Augusto Nunes rasgou o verbo e expôs a corrupção de Lulinha e a semelhança com o seu pai em roubar o dinheiro do povo e agir sem medo da punição, porque tem o apoio da Suprema Corte e grande parte dos ministros trabalham a favor de Lula. Veja o vídeo.

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1: Essa chamada que a Paula fez é realmente comovente, né? Roberta Luxinger sonhava com o futuro da Suíça ao lado do Bolinho.
2: É uma
1: malícia. O amor está no ar. Eu, toda vez que leio a palavra amiga, nessa turma, eu digo, olha, no meu tempo, lá na minha mocidade em Itacoaritinga, falta um DA aí. É amigada, mano. É assim que se chama. Os jornais populares botavam amásia. Mas é isso aí, aqui, amiga. Amiga. Esse pessoal, eles não têm vergonha na cara e a certeza da impunidade é uma coisa espantosa. Veja há quanto tempo esse Bitar está no noticiário, ele entra de vez em quando. Eu estava vendo hoje a declaração de renda, aí, de patrimônio, né, de cada candidato. Patrimônio declarado do Lula é de 4 milhões.
3: É.
1: Só. Esse sítio, então, claro, não está declarado, não é dele. Então, eu acho que o pessoal que faz o formulário do imposto de renda precisa colocar mais um item para que ele seja realmente informação. É assim, é mais ou menos o seguinte: propriedades que tenho, mas digo que é de um amigo meu. Porque o Lula, tendo 4 milhões depois do que já roubou, é pé demais, né?
3: É.
1: Ele declara uma dessas. O próprio Lulinha está se queixando. O cara não para de fazer pedido. Que pedido ele faz?
3: Isso.
1: Que pedido ele faz? Ele só se mete em mutreta, em bandalheira. O Lulinha e o Bitar estão, mas olha, e é a turma do segundo time. Então é o seguinte, né? Essa turma não pode continuar onde está, porque eles estão em casa, no local do crime.
4: Agora, é impressionante como no governo Lula todo mundo se sente à vontade para receber um dinheiro de uma lobista, fazer um negócio escuso ali, arranjar um encontro fora da agenda. Bom, se o próprio presidente da República recebe um banqueiro, estou falando do Daniel Vorcaro, fora da agenda, o que os outros não farão? Obviamente. O exemplo vem de cima. É exatamente este Lula que está concorrendo à reeleição agora. Esse que voltou, porque voltou na história do que vocês mencionaram lá do sítio de Atibaia, o Jacob Itar é amigo histórico do Lula, além de fundador do PT, um dos amigos mais próximos do Lula. O Fernando Bitar, amigo do Lulinha, sócio do Lulinha e várias outras coisas. E era um dos donos, ou formalmente ali, um dos donos do sítio de Atibaia, que tinha tudo do Lula, né? Nome de neto no pedalinho, foto, roupa da dona Marisa e tudo mais. Mas é de assustar, é de espantar como todo mundo no governo Lula se acha assim à vontade. Tem a história do Marcola, esse Berger aí, a conversa, a outra fala, vamos para a Suíça, nosso futuro está na Suíça, sabe-se lá o que ela, que ela quis dizer com isso. É a naturalidade com que todo mundo passa a operar fora dos limites republicanos. É inacreditável. É exatamente este o Lula que está concorrendo à reeleição, que de novo prometeu no lançamento da campanha dele que, olha, vou acabar com a fome. Tá no poder desde 2003, o Lula. Depois teve os anos da Dilma, ele voltou agora e continua do mesmo jeito, aliás, está pior. Basta dizer que o consumo das famílias mais pobres caiu vertiginosamente no mês passado. É disso que nós estamos falando, essa é a realidade verdadeira do país. Mas no governo Lula, todo mundo acha que pode ficar recebendo fora da agenda, me manda joias. Você imagina só, o chefe de gabinete do Lula pede para uma lobista mandar uma foto de joias que quer dar um presente para alguém da família e acha isso normal? Bom, você não tem nem que ter conversa com essa gente, porque é uma lobista. Além do que, estava tentando arranjar encontros e, sei lá, vantagens, pelo que se depreende da investigação. Precisa apurar mais coisa, precisa mostrar mais coisa do que está acontecendo e antes da eleição. Mais coisa precisa aparecer.
5: Tá aí, prima, Augusto Nunes, falando um pouco aí do nosso Brasil, né, prima? Ei, Brasil, daqui pra frente só pra trás. Olha a hora, 7h31. Vamos abrir o Zapa, que tem gente mandando no Zapa, prima. A Meire César. Bom dia, Zadaboia. estou ficando mais velha. A Meire, aniversário da Meire hoje, então parabéns, felicidade, que Deus lhe proteja, saúde, paz, muito amor aí, nossa amiga Meire César, irmã do nosso amigo paizão Filipão César, que foi morar com Deus. Mas por aqui a vida continua, Miriam, felicidade pra você. A Vaninha, bom dia, Zé da Boia, o programa tá show, manda uma moda aqui pra nós na Vila São Benedito. O André, o Guizão, a Vaninha e o Davi, tamo junto, no pique, no carinho, na alegria do programa do Zé da Boia. Bom dia, meus amigos, amigas da Vila São Benedito. Tá no pique, no carinho, na alegria do programa Zé da Boia. Não sou dono do mundo, mas sou filho do dono. E vamos lá, porque vem propaganda da emissora. Nós volta já com moda lá pra Vaninha, pro André, pro Guizão e Davi. Tão ligado com a gente, viu, prima? Ah, nós vamos... Qual a moda que vem, prima? Gosto de mulher, meu amigo de pinga. Mas que coisa, é o Berto, o Tonho. Prima, eu já falei pra você, gordona. O Tonho não quer que chame mais ele de Tonho. Ele falou, Zé, a partir de hoje meu nome é Antônia. É Antônia. A Dona Maria Custódia falou que não tem mais jeito. Ela já fez de tudo para mudar o menino. Mas o negócio dele é chamar de Tonha. Ei, Tonho, toma jeito, homem.
3: 7:33. 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
3: 7:35.
5: Prima Carma, ô mulher, vai devagar, mulher, você tá apressada, Carma aí. Vamos mandar lá pra Vaninha, pro André, pro Davi, né? Estão ligados lá, viu, prima? No pique, no carinho, na alegria do programa do Zé da Boia na Vila São Benedito, prima. Manda moda lá pro pessoal. Ah, eu gosto de mulher, meu amigo de pinga. Depois vem Patifaria com o Gaúcho da Fronteira. Aproveita e já manda lá pra Daiane Kimberly, pra Júlia, pro Dona Cida, seu Tino. Quem mais tá ligado lá, prima? O Jonas. Um abraço aí no Mercadinho do Tino. Põe a moda aí então, prima, vai. Patifaria, depois vem aí Eu Gosto de Mulher e Meu Amigo Gosta de Pinga. Ei, Berto, cria vergonha na cara, homem.

Prima, calma aí, prima. Põe a bundinha da vovó aí. Nós vamos mandar pra Dona Alzira e também vamos mandar lá pro Jaime, primo. O homem tá esperando a moda, mas não é possível um negócio desse. A Ana Lívia tá mandando pro vô Jaime a bundinha da vovó. Põe aqui primeiro na internet, que não tem na rádio essa moda. Viu? Isso. Depois nós põe o pepino também. Isso, vamos mandar lá. A Dona Alzira tá ligadinha com a gente, viu, prima? No pique, no carinho, na alegria do programa do Zé da Boia. O Matheus, a Donizete, o Donizete, a Lenizete, a Milena, a Maria Cecília, a Maria Alice, a Gatona Lindona Bonitona Val dos Correios. Um beijo para toda a família. Uma abençoada manhã de terça-feira. A Eunice no Goiabal. Bom dia, nunca diga eu não consigo, diga sempre tudo posso naquele que me fortalece. É isso aí, Eunice. Nunca diga a Deus que você tem um problema. Diga ao problema que você tem um grande Deus. Bom dia, Pinda, bom dia, Vale. Ah, bom dia, Zé da Boia. Paulo Vitor da Vila São Benedito, toca Nelório Valente. Essa moda é boa demais da conta. Bom dia, Zé, Marinho Mecânico, Denis Gabriel. Bom dia, Zé da Boia, pro senhor. Toca Tião Carreiro e Paidinho. Já toquei umas 10 do Tião Carreiro hoje. É o Germano e o pai, tio Luiz. Pai e o tio Luiz. Prima, também que... Bom dia, Zé. Tudo bem? Tudo. Saudade. Beijos. Beijo pra você também, lindona, gatona, bonitona. Tá tudo certinho com você, meu amor? Vê se apareça, que eu tô com saudade de você, viu? Ô, lindona. Tudo certinho aí? É, tá na praia. Que moerão, prima. Ô, prima, quem tá aqui com a gente? Bom dia, Zé. Deus abençoe o nosso dia. É o Christopher Miranda, lá do Doce Gostoso, viu, prima? Isso, aquele docinho maravilhoso lá do nosso amigo Christopher Miranda. Eu felicitar doce na rua Conselheiro Rodrigues Alves, 342, na Boa Vista, viu, prima? E o iFood é 12991477467. 12991477467, nosso amigo Christopher Miranda. Bom dia, bom dia. No pique, no carinho, na alegria do programa do Zé da Boia. Bom dia, Zé da Boia. Terça-feira. Para todos os ouvintes, uma boa terça-feira, né? Que Deus abençoe. É o Edson Delícia, da BR-116, em Guaratinguetá, no pique, no carinho, na alegria do programa Zé da Boia. Olha a hora, 6h45. Ah, meus amigos, minhas amigas, tá na hora de tomar um café. Prima, pega o expresso. Essa mulher tá dormindo, mas não é possível, ela derruba eu. Eu falo uma coisa, ela faz outra. Mas cadê o Aero Lula? Aero Lula não, prima. É o Aero Beiçudo nosso. O Aero Beiçudo. Se a mulher lá pode pegar o Aero Beiçudo dela e fazer ginástica em Goiânia, nós não podemos pegar o Expresso Beiçudo e tomar um café lá na padaria do Bosque, gordona? É claro que pode. Pega aí o Expresso Beiçudo aí, gordão. Cai, mas vai devagar, você derruba tudo. Nós vamos... Isso, vamos... Ajeita aí, gordona. 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Um abraço aí. O Paulão também é Guarda Belo lá. Prima, prima, olha a hora, 7h47. Mas como passa o tempo? 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

Tá aí, prima, a bundinha da vovó. Lá pra dona Alzira e também pro Jaime, que a Ana Lívia, a neta, tá mandando. Prima, daqui a pouco vem o pepino. Isso. Ô, prima, no pique, no carinho, na alegria do programa Zé da Boia. Quem mais tá ligadinho com a gente, prima? O Jesus. Bom dia, Zé da Boia. O meu pai está internado já há 2 semanas. Coloca o nome dele na oração, por favor. Obrigado, meu irmão. Que Deus abençoe. Amém. É o Jesus da Mombaça. Boas melhoras aí pro seu dito, que tá ligado, que é o pai do Jesus. Prima, bom dia e ótimo programa. O Gilson tá com a gente. Bom dia. Bom dia, meu amigo Zé da Boia. Manda um abraço para nós aqui. Manda um abraço pro seu Luiz, pai do Paulinho. Manda um abraço pro seu Mauro. Toca uma moda para nós aí. Vai o pepino para vocês também. Cabo Oliveira, nossa amiga Rosângela, bom dia. Bom dia para dona Ângela e o Sérgio lá no Lessa. Dona Ângela Garcia e o seu Sérgio, bom dia, bom dia.

0: destino. Deus nos livre de pepino, anjo. Chega esse pepino pra lá, anjo. Eu vou chegar mais ainda mais.
1: Ah, é, Xanão.

0: Epa, chega esse trem pra lá.
1: Então vou enfiar ele no meu bolso e vou embora.
2: 7:54.
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Ô, meu amigo, depois nós toca pra você essa moda aí, porque não vai dar tempo. Não vai dar tempo. Ô, prima, estamos indo embora. Que Deus leve paz, amor, saúde e alegria a toda a família. Louvemos ao Senhor porque Ele é bom. Louvemos ao Senhor porque é bom estar com vida. Se dirigir, não beba. Se beber, não dirija. Preserve a vida, porque a vida é um dom de Deus. E lembre-se, amigo, sempre atrai uma bola a uma criança. Eu volto às 17 horas, se Deus permitir. Daqui a pouquinho, Marcelo Santos com vocês, com o programa Perfil. Bom dia, Pinda! Bom dia, Vale!

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2: Bom dia a todos. Gostaria de trazer uma palavra do coração de Deus para o seu coração. Está baseado na carta do apóstolo Paulo aos Romanos, capítulo de número 8, versículo de número 28, que diz que sabemos que todas as coisas operam para o bem daquele que amam a Deus, daqueles que são chamados segundo o seu propósito. Nós podemos ver nesse versículo a graça de Deus sobre as nossas vidas, a graça de Deus que é suficiente. Coisas que muitas vezes acontecem de uma maneira positiva nas nossas vidas e nós olhamos e nós pensamos que foi por mérito próprio, mas sabemos que foi pela infinita graça de Deus, ou seja, pelo um favor imerecido que veio da parte de Deus. E muitas vezes também acontecem coisas adversas e que nós achamos que foi um castigo da parte de Deus, mas não é bem assim que devemos entender. Sabemos que mesmo nas adversidades, a graça de Deus, o favor de Deus, ele está sobre as nossas vidas, nos guardando, nos poupando, nos trazendo alívio, e isso é confirmado pela sua palavra, pela sua promessa, porque o Senhor Jesus, ele falou assim: olha, no mundo tereis aflição, tem de bom ânimo, eu venci. Então, se o Senhor Jesus, ele venceu o mundo, ele também quer dar essa graça para mim e para você, para que possamos, no momento da felicidade, a gente reconhecer que foi a graça de Deus, mas no momento também da adversidade, reconhecermos que a graça de Deus, ela permanece sobre as nossas vidas, trazendo alívio, trazendo consolo, trazendo salvação, trazendo provisão e trazendo resposta das nossas orações. Então confie sempre na graça de Deus, porque todas as coisas cooperam para o bem daqueles que amam ao Senhor. Deus abençoe a sua vida, Deus abençoe a sua casa, em nome de Jesus. Amém. Aproveite essa oportunidade para convidar você, sua família, para estar conosco sempre às terças-feiras. Terça-feira nós temos estudo bíblico, estudo da palavra de Deus, onde ali passamos horas estudando a palavra do Senhor. Às quinta-feira nós temos ali o culto com o grupo Esther, o grupo de mulheres abençoadas da casa do Senhor, que estão ali buscando e adorando a Deus naquele lugar. Aos domingos nós temos o culto de adoração a Deus a partir das 11 horas, a partir das 9 horas, melhor dizendo, até as 11 horas e 20 minutos. Eu gostaria que você estivesse participando conosco, depois tomaremos um café juntos, estaremos orando e Deus vai abençoar a sua vida. O endereço é Rua Estados Unidos, número 214, bairro Bela Vista, e certamente Deus vai te abençoar muito naquele lugar. Igreja Pentecostal, fonte do amor de Deus, Deus tem muito mais para a sua vida. Amém.

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9: Por agora são 8 horas e 35 minutos. Ah, bom dia aqui, né? Marcelo Santos chegando agora, né? Tava lá no laboratório Cedilab, viu? Fui lá no laboratório Cedilab fazer meu exame de sangue, colher o exame de sangue. Excelente atendimento, parabenizar todas as atendentes lá do laboratório Cedilab. Parabéns pelo trabalho aí, viu? Porque realmente trabalho nota 10, viu? É, um atendimento, depois você tem um cafezinho lá, tem um bolinho lá pra você saborear um bolinho, delicioso bolo, tá bom? Lá no laboratório Cedilab, tava lá fazendo exame. Olha, agora são 8h36. É, fala do tempo e temperatura para esta terça-feira, dia 25 de agosto, né? Máxima de 22 graus, viu, gente? Mas sol com muitas nuvens, pancadas de chuva à tarde e à noite, tá bom? Previsão de chuva à tarde e à noite, máxima de 22 graus em Pindamonhangaba e em toda a nossa região. Olha, o Jonathan falando, seu Marcelo, parabéns a todos os feirantes aí pelo dia. Parabéns, viu? Se for o dia hoje do feirante, parabéns. Que Deus abençoe a todos aí. Olha, agora são 8h36.
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0: Olha, agora são 8h44. Gente, olha, gangorra térmica, Vale do Paraíba, terá virada no tempo nesta semana. E temperatura máxima pode chegar a 35 graus, hein? A semana começou com temperaturas baixas no Vale do Paraíba, na região, né? Mas o frio deve perder força nos próximos dias. Uma massa de ar quente deve avançar pela região e provocar uma rápida elevação da temperatura a partir do final de semana, hein? A mudança de temperatura está relacionada à atuação de diferentes massas de ar na região. Segundo os meteorologistas, a passagem frequente de massas de ar frio provoca queda da temperatura, enquanto o El Niño pode potencializar a atuação de massa de ar quente. Então, na nossa região, por exemplo, né, teve uma temperatura, a queda brusca de temperatura, né, de 13 graus a máxima na última quarta-feira. Por exemplo, indica a máxima de 13 graus para a quarta, né? Amanhã, né? Friozinho já. Já na sexta-feira, olha só. Você sai de 13 graus, né? A máxima aqui, segundo previsão do tempo, de amanhã. 14, né? Amanhã. Para 35 graus na sexta-feira. O litoral norte, a temperatura deve variar de 16 na quarta e até 36 na sexta. Na Serra da Mantiqueira, os termômetros devem marcar mínima de 11 e máxima de 26 na sexta. Então, gente, olha só, de 14 graus, que pode bater amanhã, máxima, né? Quarta-feira, 35 graus, sexta-feira. Então, calorão aí no final de semana, muito calor. Eu vou lá na Capela do Jacu, eu e o Astério Galvão.
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Olha, agora são 8 horas e 56 minutos. Olha, 8h56. Fala aqui da. 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

Olha, agora são 9h19. Deixa eu mandar um bom dia, meus amigos, né? Deixa eu mandar um bom dia, meu professor André. Alô, professor André, bom dia. Alô, professor Tomás. Tomás, gente boa, gente da melhor qualidade. Tomás, gente boa, viu, André? André Santos com gente boa, né? Mandar um abração aí, professor Tomás. Mandar um abraço ao meu grande amigo, meu irmão, o professor André. Bom dia. Muito frio, né? Aumenta o som, André. DJ Serginho. DJ Serginho.

0: Quadra Juca Moreira, viu? E aberto até as 18 horas, telefone 3522-5805 ou pelo WhatsApp 997-670356, Empório Vila Verde. A gente fala das quartas de final da Copa do Brasil.
1: Começa nesta terça-feira a fase de quartas de final da Copa do Brasil. Dos quatro duelos que vão definir quem vai para a semifinal, três serão clássicos. Às 21h no horário de Brasília, nesta terça-feira, tem o jogo de ida entre Cruzeiro e Atlético Mineiro. Sem esquecer que a Raposa, com 6 taças, é o maior campeão da história da Copa do Brasil. O Galo conquistou o torneio 2 vezes, em 2014 e 2021. Na quarta-feira, serão 2 jogos às 21h30. Palmeiras e Santos fazem o Clássico Paulista, que será uma reedição da final de 2015, enquanto o Vasco recebe o Vitória. Por fim, na quinta-feira, 20h, tem Clássico Grenal, em Porto Alegre, na casa do Inter. Quem chegar às semifinais, além de seguir vivo na briga pelo título da Copa do Brasil e por uma vaga na Libertadores do ano que vem, também leva um prêmio de 9 milhões de reais.

0: Regulamentação de produtos de nicotina na Argentina expõe o isolamento do Brasil sobre a proibição mantida pela Agência Nacional de Vigilância Sanitária. É o que avalia Miguel Okumura, presidente da THR Brasil, uma associação de consumidores pela redução dos danos causados pelo tabaco. Com a decisão do governo argentino, o país vizinho passa a controlar e fiscalizar as vendas de itens como cigarro eletrônico e sachês de nicotina. O tema foi debatido num evento internacional promovido pelo Somos Inovação e Fundação Bases, que reuniu médicos, cientistas, lideranças da sociedade civil e contou com a participação da THR Brasil. Okumura comenta.
1: A decisão da Argentina escancara o atraso no Brasil. Enquanto a Argentina adota uma postura pragmática, baseada na ciência e no controle de riscos, o Brasil insiste em uma política de negação que já dura mais de 15 anos. Na prática, isso cria uma fronteira porosa. Agora o produto pode entrar legalmente por lá, ou até mesmo ser produzido na Argentina, e isso vem e abastece o mercado aqui. O Brasil prefere manter uma ilusão jurídica ao invés de controlar, fiscalizar e tributar.
0: Para a THR Brasil, a manutenção das restrições pelo órgão regulador, que é a Anvisa, tem se mostrado ineficaz e alimenta um mercado clandestino. Segundo o primeiro estudo nacional sobre a demanda de bens e serviços ilícitos, realizado pela Escola de Segurança Multidimensional da Universidade de São Paulo, o Brasil conta atualmente com 10 milhões de consumidores habituais de cigarros eletrônicos e sachês, um mercado ilegal que movimenta 7 bilhões 810 milhões de reais por ano. Miguel Okumura explica.
1: Se o objetivo da proibição é impedir que as pessoas consumam o produto no Brasil, ela claramente falhou. Ela apenas abriu mão de fiscalizar o que milhões de brasileiros estão consumindo. E quem comanda 100% desse mercado bilionário é o crime organizado. Defender a proibição hoje não é defender saúde pública, é apoiar um mercado sem nenhuma regra.
0: Especialistas também destacam que cerca de 100 países já regulamentaram essas alternativas com base na redução de danos, assim como a Suécia, onde a taxa de fumantes caiu para 3,7% no último ano. O presidente da THR Brasil analisa.
1: Os países que regulamentaram entenderam que ignorar o problema não faz o problema sumir. Países desenvolvidos como o Reino Unido, Japão, Nova Zelândia e Estados Unidos usam a regulamentação para duas coisas fundamentais. Primeiro, garantir que o adulto fumante tenha acesso a produtos menos nocivos, com padrões rígidos de fabricação. Segundo, tirar o produto das mãos de crianças e adolescentes. Onde há regra, o Estado tem o poder de fiscalizar, punir para quem vende para menor e recolher impostos para investir na própria saúde pública.
0: Ainda de acordo com Miguel Okumura, ao regulamentar os produtos alternativos de nicotina, o Brasil poderá estabelecer regras claras de rotulagem, padrões de fabricação e restrições rígidas de acesso a menores, alinhando a legislação às evidências científicas globais e à realidade da América do Sul.
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6: Drops do Pet chegando com uma cena que parece até engraçada. O gato cheira um sapato, um objeto novo ou algum cantinho da casa e de repente fica parado com a boca entreaberta e uma expressão que parece dizer: que cheiro é esse? Mas ele não está chocado de fato. Esse comportamento é chamado de resposta de Fleming. Ao fazer isso, o felino consegue direcionar determinadas substâncias presentes no ambiente para uma estrutura sensorial chamada órgão vemeronasal, que ajuda na detecção de sinais químicos. É uma forma muito mais detalhada de investigar aquele cheiro. Então, quando seu gato fizer essa carinha estranha, não se preocupe, ele não está julgando a sua casa. Está apenas apenas fazendo uma análise química do ambiente do jeitinho felino de ser.
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10: Olha, agora são 9h36, a entrevista de hoje aqui, Erivelto Vela. Verdão, bom dia!
11: Bom dia, Marcelo Santos e todos os ouvintes da 107.
10: Ô Vela, falar um pouquinho, né, claro, de futebol, domingão tem Corinthians e Santos. Ai, meu Deus, eu falei que essa semana vai ser dureza pro Santista. Amanhã tem Palmeiras no Allianz. Domingão contra o Corinthians e Itaquera.
11: Né? É.
10: Depois pega o Palmeiras de volta na Vila. Nossa, ai,
11: quem Deus morreu, Deus. Morreu. Quem ai. Sobreviveu, sobreviverá.
10: Ô Velo, você estará presente lá em Itaquera?
11: Estarei presente. Ô, meu filho, ô Luiz Inácio, ô Luiz, ô meu filho. Ele tem que ir.
10: Tem
11: eu tô
10: que
11: chamando
10: ir.
11: Meu filho pra ir.
10: Tem que ir.
11: Ele não quer ir, Marcelo. Ele tá com síndrome da derrota.
10: Ah, para.
11: Ô, Luizinho, eu levei ele duas vezes, uma contra o Ceará e uma contra o Botafogo na Neoquímica. Uma perdeu, outra empatou.
10: Ah, mas faz parte.
11: Aí ele fala, pai, eu acho que eu sou pé frio. Não, vamos pro jogo.
10: Não, tem que ir.
11: Vê o Neymar, cara.
10: Pra falei. Ver, de repente, é o último jogo,
11: último
10: que, ele
11: jogo
10: vai ver,
11: do Neymar.
10: Que ele vai ver, né?
11: É, eu falei assim, quando eu era pequeno, uma vez meu pai chamou pra ver o Pelé, eu era pequeno, não fui, e hoje eu sinto falta, eu não posso falar que eu vi o Pelé jogar.
10: É,
11: né? Agora o meu filho pode ver o Neymar, pô. Né? E o Neymar é o Neymar, Marcelo. A gente pode ter as desavenças aí, com o Neymar pipocou na Copa, com o Neymar cai, mas o bicho é bom de bola.
10: É bom de bola, né?
11: É diferente, né? E o Luizinho tem que ir domingo. Mas nós vamos buscar três pontos, viu?
10: Ah, Deus
11: vamos
10: do
11: buscar
10: céu.
11: Três pontos. Como tá o Santos? Tá perto ali, tá mais do meio pra cima?
10: O Santos vacilou domingo, né? Porque jogando em casa, né? O elenco é muito ruim, né? Mas o treinador faz cada coisa também, que não, meu Deus do céu. Né? Aí, ó, Vela, jogando em casa, estádio lotado, você com um a mais. Ele vai e tira o centroavante.
11: É, segurar, é cauteloso, né, Marcelo?
10: Não, que cauteloso nada, tem que jogar pra frente, ganhar o jogo.
11: É, os meninos da Vila, quem
10: porque você ganha, se ganha domingo, se tivesse ganhado domingo, o Santos ia subido muito na tabela, porque a rodada favoreceu
11: tá tudo
10: o
11: pertinho,
10: Santos.
11: Né?
10: Não, a rodada favoreceu o Santos. O Remo perdeu, o Inter empatou,
11: nossa,
10: o Vasco perdeu, né? O São Paulo perdeu, todo mundo perdeu. É. Mas o Santos tivesse ganhado, podia ter subido da tabela, viu?
11: Já dá um fôlego, né? Já
10: é, pode mas ficar. Aí o treinador medroso.
11: E olha, tirar centroavante dentro da Vila com Pelé, Pepe, Mengal, Continho,
10: é
11: aquela
10: uma
11: turma
10: coisa.
11: Lá, né?
10: Não, agora você tirou o Gabigol, tirou o Gabigol. Aí pra entrar o Pedro, beleza, né? Pra entrar aquele centroavante do Palmeiras lá, o Vitor Roque, beleza. Mas entrou Cabaleiro.
11: Bom? Bom! Bem, bom! Foi campeão da Interclasse, já foi campeão da Interclasse. É. E o São Paulo também tá zica, hein, Marcelo?
10: Nossa, rapaz.
11: 10 jogos sem ganhar no brasileiro.
10: Nossa, meu Deus do céu.
11: Às vezes a gente reclama do nosso time, mas tem outros times que tá pior ainda. O Palmeiras tava lá, né? Tá entregando a paçoca já. O Flamengo começou a chegar. Mas o campeonato brasileiro
10: perdeu
11: é bacana.
10: Outro jogo, né? Eu perdi outro jogo, daí atrapalhou. Porque se tivesse ganhado, tinha encostado no Palmeiras, né?
11: É, mas o Brasileirão bonito, né? O Brasileirão gostoso de ver.
10: Legal,
11: e a gente vai brigar ali pra uma vaguinha. vaguinha na Libertadores, uma vaguinha na Sul-Americana, né? O Memphis voltou, né? Esfolando o Corinthians, ele pega, recebe mais do que todo mundo ali.
10: É verdade.
11: É gostoso. E domingão, né, tamo lá, com a Coringão Chope.
10: Casa cheia, né,
11: Vila? Casa cheia, mais de 40 mil empurrando.
10: Casa cheia.
11: Eu já tô meio rouco, né? E domingo eu volto do Itaquera sem voz.
10: Casa cheia.
11: Casa cheia. Domingão, Corinthians e Santos. Marcelo vai sofrer domingo.
10: Ai, meu Deus. Ô Vela, e agora falar de eleições, né? Você já é candidato aí a deputado federal e você tem andado por Pindamonhangaba, não Vale do Paraíba, né? Mas vamos falar de Pindamonhangaba. Como está a campanha na rua?
11: Pindamonhangaba, como diz nosso vice-presidente Geraldinho, Geraldo Alckmin, teve aqui, né, Marcelo?
10: Teve aqui conosco, né?
11: Teve aqui, fez um bate-papo. Olha, eu tenho andado, né? Tenho percorrido aí essa semana pra você ver. Hoje é terça, ainda não fui, mas semana passada eu estive em Paraibuna, Taubaté, Tremembé, domingo eu ia pra Guará, acabei não conseguindo ir, né? Cancelei uma agenda lá em Guará.
10: Guará?
11: Guará, Guaratinguetá, a gente tem caminhado aí por várias cidades do Vale do Paraíba, mas a gente tem percorrido Pinda. Colocamos o time na rua na sexta-feira começamos, como sempre eu falo, eu adoro Bem Viver, Marcelo, eu fui no Bem Viver sexta-feira, né? Com a minha equipe. Eu peço aqui, até aproveito a oportunidade dessa entrevista, para justificar, Marcelo, na campanha para prefeito, eu tinha lá nos últimos 15 dias mais de 100 pessoas trabalhando comigo. E hoje, né, o partido é diferente, o partido não tem, né, recurso, a gente vai fazer aquela campanha ali no laço, a gente vai fazer uma campanha simples, uma campanha sem dinheiro, né, uma campanha realmente aí pé no chão. Não dá para se comprometer, não dá para ficar fazendo promessas logo na campanha e depois não conseguir cumprir. Eu peço perdão para as pessoas que pedem para trabalhar comigo, né? Eu falo, infelizmente não dá, porque eu não posso, eu não consigo, né? É uma campanha muito simples, eu tinha mais de 100, agora eu estou com 30 pessoas na rua, né? É 30% do quadro que eu tinha na outra campanha, e eu fico muito feliz em ver a quantidade de pessoas que querem estar comigo na rua, que querem estar caminhando comigo na rua, as pessoas que entendem, né, a minha situação de não poder estar aí colocando um batalhão de gente na rua. Mas realmente eu fico muito feliz pela receptividade, principalmente das crianças do Bem Viver. Eu estive no Bem Viver, eu fui ali, né, muito bem acolhido no Bem Viver. Aproveito a oportunidade para esclarecer. Gente, o Bem Viver são pessoas do bem, são pessoas trabalhadeiras, são pessoas honestas, são pessoas que correm atrás do seu sustento. Eu vejo muitas pessoas marginalizando o Bem Viver, marginalizando, criminalizando. Vá conhecer o Bem Viver. É lógico, crime, pessoas más, tem em todo lugar, tem nos condomínios, né? Como tem no Bem Viver, tem no meu bairro, tem em todo lugar. Infelizmente, a segurança, ela deixa a desejar. Mas o Bem Viver, aquelas crianças me acolhem, as famílias me acolhem, os apartamentos me acolhem. Eu comecei a campanha ali com os dois pés cravados no Bem Viver. Eu fui ali muito bem acolhido. Um sábado, eu estive aqui na Praça da Cascata. Eu não abro mão de todo sábado estar ali na Praça da Cascata, abraçando as pessoas, conversando com as pessoas. E também fui lisonjeado de estar ali junto comigo o ex-prefeito João Bosco Nogueira e o ex-prefeito João Ribeiro, né? Estiveram comigo ali na praça, presenciando ali aquele calor das pessoas. Sábado à tarde eu fui lá no CDHU, em Moreira César, onde também, olha, maravilhoso. Obrigado, distrito de Moreira César, por me acolher, né? As pessoas realmente, elas dão esse calor humano para mim, e isso me abastece para poder estar caminhando, para poder estar ouvindo, para poder estar ali entendendo ainda mais o problema de Pinda. E ontem estive no Cidade Nova. Obrigado, Cidade Nova, cidade, bairro de metalúrgico. Eu fui muito bem acolhido. E é importante dizer, Marcelo, aproveitar esse canhão da rádio, né? Que Pindamonhangaba há 40 anos não tem deputado, Marcelo.
10: Verdade.
11: 40 anos sem deputado. É. E eu, com muito orgulho, gente, com muito orgulho, coloquei meu nome à disposição da cidade, do Vale do Paraíba. Volto a dizer, eu fui vereador, fui o melhor vereador, isso sem sombra de dúvida, porque o melhor vereador, com todo respeito aos meus amigos vereadores, a minha amiga Regininha, que estava no mandato comigo, mas eu fui o vereador que mais trouxe recurso na história de um mandato. Pode ter vereador lá com 4, 5 mandatos que vai chegar próximo aos meus recursos que eu trouxe. Né? Foram ali 30 milhões de reais enquanto um simples vereador. Olha, eu vou citar aqui. É importante a gente salientar, mostrar a importância de um vereador em ter portas abertas, principalmente no governo federal que eu tinha. Olha, 10 milhões para Santa Casa. Marcelo, quantas e quantas pessoas necessitam de uma cirurgia, necessitam de um tratamento público com excelência, que é a maternidade da Santa Casa. A Santa Casa vai realmente ampliar, vai construir um prédio, vai dobrar a maternidade, vai fazer um centro, vai fazer um outro espaço para atender as pessoas, vai investir na UTI neonatal, UTI adulto, isso com os 10 milhões. Alô Santana, aqui no Santana, onde a gente está, uma nova UBS vai ser construída. Isso foi recurso do nosso trabalho lá em Brasília, junto com o vice-presidente.
10: Vela, muitas vezes a gente olha e vê uma obra sendo realizada, né? Mas tem que saber o que está por trás daquilo, sim, né? O fato de ser feito no município não significa que foi o governo municipal, né? O fato de estar sendo feito no município, existe todo um trabalho de outras pessoas, muitas vezes, né? Da busca do recurso, da busca de... Então, eu gostaria que você, mais uma vez, a gente já falou aqui, mas a audiência rotativa do rádio, gostaria que você falasse mais uma vez, que obra em Pindamonhangaba hoje tem aí a participação do Vela?
11: Marcelo, muito obrigado. É importante, isso é o diálogo, isso é a conversa. Vamos começar então. No mandato de vereador, a prefeitura ela faz o pedido, o vereador não tem, né, essa prerrogativa para fazer o pedido, como todas as prefeituras do Brasil faz. O problema não é fazer o pedido para o governo federal. O problema é fazer o pedido e ter alguém para ir buscar. Alguém para bater na porta, alguém para articular, alguém para ir lá implorar, chorar. É lógico, é dinheiro público, mas você tem que ter alguém para ir lá. E a gente foi lá, a gente tem porta aberta. Para começar, o Centro de Especialidades e Reabilitação, quase 8 milhões de reais ali no Parque das Palmeiras. Já está em obra, Marcelo. Vai ser uma referência não só para Pinda, mas para o Vale do Paraíba. Foi intervenção nossa, do nosso mandato. Eu agradeço ao Cogempa, né? O Cogempa para mim foi muito importante comigo. A Silvia, que era secretária de saúde na época, que ela me fornecia os documentos necessários para ir a Brasília, né? Entregar os projetos, mostrar que realmente era necessário o Centro de Especialidades de Reabilitação no Parque das Palmeiras. O CAPES Infantil, mais 3 milhões, que está sendo construído no Parque das Palmeiras, também foi intervenção nossa lá em Brasília. Aí já dá mais de 12 milhões. Vamos pegar as duas UBS, Marcelo. Como eu falei, a UBS aqui, no Santana, que vai desafogar a UBS do Crispim. A UBS do Crispim hoje ela atende até mais tarde, devido à demanda. Né? O Crispim hoje aumentou, tem prédio, tem bairros novos ali no Crispim, e a UBS não comporta. E a população do Santana, do Alto Tabaú, tem que ser atendida no Crispim e vai ter a UBS aqui no Santana. Isso foi coisa nossa, foi trabalho nosso lá em Brasília. Tem a UBS lá do Feital. O Feital tem o Vista Alegre, tem o Terra Nova, tem o Veredas, bairros novos que se instalaram na região da Zona Leste e também superlotou a UBS do Feital. E nós fomos a Brasília, também conversamos no Ministério da Saúde, junto ao ministro Padilha, e conseguimos essa UBS para o Feital. E é importante destacar, como você falou, nem um centavo de dinheiro do município. É tudo dinheiro federal. Tudo dinheiro do governo federal que veio para Pindamonhangaba através da obra do PAC, através de pedidos e principalmente através das nossas conversas, das nossas articulações, dos nossos bons relacionamentos que nós temos em Brasília, principalmente com o nosso vice-presidente Geraldo, Vela, que abriu as portas.
10: Eu posso gostar ou não do Vela, mas é fato.
11: É fato, isso é fato, isso é realmente consumado. Não é fácil, Marcelo, você pegar, né, aqui o trecho, ir para Brasília, né, marcar reunião, conversar, aguentar lá um chá de cadeira, a gente fica lá duas, três horas esperando.
10: Não chega e atende, não, né, Vela? Não, até porque tem centenas de prefeitos, centenas de vereadores, centenas de deputados lá.
11: O Brasil inteiro vai para Brasília, né? Mas quando a gente chega lá, terra do Geraldo, né? O Geraldo realmente foi muito importante, né? Ele realmente abriu as portas, é o vice-presidente, e deu essa devida atenção para a gente poder chegar e ser bem atendido e as pessoas realmente olhar e mostrar que é necessário para Pinda. E para fechar agora, esses 10 milhões da Santa Casa, que eu vejo que vai ser uma obra de maravilha, uma obra de excelência, né, para a população de Pinda. Terça-feira eu estive com o Caio França aqui no programa, gostou, bate-papo bacana.
10: Verdade.
11: Nós fomos lá depois falar com o Luciano, com o Décio na Santa Casa, e ali firmamos um compromisso de próximo ano começar a construção do novo centro cirúrgico, Marcelo.
10: Opa.
11: O Caio França, ele firmou esse compromisso de começar a desenvolver para Pindamonhangaba o novo centro cirúrgico. Estou aqui falando ao vivo na 107, na maior rádio da cidade, gente. Compromisso firmado com o deputado estadual Caio França, comigo, com o provedor da Santa Casa, para que no próximo ano comece as apresentações dos projetos. E o que é o novo centro cirúrgico, Marcelo? Quantas pessoas necessitam de cirurgia? E o centro cirúrgico da Santa Casa já não comporta mais. É o desespero das pessoas que caem na UPA, caem no pronto-socorro e precisa fazer uma cirurgia de baixa complexidade ali na Santa Casa, e às vezes já está tendo cirurgia, né? E vai aumentar 3,5 milhões o valor estimado da obra. É o compromisso do nosso deputado Caio França com o Pindamonhangaba para que possa aí nos próximos anos fazer aumentar ainda mais o centro cirúrgico em Pindamonhangaba. E é claro, Marcelo, tem 3 ambulâncias, 3 carros, né, que eu consegui ali para o Mandu, para o Goiabal e um para o Araretama, 3 HB20, 2 ambulâncias do SAMU, né, um microscópio, as emendas impositivas e o mais importante, que é o trabalho do vereador. Eu fiscalizei, eu fiz o trabalho de fiscalização, o então prefeito na época era o prefeito Israel, eu fiz a fiscalização, eu tentei, não tive voto, né, porque a base era dele, a grande maioria era dele, era 10-1, mas tentei abrir as devidas 6, eu fiscalizei, eu peguei roubo em Pinda, peguei roubalheira em Pinda, tem um roubo de tinta que eu peguei lá no DSM, mais de R$1 milhão que estavam desviando tinta, tá na polícia ainda, não acabou não, gente. Aquele roubo de tinta que eu peguei lá no DSM tá em vigência ainda, tá em inquérito policial, não pensa que acabou não, né? E mais requerimentos. E hoje sou candidato a deputado federal e Pindamonhangaba precisa de ter um deputado para chamar de nosso, um nosso deputado. Marcelo, como eu saí da Câmara pela porta da frente, é a oportunidade agora, né, que eu tenho para Pinda eleger um deputado e eu ir para Brasília. Eu tenho certeza que eu vou fazer um bom trabalho, vou fiscalizar o que é para fiscalizar, vou trazer as emendas, vou ter porta aberta e Pinda vai sair do marasmo. Você vem pela Dutra, Marcelo, você vê São José crescendo, você vê Taubaté crescendo e Pinda fica bonita, né? Pinda está bem maquiada, está bem bonitinha, né? A entrada de Pinda, mais casa, indústria, agora veio a Machite, a Itachi, né? Mas ficou aí 8 anos sem fazer casa, sem atrair indústria, mas ela ficou bonita, né? É bonito você trabalhar num lugar limpinho, bonitinho, mas você tem que ter mais coisa, né? Tem que ter realmente ali um olhar diferenciado para a segurança. Daqui a pouco entra o noticiário policial aqui, né? O Astério já deve estar na salinha lá fazendo os seus rascunhos. É todo dia tem crime em Pinda. A saúde, Marcelo, eu tenho andado pelas cidades, Marcelo, é reclamação de demora. E um deputado pode articular isso. Pode mandar suas emendas impositivas para comprar cirurgia. Eu posso pegar minhas emendas, Marcelo, que o deputado tem direito, e comprar cirurgia na Santa Casa para fazer o nosso povo ser operado, ser feito aí, né, a sua vida ser saudável. Isso é uma das coisas que o deputado pode fazer. E a gente vai, durante a caminhada, aí, apresentar nossas propostas, mostrar realmente quem não conhece o Vela, quem é o Vela. E coloquei meu nome aí à disposição. Tenho certeza que lá em outubro a gente vai ter um muito, muito, muito feliz com a abertura das urnas.
10: O Vela, que é a participação da ouvinte Beth. Pergunta para um amigo Vela aí se resolveu o meu pedido que eu fiz sobre postes caindo. É, eu tenho que ajudá-lo e tal. E tem também, Marcelo, pergunta a ele a questão da saúde, né? Ah, inclusive, semana passada, você colocou a participação do povo aí. Eu coloquei a participação do povo para falar de saúde aqui, né?
11: Nossa Senhora, estourou.
10: E a Beth dizendo assim, olha, Marcelo, muita reclamação, todo mundo reclamou. Verdade, né, Vela? E todo mundo reclamou aqui na semana passada. E a Beth lembrando desta enquete que nós fizemos a semana passada aqui. E ela perguntando, mas tem recurso, tem bastante dinheiro?
11: Tem dinheiro, tem, né? Tem que saber gastar, tem que saber usar. Parece que já está um déficit muito grande aí, já tem contrato em atraso. E mais uma vez, eu saí, não, ontem eu estava com o João Ribeiro, como eu falei, no Cidade Nova, Marcelo, e ouvindo a população, 80% é saúde. O povão sai na rua ali para reclamar para a gente, ô Vela, né, não foi dessa vez, eu votei em você na eleição para prefeito, enfim, mas ainda continua em atraso a minha cirurgia, meu exame, quando eu consegui fazer o exame, a consulta venceu, eu tive que fazer outro, é hérnia, é muita coisa que as pessoas realmente têm reclamado. Algumas pessoas, infelizmente, têm morrido, perdido a vida e não conseguem fazer a sua devida cirurgia. E como eu falei, isso é coisa de falta de um paizão, de um homem lá em Brasília, para mandar coisa para cá, para ajudar. Em relação ao poste, Marcelo, eu acho que essa pessoa falou comigo, eu fiz o pedido, né? mandei pro departamento, mas já ouviu aquela frase, rei morto, rei posto? Você perde o mandato, né? E eu fico aí, eu vejo que a maior oposição à prefeitura de Pinda, creio que sou eu tenho visto isso na rua, e não sai, gente. Eu mando o pedido, vai pro departamento e infelizmente não sai. Vai sair porque o Vela tá pedindo? Vai dar moral pro Vela? Né? Infelizmente é essa picuinha que essa gestão tem. Mas a gente vai continuar cobrando, vai continuar aí, né, trabalhando. Eu falei pro prefeito, Peorino, tá dado a trégua. Vou apresentar minhas propostas, fazer minha campanha, mas eu não aguento. É o dia inteiro recebendo mensagem de coisa errada que tem na cidade, né? Mas, gente, agora é campanha, né, Marcelo? Agora é campanha, é apresentar, é mostrar. E ontem eu fiquei chateado com uma situação, Marcelo. Aproveitar esse gancho rapidinho.
10: Sim.
11: Né, as pessoas, às vezes, se gabam de falar. Ah, se o político vier aqui no portão da minha casa, eu vou fazer isso, isso, aquilo. Ontem eu peguei uma pessoa, diga-se de passagem, uma senhora, ela estava lavando a calçada dela, desperdiçando água, né? Desperdiçando água, para começar, tá errado.
10: A calçada é para ser varrida.
11: É, para começar ela estava errado, jogando água na calçada. Né? E eu passei com a minha equipe pequena, e ela ameaçou de jogar água em mim.
10: Velho.
11: Ameaçou de jogar água em mim, a gente encontra essas coisas para rua. Eu falei, minha senhora, por isso que o Brasil está nessa situação, a começar pela educação. Tá vendo essas mulheres que estão trabalhando comigo, esses homens que estão trabalhando comigo, eles estão trabalhando, estão recebendo, eles merecem respeito. Ninguém está aqui, né, para ser tomado um banho de mangueira. Por isso que realmente a gente começa a analisar como deve ser o tratamento da senhora com as suas filhas, com os seus netos, se a senhora não respeita nem quem está aqui na porta da sua casa.
10: Eu falei há pouco,
11: sem faltar com a educação. Como
10: você pode gostar ou não do Vela.
11: Mas respeitar, poxa.
10: Né? O Vela é corintiano, eu sou santista.
11: Acabou, temos uma amizade.
10: Domingão tem Santos e, tem Corinthians e Santos.
11: Acabou.
10: Acabou, eu vou torcer pro Santos.
11: Não sei se você ganhar, se perder e tal.
10: Eu vou torcer pro Santos, o Vela vai torcer pro Corinthians. É. Se o Vela vencer, eu tenho que pagar um x-salada lá no Muvuca do Silvião. Se o Corinthians perder pro Santos, o Vela vai pagar um x-salada lá no Muvuca do Silvião.
11: Silvião. É, sim, e a nossa amizade continua, né?
10: Tá, e falar em Silvião, eu já vou emendar, já o Vela, você vai terminar o que você tá falando. Mas eu gostaria, falei de Silvião, lembrei da Praça do Fórum Antigo.
11: Nossa, Marcelo.
10: O que que tá acontecendo ali, velho?
11: Puxa vida, cara, é ali, perto da sua casa. É triste, né? Eu falei que ia dar trégua pro Peorino, mas tem coisa que toca, não é só...
10: A Marisa política. Bueno, vai Corinthians.
11: Vai Corinthians,
10: Marisa, Marisa, bom dia.
11: Bom dia, Marisa. É um canhão também. Também tem história na rádio,
10: top,
11: né, Marcelo? É,
10: top.
11: Mas eu passando pelas ruas, né? Eu vou até fazer um vídeo disso, Marcelo, porque eu senti tocado essa semana agora, né? Sexta-feira, foi aniversário de 3 anos da morte da minha mãe.
10: Quanto
11: tempo? 3 anos já. 3 anos da morte da minha mãe, minha saudosa dona Dalva.
10: Eu fiquei feliz que ontem também, dá uma saudade na gente, agradecer aqui o João Paulo Vernei, agradecer o João Paulo Vernei, nosso grande amigo. Ele postou aí as fotos do meu pai, né? Da banda, na banda
11: Alterca, cara, né? Lá, né, Marcelo?
10: Ah, então dá saudade da gente, né, velho?
11: Dá saudade. Aí eu acordei meio, sabe que você acorda meio brocochô, né? Você vê a foto da mãe, aquela coisa toda. Eu fui para Aparecido do Norte, fui lá na frente da mãezinha, né? Minha mãezinha aqui e a minha mãezinha lá, né? Eu fui lá conversar com a mãezinha, tal. E eu recebi essa semana, Marcelo, uma informação. Quem vai ter que falar que é fake ou não serão eles. Vai ter a festa agora aqui na Nossa Senhora da
10: Padroeira,
11: né? Nossa Senhora da Assunção, da Matriz.
10: É.
11: Da Matriz. Vai ali fechar a Praça do Fórum.
10: De 24 a 11.
11: Vai fechar tudo ali. Eu vou na festa, gente. Vai ser uma festão.
10: Pelo que está marcado lá, de ontem, né? E até o dia 11 de setembro.
11: Ah, entendi. E agora o comentário que eu vi, né? Que eles desmintam lá se é fake news ou não. Eles gostam de falar que o metralhão aqui faz fake news. O papo que eu vi que a Secretaria de Saúde vai vir ali para o antigo prédio do Fórum e aquela Praça do Fórum, Marcelo, vai fazer estacionamento. Minha mãe e meu pai, quando casou, tirou foto ali.
10: Estacionamento?
11: Estacionamento. Vai quebrar uma praça no centro da cidade, a Praça do Fórum. Você não chegou a nadar ali? Diz que tem um poço ali.
10: Tem um repuxo ali.
11: Tem um repuxo? Você chegou a nadar ali?
10: Não cheguei a nadar.
11: O Maguizão falou que nadou ali.
10: Eu não nadei porque minha mãe era brava. Deixava, minha mãe era brava. Eu
11: chegava meio com cascada assim. E apanhava, né?
10: Tava onde?
11: A cuequinha toda suja de barro, né? Não dá pra esconder.
10: Nem ali, nem na próxima, você marcou.
11: Mas
10: ali tinha um repuxo ali. O pessoal fala. Pulava ali no carnaval, principalmente.
11: Eu não lembro. Agora, quanta história tem a Praça do Fórum, Marcelo? Puxa vida, né? Quantas pessoas casaram? Meu pai tem uma foto com a minha mãe, meu pai tem uma lambreta. Uma lambreta verde, meu pai com aquela
10: cárcel. Já era o piruzão da Sadia.
11: Piruzão da Sadia.
10: Faz tempo já.
11: Já, faz tempo.
10: Faz tempo.
11: Ele era magrelo assim, com cabelão, barbão. Hoje da carequinha, meu pai. Né? Aquela carçona, boca de sino. com aquela sapato com salto assim.
10: Magrinho?
11: Magrinho, minha mãe era bonita, bonita. Mas vale, minha mãe era bonita pra caramba. Meu pai morria de ciúme nela. Ô, Moraes, né? E ele ali com a lambreta, com meu tio, com o Germano, com aquela turma toda ali, na Praça do Fórum. Quanta história teve a Praça do Fórum, o carrinho de lanche na Praça do Fórum. Carrinho de lanche. Né? Coisas da Praça do Fórum, agora vai fechar. Poxa, já vai voltar a Zona Azul.
10: Vai.
11: Né? E as pessoas que trabalham na secretaria, se for realmente verdade, o secretário, o diretor, que eles pagam estacionamento, poxa. Mas vai perder uma Praça do Fórum, tanto lugar querendo praça e uma praça no centro, tão saudosa, tão bonita, perder... Que desminta, é o papo que veio. Muita gente veio falar isso comigo ontem e a gente vai questionar isso aí, pra não deixar perder, gente.
10: Ó, né? Aqui é a Patrícia do bairro Alvarenga mandando um abraço aqui pra você. Também tem a participação dele aqui. Fala, Zezinho da Betama. Zé.
8: Eu quero mandar um abraço pro meu querido irmão do coração, Erivelto Velho, hein? Aqui é o Zezinho, corintiano, munícipe aqui do Araretama. Tchau, obrigado. Ô Marcelo, depois o Asteiro vai anunciar aí. Teve um suicídio aqui no Araretama, ô Marcelo. Beleza? O cara se matou aqui no Aretama, infelizmente. Beleza, ô Marcelo e Vela? Um abraço pra você, Vela.
11: O Zezinho era um cara esperto, Zezinho, Marcelo. Zezinho. Ele chegava de manhã no Norbertinho. Ô, Norbertinho, no programa do Norbertinho, direto ao ponto. Ô, Norbertinho, eu tô precisando de um foninho de ouvido e tal. E o Norbertinho anunciava, ele ganhava um foninho de ouvido. Aí chegava no programa livre, ô, Vela, tô com um foninho de ouvido pra vender. Ei, Zé, você tem cara de bobo e jeito de andar, mas você é esperto, hein? Ele já deve ter ouvido ali que eu vou na arena, daqui a pouco ele vai encher o saco pra eu levar na arena. Zé, eu vou de caravana, Zé. Caravana não dá pra ir. Quando a gente for de carro, daí eu consigo levar o Zezinho. Porque o Zezinho é apaixonado, Vela, pela arena.
10: A Joelma dizendo o seguinte, ô, Marcelo, lamentável essa atitude dessa senhora que o Vela citou há pouco aí. É, o povo não respeita a opinião do outro, né? Vai Corinthians, eu vou ajudar o Vela aqui, a Joelma do Boa Vista.
11: Ô Joelma, obrigado. Marcelo, independente de direita, esquerda, né? Respeito, time, né? Respeitar, poxa, né? Eu respeito as pessoas, você não vai me ver brigar, Marcelo. Eu oriento as minhas pessoas que estão ali a colocar o papelzinho, né? Na caixa de correio, se tiver de outro candidato, empurra do outro candidato para dentro, joga o nosso para dentro, não jogar no chão, se tiver alguém discutindo, não discutir, respeitar. E isso que funciona a democracia, né? E as pessoas entender que não é uma legenda que está por trás da pessoa, é a pessoa, é o trabalho da pessoa. Esqueça esses rostos. Esses rostos só estão aqui para atrapalhar. E essa mulher, realmente, eu fiquei muito chateado com ela.
10: Olha, ontem. Ana Lúcia, do bairro Santa Cruz, dizendo o seguinte: Marcelo, bom dia. O Vela está sempre com o povo. Estava sempre nas manifestações sobre a massa falida Nobrecel.
11: Aqui hoje tem.
10: A Ana Lúcia, do bairro Santa Cruz, vê lá.
11: Isso é o diferencial, Marcelo. Eu, como eu falei, perdi a eleição, perdi para o Piorino, mas não abaixei a minha bandeira. Continuei cobrando, continuei fazendo o meu trabalho. E hoje eu estou colhendo os frutos dessas situações que eu colocava à tona. Né? As pessoas que me abordam na rua, fala, Vela, se não fosse você, a gente nem saberia o que está acontecendo. Vela, obrigado por você ter ajudado lá na taxa do lixo, no IPTU. Vela, obrigado lá pela luta na base da Polícia Militar em Moreira, agora pelas ajudas no GCM. Obrigado por tudo. E sempre nos bairros, Marcelo. Sempre no mercado, né? As pessoas falam, agora vai aparecer, chover gente nos bairros, chover gente no mercado, chover gente na rede social. E graças a Deus eu não passo por isso.
10: É que nem, né? Campo de futebol, né, Vela?
11: Eu tô aí no campo de futebol todo domingo.
10: Independente da eleição, né?
11: Independente da eleição, né? A gente tá aí, a gente gosta de bola, a gente gosta de gente, a gente gosta de bairro, a gente gosta de conversar. E quando fica forçado, Marcelo, as pessoas entendem, né? Eu falo muito isso. Uma pessoa que é o pai de todos aqui em Pinda é o ex-prefeito Vitão. Né? O Vitão, ele entra na casa das pessoas, ele come aquele pezinho de frango, e toma aquele café.
10: Isso.
11: Ele não precisava disso, mas ele gosta disso. Ele foi criado nesse meio, né? O Vitor, quando ele pega na mão das pessoas, ele é verdadeiro. Ele toca nas pessoas, ele sente, né, a realidade, a necessidade das pessoas. E quando a pessoa quer forçar, a pessoa não guarda cachorro, Marcelo. Ela vai pegar o cachorro, ela vai machucar o cachorro. A pessoa não guarda criança. Já viu aquela Felícia, aquela bonequinha que vem, que fica esmagando? Ela vai pegar a criança, ela vai machucar a criança. Não guarda gato, né? Não guarda gente. E às vezes tem pessoas que olham assim na campanha de baixo para cima, de cima para baixo. Eu acho que as pessoas têm que ser olhadas no olho, na mesma altura. Todos somos iguais perante a lei e perante Deus, gente. A gente não tem que diferenciar por dinheiro, por cor, por religião, não, por gênero, nada, por nada. Isso é o diferencial. E a gente sempre andou, a gente sempre caminhou, a gente sempre correu atrás. E hoje, graças a Deus, eu sou bem recebido em todos os locais que eu vou, na igreja, no campo, né, nos bairros, nas cidades. Isso é educação que o Dona Dalva e o senhor Moraes deu. E é claro, né, a gente procura passar isso para a Letícia, para o Luiz, E vai criar gerações, passar gerações e vou ser muito bem recebido na cidade que eu nasci.
10: Vela, Ana Emília. Ana Emília falando que a Praça do Fora foi um dia Casa do Fogo. O povo pegava um brasa pra levar pra casa.
11: Aí, eu não lembro.
10: História, né?
11: História.
10: Ô, Marcelo, aqui, manda um abraço pro Vela aí, que é o Avair, do Neguinho do Espetinho.
11: Neguinho do Espetinho. Ih, rapaz, Neguinho do Espetinho tava domingo lá no campo do Corinthians. Você falou de campo, Marcelo. É. Domingo aconteceu uma cena, né, muito triste, né, lá no campo do Corinthians.
10: Domingo?
11: O Maek é o time do meu bairro, né? É o time Maria Áurea Associação Clube, Esporte Clube. Maria Áurea Esporte Clube. É o time que desde o início nós ajudamos, é o time que eu tenho um carinho muito grande. É o Corintinho do Alto Cardoso, o Maek. Mas teve um jogo domingo da primeira divisão, acabou o jogo, né? Daí teve uma briga ali. Teve um desentendimento, torcida daqui e dali. E eu entrei no meio, Marcelo.
10: Você tava lá?
11: Eu tava lá. Eu sou candidato. O Corinthians é um espaço particular. A hora que eu vi aquele desentendimento começando, eu entrei no meio pra separar a briga. Você pra não deixar brigar. Eu conheço os dois, poxa. O Louco é Pouco e o Maek.
10: Conheço os dois lados, né?
11: E cabeça quente, fim de jogo. Você sabe como que é, né? O pessoal vem pra cima. Aí daqui a pouco, se eu não vacilo, o pessoal me atropela também. Não posso apanhar, né? E fiquei ele separando, não, gente, deixa quieto. Eu tentando tirar o Pouco é Louco do time do campo do Corinthians, né? O pessoal é tudo amigo da gente. Aí teve uma filha de Deus, que é comissionada, que tá lá no seu perfil, fechado com Israel, é não sei o quê, da prefeitura, bola da vez, colocou lá nas suas redes sociais que o candidato a deputado estava promovendo briga no campo do Corinthians. Ah, filha de Deus, ô alma maligna, pelo amor de Deus, não vem fazer negócio. Você devia estar ali vendo o que aconteceu, não sei se você estava lá, né? Eu sei que você é comissionada, que tem que defender o seu pão de cada dia, faz parte, mas não vou inventar mentira. O pessoal do Pouco é Louco viu que eu estava lá tentando separar, o pessoal do Maek viu que eu não gostei da briga, né? Mas cabeça quente, eu jogo bola, eu sei como que é. Às vezes quando começa o jogo, o bicho fica cego, né? Mas graças a Deus ninguém saiu machucado, foi aquele empurra, né? Sabe aquela briga que ninguém bate ninguém?
10: Segura, senão eu vou.
11: Ah, viu aqueles cachorros que ficam na. Que abre o vidro assim, fica quietinho, né? Mas é duro, né?
10: Aquele cachorro sai correndo atrás do carro, né?
11: O carro para.
10: O carro para e não sabe o que fazer, né?
11: Mas é tudo amigo da gente, né? Depois eu fui lá no evento do Maek, né? Agradeço a rapaziada do Maek por ter adesivado o meu carro, por ter realmente tá aí no fechamento com a nossa candidatura. Mas briga nunca é bom, né? Nunca é bom. E foi depois do jogo, um desentendimento, aquele grita daqui, grita de lá, mas ninguém bateu ninguém, né? Mas assusta, porque tinha criança, tinha mulher, né? E as crianças chorando, aquelas coisas todas, mas não teve nada. Daqui a pouco vão inventar aí que teve tiro, que teve arma, que teve isso, aquilo. Não teve nada. Futebol, infelizmente, é a paixão nacional, e às vezes as cabeças ficam um pouco quentes quando perde o jogo, quando o outro ganha, quando uma torcida grita de cá e de lá, mas teve aquele empurra-empurra dali, um empurrãozinho dali, um arranhãozinho daqui, o cara deu a corrida de lá e tal, mas ninguém saiu ali machucado, ninguém saiu ferido, não teve pronto-socorro, ligamos para a polícia demorou para chegar porque não tem viatura. Mas eu tava ali para separar, gente. Eu tava ali para separar a briga. Longe de mim, né? Participar de briga, né? Depois de velho, Marcelo, com 50 anos.
10: Essa altura do campeonato.
11: Entrar numa briga, né? E a mulher é mentirosa. Fica escrevendo na rede social que o Vela tava brigando. Ah, eu não sei nem brigar, Marcelo. Vou ligar apanho.
10: O Vela aqui, o Nelson, falando o seguinte. Ao invés de tirar na Praça do Fora, diminui a Praça da Estrada de Ferro e faz um recuo para os ônibus.
11: Sim, é. Eu tinha uma ideia, Marcelo.
10: O Nelson falando aqui.
11: Aqui, bacana. Uma coisa que era muito importante. Você pega aquela Praça Barão Homem de Melo, ali do ponto de ônibus. Marcelo, ali já congestionou. E ela tem um espaço para fazer um recuo. Dá para ser feito uma terceira via.
10: Sei.
11: Você vem ali do Pujol, você vem do semáforo do Excelsior e vira para a esquerda para sair aqui na Rua do Rosalina. E ali dá para fazer uma terceira via, uma terceira faixa. Você recua, joga o ponto de ônibus um pouco para dentro, porque tem um espaço ali, né, que é um pouco obsoleto. Os carros que vão virar sentido Comevap, pega a terceira via, vira pro sentido Comevap. Quem vai vir reto aqui, sentido Rosalina, vem reto. Quem vai se virar ali, sentido aqui, o Correio, vira aqui e consegue o trânsito fluir, consegue fazer isso. E aquela praça lá do negócio, dá para fazer mesmo o estacionamento, a 7 de setembro, aumentar o estacionamento, mas não na Praça do Fora, né? A Praça do Fora é tradicional. Daqui a pouco vão querer acabar com a Praça São Benedito, a Praça do Cruzeiro, né? E são coisas tradicionais, poxa. Praça é praça. O Cidade Jardim não tem praça. O povo é louco para ter uma praça no Cidade Jardim, tá? O nosso plano de governo tem uma praça lá. Não tem praça. E aonde tem uma praça, né?
10: E o ouvinte perguntando
11: tradicional.
10: E os radares vão arrancar um pouco?
11: Ah, vai nada, né? Vai arrancar radar nada. Radar, eu lembro que na época eu era vereador, então o ex-prefeito Israel implantou um monte de radar em Pina, né? É radar para todo lado. E tava radar com 30 por hora, 40 por hora, 50 por hora. Se você entrava no anel viário, você não sabia que era 40, 30, daí eu pelei, briguei. Pelo menos, se não vai tirar, coloca uma velocidade padronizada. Aí ficou tudo 50. Mas ele não quis dar o braço torcer, porque eu fiz o vídeo ali do radar do Tenda, ali é 40. Mas diminuiu drasticamente as multas, porque as pessoas, elas sabiam que quando entrasse no anel viário, era 50 por hora. Daí diminuiu quase 70% a multa, né? E muita gente perdeu carta, muita gente se lascou. E é importante salientar também, vamos dar a César o que é de César. Esses radares que estão em Pinda, ali na Nossa Senhora do Bom Sucesso, na Bel Fabrício Dias, na Manuel César Ribeiro, não é do Piorino. Essa o Piorino escapou. Ela é do governo do estado, né? É estadual.
10: Estadual.
11: É o governador que colocou os radares em Pinda. Isso aí o Piorino não fez um A para tirar, viu? Tem prefeito aí que tirou. Teve prefeito que posicionou, que gritou, que esperneou e conseguiu tirar o radar da sua cidade. Aqui ele ficou quietinho, mas não é do Piorino os radares, não, que estão nas estradas, nas rodovias estaduais.
10: Ô Vela, e tá aí a participação do Erivelto Vela conosco nessa manhã aqui. Ô Vela, e você hoje tem aí uma programação para a cidade, é isso?
11: Tenho. Daqui a pouco, meio-dia, né? São 10h10. Vou buscar meu filho lá na ferroviária, ele está lá treinando na ferroviária, levei ele agora cedo, já fui no comitê, já está instalando ali o outdoor no meu rostinho bonito, né? Quem passar ali e ver o rostinho bonito do Vela, né? É o Vela, de verdade, né? E vai estar ali, vou estar ali recebendo alguns materiais de campanha. Daqui a pouco vou buscar o Luiz, meio-dia, eu vou estar lá na Nobrecel, tem um evento na Nobrecel hoje, né? Espero que saia. Vai estar ali os administradores, vai estar o pessoal da justiça para passar informações aos trabalhadores da Nobrecel. Quem trabalha na Nobrecel é importante. Está aqui ouvindo a rádio? A partir do meio-dia, lá na Nobrecel. É importante que vai ter uma assembleia, uma reunião lá hoje. As pessoas às vezes não conseguem avisar todo mundo. E teve um protesto na porta do fórum. O juiz atendeu, recebeu os trabalhadores, o administrador, a promotoria. Um evento maravilhoso na porta do fórum e foi marcado para hoje. Hoje, meio-dia, meio-dia e pouco. Lá na Nobrecel, o administrador vai estar aqui para apresentar, para conhecer, para mostrar como está, para sair esse processo da massa falida. Se Deus quiser, vai sair, Marcelo.
10: Bacana.
11: E depois Vela. Ouro Verde Imperial e Jardim Cristina.
10: Show. Vela, obrigado pela participação. Bom dia.
11: Bom dia, Marcelo. Ô, meu querido amigo Joaquim, Zezinho, todos os ouvintes, o Maguizão, minha família, todo mundo aí ouvindo. Obrigado. Semana mais para frente a gente volta.
10: Agora são 10h11.

0: Olha, agora são 10h14. 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

Bom dia, agora são 10 horas e 28 minutos, 10 e 28. 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
3: Um placar raríssimo chamou a atenção no vôlei feminino. O México derrotou Trinidad e Tobago por 3-0 no Campeonato Continental da Norseca, com direito a um incrível 25-0 na última parcial. Os dois primeiros sets foram vencidos pelo México por 25-4 e 25-10. Teve mais. A levantadora Karen Rivera foi para o saque e simplesmente não saiu mais. Ela fez os 25 saques do terceiro set e conseguiu 9 aces na parcial. No jogo inteiro, foram impressionantes 16 aces. Com a vitória, o México avançou às quartas de final do torneio, que vale como qualificatório olímpico, e agora vai enfrentar Cuba. Por aqui, Cido Gameiro, e a qualquer momento tem vôlei no Torcida Brasil.
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7: Olha, agora são 10h35. 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

0: 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Gente, olha, recebo ele aqui no estúdio, o meu amigo Miguel Carriço, vai mandar um abraço pra vovó. Ô, Miguel, fala pra vovó aí, Miguel.
1: Oi, vovó Rose. Aê. Beijo.
0: Aê, vovó Rose. Aê. Ganhou ingresso no circo, né, Miguel?
1: É.
0: Vai no circo final de semana, hein?
1: Vou.
0: Maravilha. A mamãe tá com você, manda um beijo pra mamãe também.
1: Beijo, mãe. É. Te amo.
0: Aê, Miguel.
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1: Olha, agora são 10h52. 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

0: Olha, agora são 11 em ponto. 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
0: 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Olha, agora são 11 horas e 2 minutos, Astério Galvão, dá um bom dia, Astério.
2: Bom dia, Marcelo Santos, bom dia, Pinda Munhangaba, bom dia aos meus grandes amigos de Pitu, lá em Pernambuco.
0: Lá, Pitu é a cachaça,
2: né? A fábrica da Pitu. 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Lindo, lindo, lindo.
0: Que cidade, que estado que é lá, Zé?
2: É Pernambuco.
0: Pernambuco? Pitu! Eu queria mandar um abraço aqui à Sônia Barbosa. Sônia, bom dia, que Deus abençoe a vida de vocês aí, ouvindo a gente sempre aqui. O Astério, dá um recado, Astério Galvão.
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0: Alô, Preá! Quem manda lá é o Preá. Preá, abração pro seu irmão. Você dá um recado, Astério Galvão?
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0: 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Ô, Astério, dá um recado, Astério.
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0: Olha, agora 11:06, dá o recado, Astério.
2: Eu tô sim, viu, Marcelo? 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
0: Olha, 11:07, vamos para o rápido intervalo, voltamos já.
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9: Olha, agora são 11h11, gente, lembrando que no próximo sábado, dia 29 de agosto, a Rádio 107 FM estará a partir das 10 da manhã no Anselmo Multimarcas, viu, gente? 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Olha, agora são 11 horas e 12 minutos. A partir de agora, estamos ao vivo aqui na nossa live, viu? No YouTube, no Facebook. A partir de agora, estamos ao vivo aqui na nossa live, no YouTube, no Facebook. Faça o Ctrl-C. Compartilhe, comente e curta a nossa página aí no YouTube e também no Facebook.

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2: Olha, agora são 11 horas e 13 minutos. 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
2: Olha, agora são 11 horas e 14 minutos. Vamos dar início, Astério Galvão. As informações policiais da manhã desta terça-feira. Quem estava lá, Astério Galvão?
3: Ah, eu encontrei logo cedo lá, Marcelo Santos, o meu amigo Júnior.
2: Ele estava lá?
3: A Taliba estava lá.
2: Opa!
3: Quero mandar um abraço para dona Diolinda.
2: Gente da melhor qualidade, né, sério?
3: A mãe do Ataliba, que está sempre curtindo aí e ouvindo a gente, né? Um grande abraço.
2: Deus abençoe.
3: O Jackson também, a Letícia Hume, falei com ela e com o marido dela hoje, o Dilson Júnior, professor.
2: Professor.
3: Professor Dilson Júnior, um grande abraço, foi um prazer conhecê-lo, viu? A Zélia, o Gil, o Giovanni, a todos aí do primeiro DP, aquele abraço.
2: Olha, agora são 11h14, Rodrigo Viga. 11h14, Astério.
3: 11h14.
2: Esse caso de furto.
3: Ô, Marcelo, posso agora cantar um parabéns?
2: Opa!
3: Cantar um parabéns.
2: Opa!
3: Um parabéns lá pra esposa do meu amigo Dito Bala.
2: É, tem aniversário lá hoje, Astério? Tem aniversário?
3: Thelma fazendo aniversário.
2: Que Deus abençoe, viu?
3: É esposa do Dito Bala. Vou cantar um parabéns pra ela.
2: Aê. Vou cantar um parabéns aí. Parabéns, Astério.
3: Parabéns, Thelma. É o que desejam os filhos deles lá, do Dito e da Thelma, o João Felipe, né? E também a netinha Emanuele.

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2: Olha, agora são 11 horas e 16 minutos, a ser 11 e 16. Vamos dar início às informações policiais da manhã desta terça-feira, começando aí com o caso de furto em exterior.
3: Perfeitamente, Marcelo. Um abraço aí pro
2: Daniel. Daqui a pouquinho, viu, exterior. Zé Maurício, daqui a pouquinho, Zé Maurício. Não, não tô lembrando você, daqui a pouco, viu? Zé Maurício, aguenta nós aí, daqui a pouquinho ainda estão chegando na área.
3: Obrigado, Zé Maurício.
2: Daqui a pouquinho estão chegando aí, o Astério Galvão.
3: A esposa dele é
2: Ângela.
3: Ângela.
2: Ângela.
3: Um abraço, Ângela.
2: Ângela, que nós estamos chegando já já aí, hein? Já já estamos na área aí. Ô, Astério, vamos dar início, sério?
3: Olha, o que aconteceu foi o seguinte: a vítima é uma senhora de 68 anos. Gente, tem acontecido muito isso, viu? Viu, Gilson?
2: Gilson,
3: tem acontecido muito isso aí, viu? A senhora de 68 anos, ela entrou no Uber, tá? Chamou o Uber, entrou no Uber. E um Uber, um Corolla branco, né? Ela pegou, entrou nesse veículo e desceu no destino. Quando ela desce no destino dela lá, ela percebeu que a carteira ficou dentro do veículo do Uber.
2: Meu Deus.
3: Imediatamente, ela já
2: entrou. Fez contato, né?
3: Tentou entrar em contato.
2: Por que tentou?
3: Porque não atende.
2: Não?
3: Ela liga, não atende, ligou para a empresa, então. A empresa tentou também falar com o motorista do Uber e não conseguiu também falar com esse motorista. O engraçado é que ela, na carteira, tinha documentos, cartões bancários, documento do filho, né? Tinha ali também identidade, entre outras coisas. Não conseguiu. Correu lá para poder cancelar o cartão. Tem que fazer isso, gente. Tem que fazer. Mesmo correndo lá para poder fazer um boletim de ocorrência,
2: Alguém,
3: Marcelo, usou o cartão e gastou. Gastou uma certa quantia lá, que não está discriminada aqui, mas gastou.
2: E ela não conseguiu entrar em contato.
3: Evidentemente que a polícia agora está investigando esse caso, porque não é possível um negócio desse. Você deixa a carteira e não consegue falar com o motorista de Uber.
2: Ah, vou dizer. Porque o certo era ele atender, né, sério?
3: É lógico.
2: Ah, atende lá.
3: Lógico.
2: Esqueceu a carteira lá, atende, pô. Tem telefone, né?
3: É, como diz um amigo meu lá de Moreira, evidêntico.
2: Ah, evidêntico. Ó, sério, vamos até a participação de ouvinte, Astério.
3: Vamos lá.
4: Oi, Astério, tudo bem?
3: Graças a Deus.
4: Hoje meu pai tá fazendo 93 anos.
2: Opa, 93
3: anos.
4: Eu peço a Deus que
3: Benção abençoe, Deus.
4: Guarde e proteja ele.
2: Amém.
3: 93 anos.
4: E peço que você... não sei se vai ter sorteio hoje.
2: Vai. Tá bom.
4: Já fico com
2: Deus. Mas é 93 anos, sério. 93... Não falou o nome do pai aqui, mas...
3: Deus abençoe sua vida, senhor. Deus abençoe. Não é... Ninguém... é muito difícil chegar na cidade. Eu queria chegar na cidade aí, viu? Eu quero e vou chegar na cidade. Eu e o Marcelo.
2: Verdade.
3: Entendeu?

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2: Olha, agora são 11:20, observando a continuidade aqui.
3: Vamos sim, mas antes eu quero mandar um abraço pro Chaveiro lá, o meu amigo Laerte. 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
2: Olha, agora 11:20. Ó, sério, há pouco nós recebemos aqui o Miguel Carriço, né?
3: O Miguelzinho.
2: Nosso amiguinho. Aqui, falou no aqui. Ar aqui, viu? Mandou um beijo pra avó dele.
3: Ó, que legal isso.
2: Ô, Miguel, aí. Miguel participou com a gente, que é a Manu, mamãe Manu, né? Tava aqui também, viu?
3: Miguel Carriço.
2: Miguel, abração pra você. Então, Deus abençoe. Gente, olha, daqui a pouquinho tem sorteio do ingresso no circo. Vamos sortear 3 pares de ingressos do circo. Daqui a pouquinho o sorteio 6, 4, do ingresso. 6 ingressos. Serão 3 pares de ingresso do circo. Isso. Tá bom, gente? Vai mandando mensagem. Eu quero o ingresso no circo. Nome completo, tá bom? Nome completo. A gente vai, daqui a pouquinho, vai fazer o sorteio de 3 pares de ingresso do circo. Para que você possa curtir lá o circo no Shopping Pátio Pindá.

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2: Olha, agora são 11h21, Acero.
3: Ô Marcelo, deixa eu mandar um abraço aí, falou comigo ontem, né? Eu conversei com o Isaac Gustavo.
2: Ô Isaac, abração pro senhor.
3: Isaac, um abraço, ele mexe com caçamba.
2: Caçamba.
3: Vai conversar com a Astério Galvão. Acorde a caçamba. E você que precisa de caçamba na cidade de Pindamonhangaba, logo, logo, meu amigo Isaac Gustavo e os irmãos estarão aí trabalhando com caçamba. Ainda hoje, vou ver se eu consigo falar com você, hein, o Isaac, um abraço pra você.
2: Ô, sério, e vai mexer com caçamba?
3: Mexe com caçamba.
2: Não, acorde a caçamba, é, viu, gente? Mandar um abraço a vocês aí, viu? Bom dia, você, Isaac, bom dia.

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2: Olha, agora são 11h23, Stério.
3: Um abraço. Sabe quem perguntou pra você?
2: Quem?
3: Ninguém.
2: Ô, Zé, fala, Zé, estou...
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0: É bonita, viu? Olha essa música, ó. Quem canta essa música?
1: KGB que canta, Zero.
0: KGB, nem lembrava mais que era o KGB que canta, né?
1: Essa música foi bonita,
0: né, Zero? Ah, faz eu voltar no tempo essas músicas aí, tá louco, viu?
1: Muita hora.
0: Boca, viu? Boca, toco.
1: Sério, é muito legal, né?

0: Música boa, né, Stério? Sucesso, né, Stério?
1: Corujas, corujinhas e corujões. Essa música vai pra corujinha Renata de Taubaté.

0: Ei, tempo bom, né, sério?
1: Ah, eu viajo na maionese.
0: Ai, meu.
1: Fala pra você, viu?
0: Ó, sério, esse caso aí de estelionato, hein, sério?
1: Ó, a vítima é uma senhora, senhora de 48 anos, moradora de Xangri-Lá. Ela, o pessoal do Buraqueira, dá um abraço pra você também,
0: Buraqueira.
1: Viu? Buraqueira.
0: Conheci tá? muito lá.
1: Nós
0: passamos lá, eu, o seu Daniel, nós passamos lá.
1: É, o Daniel tá meio sumido, sei Daniel, que tá acontecendo
0: ele. O Daniel tá sumido. Ô, Daniel, nós fomos lá, eu, você, sumido. O Astério, né, ô Daniel?
2: Eu não.
0: Foi sim. Não vem com essa história que não foi, não.
1: Uma vez que eu encontrei aqui, tava bravo comigo, rapaz.
0: Bravo?
1: Inclusive, pega paralelepípedo, se eu não correr, ele joga na minha cara.
0: Ô, louco, ô.
3: Você quer que eu falei? Ele tá falando, protocolemos, andemos, nós andemos, nós comemos, e pra parar, viu?
2: Não é isso que a gente queremos.
0: Não, não é mesmo, então.
1: Vou falar pra você.
0: Ô, sério, esse caso aí de estelionato, sério, Galvão?
1: Vou concluir aqui, a moradora do Xangri-Lá, ela tinha um cartão do Banco do Brasil, isso aí é grave, viu? Isso aqui é gravíssimo. Ela disse que tinha um cartão do Banco do Brasil, até aí tudo bem. E em novembro de 2024, nós estamos em 2026, presta atenção, né? Em 2024, ela encerrou a conta no Banco do Brasil e não tem cartão de Banco do
0: Nada.
1: Brasil, não tem mais nada do Banco do Brasil. Ponto. Não tem, acabou. Só que ela recebeu uma fatura desse Banco do Brasil, que não tem mais, de R$566,76. Falar nisso, o Pombo apareceu, o Pombo?
0: Ele apareceu cedinho.
1: Mas eu só falo, mando o recado pro Pombo.
0: Mas ele mudou o celular.
1: Então é isso. Vaguinho.
0: Vaguinho, avisa o Astério Galvão, Vaguinho.
1: Eu tô que nem besta cê mandando tá mensagem pra você, rapaz.
0: Você tá de brincadeira aí. Vou passar pro Astério Galvão aqui o novo WhatsApp dele. Tá de
1: palhaçada
0: dele.
1: Comigo,
0: ele, Pombo? Ele mudou o WhatsApp, Astério. Ele mudou.
1: Os caras mudam do WhatsApp, não avisa a gente.
0: Não, ele mudou o WhatsApp dele. Vamos passar.
1: Aí como eu perdi meu celulation, entendendo? Agora tem dificuldade com alguns contatos.
0: Já mandei pra você aí.
1: Muito obrigado, viu?
0: Já mandei pro Astério Galvão aí.
1: Obrigado.
0: Você fala um oi pra ele aí. Depois.
1: Grande abraço.
0: Vaguinho, tá forte, hein? Meu Vaguinho, Deus do céu, rapaz.
1: Pombo,
0: do céu.
1: É um grande pombo.
0: Ele tá forte, hein?
1: Peitoral dele é coisa de todo mundo, hein?
0: Coisa de todo mundo.
1: Ah lá, pro você, viu? Deve tá comendo ração, o Megusta.
0: Tá.
1: Não é possível, né?
0: Forte demais. Ô,
1: muito forte.
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1: Essa é boa, hein? Essa é boa também.
0: Lá da minha amiga Joelma, do meu amigo Luiz, do amigo Pet. Daí, Astério.
1: Olha. Esta mulher de 48 anos está em estado de perplexidade total. Porque como é que pode um negócio desse? Em 2024, ela cancelou o cartão do Banco do Brasil. Está cancelado. Como é que pode alguém, agora, 14 de agosto de 2026... uma fatura de R$566,76. Como é que pode um negócio desse? Aí ela foi orientada a procurar a delegacia de polícia, né? Procurou a Yumi.
0: Falar em Yumi, a...
1: Letícia Yumi.
0: A moça mandou aqui que a... Acho que a Letícia mesmo foi dar uma palestra na igreja dela lá sobre golpes.
1: De golpes, né?
0: Deu uma palestra lá.
1: Aliás, obrigado aí a Letícia e a todos os nossos amigos.
0: Obrigado,
1: aí
0: do sempre primeiro atenção DP, com a gente, né, Stélio?
1: O carinho com que recebe a gente lá na delegacia. O Jackson. Alô, Jackson, um abraço. Isso me fez reportar há 20 anos atrás, que saudade do Sobradinho, viu?
0: Sobradinho?
1: Poxa, que educação também que tinha o Sobradinho.
0: Quem tá com saudade era o João Ferraz.
1: Uma

0: seda de pessoa, sabe?
1: Sei, sei.
0: Quem gostava muito dele também é o Zeca, que aposentou. Falou, nunca vi uma pessoa tão educada quanto o Sobradinho. Um abraço,
1: Você viu?
0: Aparece, Sobradinho.
1: Aparece. Conversa Sobradinho. Com nós, viu?
0: Fala com a gente, Sobrado.
1: Desculpa.
0: Quase 3 metros de altura, hein, Sobrado? Que educação.
1: Nós estávamos no caso esterionato, até.
0: Aí essa mulher está indignada. Ela foi lá, fez o doutor Vicente Lagiô tá aparecendo de novo, hein?
1: Tá
0: fazendo palestra. Eu tô vendo na internet aí, viu, doutor? Doutor
1: Vicente, abração pro senhor aí.
0: Que eu não sei o que o senhor tá ouvindo aí.
1: Um abraço pro senhor. Um
0: grande abraço aí pro doutor Vicente. Também recebi a gente com muito carinho.
1: Verdade. Lá
0: quando era delegado aqui.
1: Doutor Vicente Lagiô.
0: Doutor Vicente Lagiô.
1: Nosso amigo.
0: Palestrante agora. R$566,76 foi gasto. E a pessoa não entende como é que isso foi possível se cancelou o cartão. Cancelou o cartão, não tem mais cartão. Aí vai o cara lá e tira, manda boleto de R$566,76. Bonito isso? Pode isso, Arnaldo?
1: Oh, pode, sério?
0: Não pode.
1: Pelo amor, depois de tantos anos o cartão aí, agora vai ver a fatura.
0: Marcelo.
1: Marcelo, bom dia. Jesus abençoe sempre aí. Manda um abraço ao Túlio, lá em São Tomé das Letras, Minas Gerais.
0: Ô, Túlio, você é mais sumido que nota de R$3, hein, Túlio?
1: O Cleito do Vila Rica.
0: Cleito.
1: O Túlio estudou comigo lá no João Martins de Almeida. Ele e o Serginho Pondo Óleo, viu? Vocês lá, junto? Estamos junto. O Túlio agora está em São...
0: Você estudou com o Serginho do Ponto do Estudei Óleo?
1: Com ele.
0: O ponto que pegou em Pinda?
1: Estamos junto lá no João Martins de Almeida.
0: Ele era desprovido de cabelo ou tinha alguma coisa?
1: Naquela época, todo mundo, ainda criança, adolescente,
0: só pelas lateral.
1: Umas penugens
0: pelas laterais.
1: Pelas laterais.
2: Sem tempo pra sonhar.
1: Olha, eu recebo a informação aqui que o cantor e compositor Fernando Mendes está afastado dos palcos e vive de forma reservada em Minas Gerais após um diagnóstico de Alzheimer.
0: Ele tem Alzheimer, infelizmente, né?
1: O artista famoso por sucesso romântico dos anos 70, com a desconhecida, a cadeira de roda, foca seu tratamento contínuo junto à família. Eu, falar a verdade pra vocês, era dois shows que eu gostaria de ter ido. Um é o José Augusto e o outro é Fernando Mendes. Porque os dois só tem música top, a sério.
0: Olha, é uma notícia muito triste essa, né, de Alzheimer, porque ele não tem mais o controle sobre a própria pessoa. Segundo informações, eu li alguma coisa, a esposa está com ele o tempo todo. Se deixar sozinho, se perde. Então é muito triste essa notícia, viu?
2: Muito além, finge que não quer carona.
1: Só música boa, né, sério?
0: Só musicão. Cara.
1: Agora, ele. E a sério, o José Augusto, quantos temas de novela, hein, a sério?
0: Olha, o José Augusto, em 1977, quando eu fui lá pro Norte e Nordeste, ele fez um disco que eu nunca mais ouvi falar desse disco. Era. Ele, metade do disco era ele cantando e a outra metade era o José Augusto. Depois lançou um outro disco cantando com Luiz Gonzaga.
1: Ele
0: e o Luiz Gonzaga. Também nunca mais vi esse disco.

0: Eu fiquei tão só.
1: Olha, sério, só musicão, né?
2: Que música linda.
1: Fala a verdade, linda. 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

0: Olha, agora são 11h35, Zé. Vamos dar continuidade aí.
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0: Os melhores de Pindra na Maris Bueno, quem ganhou o melhor restaurante foi o Minuano.
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2: Ô, sério, eu tava vendo lá um pedacinho do rodeio de Barretos, bacana.
3: É, né, sensacional, é coisa...
2: Ah, é profissional mesmo, hein?
3: Coisa profissional, Marcelo.
2: Tá vendo onde
3: bonito demais,
2: agora,
3: né?
2: Agora você consegue ver pelo YouTube, daí ao vivo, né? Ao
3: Exatamente. Vivo. O meu sonho é nunca subir num touro daquele. Meu sonho, nunca
2: nem
3: subir
2: mexer, num... Nem mexer, nem passar perto,
3: pelo, né, amor, sério, de Deus, dá uma chifrada daquela, joga a gente 10 metros longe.
2: Ô, sério.
3: Sabe quem mandou um abraço pro seu, Marcelo? O Rafael...
2: Rafael?
3: A Jéssica.
2: Sei.
3: A Maria Clara, Maria. E a Ellen, lá do Smart 7, viu? 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
2: Olha, agora são 11h40. Fala aqui da. Ah, vai ter o aniversariante no mês, né, Raí? Dia 31 é que dia? É. Segunda-feira, fazer o sorteio aqui do aniversariante no mês. Já, né? Acabou o mês, Raí. Acabou o mês, sério.
3: Dia 31.
2: A série, dia 31, segunda-feira. 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Da minha amiga Adriana, viu? 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
3: só
2: salgadinho,
3: gostosa,
2: para, né, o seu aniversário, você comemorar com quem você ama, tá bom?
3: Bola.
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1: Olha, agora são 11h41, Astério, esse caso aí de receptação de veículo, né, Astério?
2: Ah, Marcelo, aqui aconteceu o seguinte, hein? Aconteceu o seguinte, os GCMs receberam uma informação de que uma moto, né, uma moto furtada, estava ali pelos lados do Morumbi. Alguém informou a polícia.
1: Lá em São Paulo?
2: Não, não, aqui.
1: Aqui o Morumbi. Morumbi. Aqui,
2: Morumbi. Aliás, por que Morumbi só tem um...
1: Morumbis.
2: O jogo vai ser no Morumbi.
1: Só tem um?
2: Tem uns boca aberta que falam Morumbis.
1: Só tem um.
2: Só tem um Morumbi ali.
1: Não tem nada de plural, não.
2: Frescura danada.
1: É no singular mesmo.
2: Ah, boca, viu?
1: E daí, sério?
2: Os GCMs receberam informação de uma moto que foi verificar, né? Através das informações e as características de um sujeito. Foi lá verificar lá no Morumbi. E conseguiu chegar até o infrator. Um menor de idade, 17 anos. Né? Conversou com ele, né? E a respeito do sumiço de uma motocicleta, uma Honda XRE 300 cilindradas, vermelha, ano 2010, placa de Pinda, hein? EON2C18. Placa de Pinda. Conversou com o rapaz, conversou. E onde é que tá a moto? Eu não sei mentir. A moto tá em tal lugar. E foi junto lá com os GCMs. E onde estava a moto, estava dois capacetes. E uma lata de tinta. Pergunta pra mim o que ele ia fazer com a lata de tinta.
1: Ô, sério, o que ele ia fazer com a lata de tinta?
2: Ele ia pegar e adulterar a cor da moto.
1: Ia pintar a moto?
2: Exatamente. Meu pai que falava isso. Exatamente. Minha mãe chamava-se Ivete. Falava, Astero, pede um copo de leite pra Iveto.
1: É Iveto. Iveto?
2: Ai, meu Deus. Coisas lá de Minas, né? Sei lá, do divisa com a Bahia. Falar pra você, viu? Aí o que aconteceu?
1: Nada.
2: Ele levou os GCMs até o local. E lá tava a moto, tem a capacete e tinha a lata de tinta que seria usada para descarte ali, para poder realizar um outro tipo de pintura, adulterando a pintura original, tá? Mas, felizmente, aliás, os GCMs aí recuperando várias motos, a polícia militar também, né? Porque tá sumindo muita moto, muito furto de moto, roubo de moto. Então, parabéns aí ao trabalho dos GCMs. Que essa moto será, evidentemente, devolvida ao seu legítimo dono, que é um produto de furto que aconteceu na cidade de Pindamonhangaba, Marcelo.
1: Olha, 11h44, final de semana tem feirão no Anselmo Multimarcas.
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2: Olha, agora são 11h45, Astério. Esse caso de morte suspeita, hein, Astério Galvão?
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2: Acertou?
3: Acertou, ganhou. 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
2: Olha, agora são 11h46. Programa

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2: Parceiro, hoje eu recebi uma mensagem de manhã, falou: Marcelo, dá uma passadinha lá, vê o que tá acontecendo na entrada de Pindo lá, porque essa Besp arrebentando lá. E a com gás também vai arrebentar o asfalto lá.
3: Ah, meu Deus do céu, viu?
2: Eu vou passar a tarde lá pra dar uma olhadinha.
3: Tem que dar uma olhadinha, tira uma fotinha lá pra nós.
2: O que tá acontecendo na entrada de Pindo lá, viu? Ô, Sério, esse caso aí de embote suspeita, Sério.
3: Olha, o que aconteceu foi o seguinte. Ah, quem mandou um abração pra você foi lá o Rude do Mundo das Embalagens. Um abraço aí pro Rude, um abraço pra Luana Rolim, pra todos os funcionários. 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
2: Olha, agora são 11h48, esse caso aí de morte suspeita em anterior.
3: Olha, infelizmente, viu, Marcelo? Infelizmente, isso ocorreu outras vezes aí em Pindamonhangaba. Pessoal motorista aí, tome bastante cuidado aí, com o pessoal de mais idade, principalmente, viu? A moça de 27 anos disse na delegacia que a avó dela, que tem 76 anos, foi vítima de um atropelamento ocorrido aí em via pública, aqui em Pinda.
2: Meu Jesus amado.
3: Onde o condutor do veículo, um rapaz de 22 anos, que atropelou essa senhora de 76 anos, permaneceu no local dos fatos até a chegada do socorro e também a chegada da polícia. Tá? A senhora foi levada às pressas aí para o pronto-socorro, depois foi lá para o hospital, mas infelizmente não resistiu aos ferimentos.
2: Atropelamento?
3: Atropelamento, Marcelo.
2: Aonde foi, Zé?
3: Acabou falecendo. Aqui está dizendo Vila Borghese.
2: Tá.
3: Né? Então, essa senhora disse...
2: Que hora é isso,
3: né? Isso, aqui não marca, não vi o horário aqui, mas ela tem 70, inclusive acabou de chegar para mim aqui, do pessoal lá do Cessolup, o Marcelo Santos, chegou para mim do pessoal do Cessolup aqui o nome dela, né, que é a senhora Isolina Rodrigues Leal, 76 anos, morava no Maria Áurea.
2: Famílias são sentimentos, né, Sérgio?
3: É, sala 3, 15 horas de hoje, Cessolup, sala 3. E o sepultamento às 15 horas de hoje. A família aí, os nossos sentimentos. Obrigado aí ao Nilton, que mandou para mim agora há pouco aqui da Cessolup.
2: Ô, Sérgio, vamos até... Eu vou falar com ele lá na Lojas Lupo, falar com o nosso amigo
3: direto,
2: Moacir.
3: Direto.
2: Ô, Moacir, fala, Moacir. Lojas Lupo, fala aí, Moacir.
4: 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Bom dia, Marcelo, bom dia, ouvinte.
2: Obrigado, Moacir. 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
2: Olha, agora são 11h52, é sério.
3: Olha, deixa eu falar desse suicídio consumado aqui, Marcelo.
2: Suicídio?
3: Exatamente, né? 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
2: Olha, agora são 54, sério, esse caso aí de mais um caso suicídio em Pina, né?
3: Suicídio em Pina, infelizmente, né? Um homem de 50 anos foi à delegacia e disse o seguinte, que por volta das 16 horas e 35 minutos de ontem, a mãe dele comunicou ele que o irmão dele, um homem de 48 anos, foi encontrado sem os sinais vitais, né? Sinais aparentes e vitais. Ela entrou em desespero, a mãe, né? Porque viu o filho, encontrou o filho ali numa mangueira, sabe essas mangueiras normal aí, enrolada ao pescoço, e tirou a própria vida, né? Com essa mangueira. Infelizmente, né? Acionou a polícia militar, chamou o SAMU, que foi até o local, isso no Araretama, o corpo foi encaminhado, né, para o Instituto Médico Legal de Taubaté para exames cabíveis, né? Então isso aconteceu ontem, por volta das 16 horas e 35 minutos, né? A família. E os nossos sentimentos.
2: Triste demais, o Astério. Parceiro, 11h55, chegamos ao final das informações policiais.
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2: Mesmo, lá é chique, hein?
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2: Parceiro, foi um sorteio aqui dos pares de ingresso do Circo da Manhã desta... Que dia que é hoje, né?
3: Hoje é terça-feira até meia-noite.
2: Astério, foi o sorteio do par de ingressos agora. O circo saiu para Júlia Fernanda, final telefone 017. O outro par saiu para Carolina Flores Teixeira, final telefone 300.
3: Parabéns.
2: Bruno Casagrande, final telefone 151. Foi os ganhadores do ingresso do circo da manhã desta terça-feira. Vambora, Astério.
3: Amanhã a gente volta com muito mais informação. Boa tarde a todos.
2: Olha, Salmo 121. Levantarei meus olhos para os montes, de onde vem o meu socorro. Meu socorro vem do Senhor, que fez o céu e a terra. Não deixará vacilar o teu pé. Aquele que te guarda não tosquenejará. Eis que não tosquenejará, nem dormirá o guarda de Israel. O Senhor é quem te guarda, o Senhor é tua sombra à tua direita. O sol não te molestará de dia, nem a lua à noite. O Senhor te guardará de todo mal, guardará a tua alma. O Senhor guardará a tua entrada e a tua saída, desde agora e para sempre. O Senhor é meu pastor e nada me faltará. Se Deus é por nós, quem será contra nós? Operando Deus, quem impedirá? Que a graça, a comunhão, a virtude, as duas consolações, o Espírito Santo repouse e sejam presentes em cada vida, hoje e para todos sempre. Que Deus abençoe a sua vida, Deus abençoe a sua casa, Deus abençoe a sua família, Deus abençoe a sua saúde, Deus abençoe o seu trabalho. Em nome santo e poderoso de Jesus. Vambora, sério?
3: Tchau, vai.

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11: Alô você, ouvinte da Rádio 107.1. Começa agora mais um Hora Unifask, o programa do maior e melhor centro universitário de Pindamonhangaba. Eu sou o William, coordenador de comunicação do Unifask, e tenho o prazer de estar com vocês aqui durante essa próxima hora, conversando sobre os assuntos que são pertinentes à sociedade, aquilo que vocês precisam e devem saber, e a gente faz isso com o maior prazer. Eu estou aqui com o nosso co-host, o Stanley. Stanley, muito boa tarde, seja bem-vindo aqui a mais um Hora Unifask, querido.
12: Muito boa tarde a todos os ouvintes, todo mundo que está sintonizado aí na 107.1, né, para acompanhar aqui mais um Hora Unifask. A gente vai trazer aí alguns temas relevantes para a sociedade, quem tiver interesse, né, em universidade, e algumas dúvidas também.
11: Muito bom. Hoje o programa vai ser um pouco diferente. Hoje nós falaremos sobre dúvidas comuns que as pessoas têm a respeito da faculdade. Então, qual é a diferença de faculdade e centro universitário, bacharelado e licenciatura? Tecnólogo é uma graduação? Precisa fazer vestibular? Enfim, todas as informações que nós traremos hoje são informações pertinentes a você que quer crescer, quer mudar de vida através da educação. Mas antes disso, a gente vai fazer aqui, ouvir uma música para a gente sintonizar, entrar nessa energia boa de crescimento, de avançar na vida. Então vamos lá ouvir Geninho e Mariana Fagundes, Peão Todo Tatuado.
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2: Mariana Fagundes. Mariana Fagundes e Geninho, a música aqui pra gente entrar no clima. E aí, pessoal, uma dúvida muito comum a quem nos procura é sobre a diferença entre faculdade e centro universitário. Qual é a diferença? Quando a gente fala de uma faculdade, normalmente ela possui uma atuação mais concentrada, ou seja, em áreas mais específicas. Por exemplo, quando uma faculdade oferta cursos de ciências humanas, aí ela fica somente dentro desses cursos. Já o centro universitário, ele reúne diferentes áreas do conhecimento. Então, possui, por exemplo, a área de ciências humanas, ciências biológicas, ciências exatas, e ela também tem uma ampla autonomia sobre pesquisa e também produção acadêmica. Então, essa é a diferenciação que a gente tem entre faculdade e centro universitário. Nós começamos, quando lá, 50 anos atrás, nos cursos de artes e música, com a FAMUSC, com faculdade. Depois se tornou Faculdade Santa Cecília e, em meados de 2022, a gente passou... Obrigado. Em 2022, a gente passou a ser centro universitário. Então, hoje, nós temos uma atuação em diversas áreas do conhecimento. Temos, por exemplo, o curso de Direito, nós temos o curso de Medicina Veterinária, nós temos o curso de Administração. Então, só aqui eu já reuni três áreas distintas e, assim, por causa dessa disponibilidade de áreas e dessa autonomia que nós temos para a criação de cursos, nós somos um centro universitário. Então, hoje, o Unifasc é o Centro Universitário Santa Cecília e não mais Faculdade Santa Cecília, como foi no passado. Então, essa é a diferença desses dois termos. Agora, uma outra dúvida que sempre norteia quem pensa em fazer faculdade: como saber se a instituição ou um curso está regularmente perante o MEC? É muito fácil, pessoal. Existe uma plataforma oficial do MEC chamada EMEC. Vocês vão acessar e vão procurar a faculdade lá. Mas, William, tem muitas faculdades, como que eu chego até a Unifasc? Não precisa vocês procurarem, é só vocês entrarem no nosso site, que é o fascpinda.com.br, ou nas nossas redes sociais, que a gente deixou lá disponível para vocês um QR Code. Através desse QR Code, você vai ter acesso diretamente ao EMEC, na página que diz respeito tanto ao Centro Universitário Santa Cecília Unifasc, quanto os cursos que são ofertados aqui. Então, aí, a gente tem essa diferenciação e também a validação dos cursos e do próprio centro universitário. Eu já volto com mais perguntas, vou fazer algumas aqui para o nosso querido Stan, mas vamos ouvir um pouquinho mais de música. Eu Te Seguro, de Panda, e a gente já volta.

0: Zé Neto Cristiano, cadeira cativa. Nós ouvimos aqui mais um som para entrar no clima. Bom, a gente já falou sobre o histórico do Unifasq, falamos sobre a diferença entre faculdade e centro universitário. Falamos um pouquinho também sobre a credencial do MEC. Eu disse que vocês podem confirmar, por exemplo, a nota tanto da faculdade no EMEC, quanto também de cada curso. E aí vocês podem mandar perguntas aqui para a gente através do nosso Instagram. A gente está fazendo a transmissão online através do fasq.pinda, @fasq.pinda, ou através do WhatsApp, que é o 12992245660. 12992245660. Pode mandar perguntas que a gente responde aqui no ao vivo. Bom, Stan, queria te fazer uma pergunta aqui, que normalmente a próxima pergunta é: conheci a faculdade, mas eu tenho dúvidas sobre qual curso fazer. Então, como saber qual curso combina mais comigo, com a pessoa que está aqui pensando em fazer, mas tem essa dúvida?
1: Maravilha! Bom, a gente pode pensar aí em quatro aspectos, né? A gente pode pensar também sobre afinidade, habilidade, mercado e projeto de vida. Não só eu tenho afinidade com essa matéria, eu gosto dessa matéria, mas sim também verificar se ela tem mercado, se é a profissão que você exatamente quer, né? Que você quer exercer, como que é o dia a dia dessa profissão, né? Então a gente tem que avaliar um pouquinho de tudo isso, né? Avaliar também se o salário compensa ou o que você gosta de fazer, né? A gente pode avaliar essas duas coisas, essa questão de salário e se entre salário, né, e o que você gosta de fazer pode variar, porque você pode sim achar uma profissão, né, um curso ali que faça essa boa remuneração, né? Porém, não ser aquilo ali, a rotina que você quer para o seu dia a dia. Assim como você também pode achar ambas situações, né?
0: Bom, então é sempre importante a pessoa perceber e investigar sobre a rotina que ela vai ter caso ela chegue àquela profissão. Então, exatamente, é muito importante conversar com pessoas que já são profissionais daquela área, você ter essa aproximação para você entender. Gostar da matéria não é o suficiente. Você precisa gostar de uma rotina possível a partir da formação e a seguir aquela profissão. Bom, outra dúvida comum é quando a gente fala sobre bacharelado, licenciatura e tecnólogo. Qual a diferença desses três? O bacharelado é aquela formação que você vai ter determinada profissão e você vai atuar no mercado de trabalho extra sala de aula. A licenciatura, ela é direcionada para sala de aula, para o ensino básico ou médio daquela matéria ou daquela sua área de formação. Vamos ter como exemplo aqui a área de educação física, que é mais claro para a gente perceber os dois. A licenciatura em educação física te permite dar aula no ensino básico ou no ensino médio. Quando você faz o bacharelado, é voltado para a área de treinamento. Então a gente fala de academias, a gente fala sobre boxes, a gente fala de clubes. Então tudo que está relacionado a treinamento, ou seja, extra sala de aula, a gente está falando de bacharelado. Quando a gente está falando de sala de aula, ou no ensino básico, ensino fundamental, ou no ensino médio, nós estamos falando da educação física licenciatura. Essa é a diferença. E o que é o tecnólogo? Tecnólogo são cursos que a gente oferece, que tem uma formação mais curta. E essa formação curta te possibilita uma formação de uma área mais específica, por exemplo, tecnólogo em marketing. Marketing, você vai estudar 2 anos, mas é uma matéria que você vê dentro do curso da administração. Então, o tecnólogo normalmente é um recorte de uma matéria de um curso maior que você estuda com maior profundidade. E você consegue ter acesso a programas de pós-graduação em qualquer uma das três titulações, seja bacharelado, seja licenciatura ou o tecnólogo. Você consegue fazer tanto a pós-graduação lato sensu, que vai levar você para a especialização, ou a stricto sensu, que é mestrado ou doutorado. Então, quero fazer mestrado. Se eu fiz um tecnólogo, eu posso fazer um mestrado? Pode. Tecnólogo é diferente de técnico. Quando a gente fala de tecnólogo, é um ensino superior. Quando a gente fala de técnico, a gente ainda fala de ensino do nível médio. Então, essa é a diferença, e o testado aqui que eu trago, porque a dúvida é recorrente, sobre se o tecnólogo é faculdade de verdade. E a resposta é sim, o curso de tecnologia é uma graduação de nível superior. Bom, dito isso, vamos ouvir mais um som aqui. Felipe Rodrigo com a música Ignora, e a gente já volta aqui com mais dúvidas sobre o Centro Universitário Santa Cecília Unifasc.

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0: Romaria com Daniel e seu Jorge no dueto Duas Vozes. E também ouvimos Léo Foguete com Alguns Defeitos. Voltamos aqui para o nosso papo sobre ensino superior, sobre faculdade, centro universitário. E a próxima dúvida que nós vamos responder é: existe idade certa para entrar na faculdade? E eu respondo aqui para vocês que não existe idade certa desde que atendidos alguns pré-requisitos. Quais são esses pré-requisitos? Você precisa, para acessar o ensino superior, ter concluído o ensino médio. Então, desde que você tenha um documento chamado Certificado de Conclusão do Ensino Médio, você pode fazer o vestibular e ingressar na faculdade, ou seja, você pode ingressar no seu curso do ensino superior. Então, se você tem 18, 30, 40, 50 anos ou mais, não há impeditivo nenhum para você estudar e se profissionalizar. Você só precisa ter concluído o ensino médio. Ah, William, eu não concluí o ensino médio, mas eu queria entrar o mais rápido possível. Aí existem alguns projetos do governo, como o Enseja, que você faz provas destinadas ali ou ao ensino fundamental, ou ao ensino médio, ou faz as duas, caso você não tenha nenhum dos dois. E se você atingir a nota necessária, você consegue a aprovação e ter a certificação para você ter acesso ao ensino superior. Então, existem alternativas, e a única questão que você não pode pensar é que você não pode fazer a faculdade. Bom, Stan, tendo isso, a gente sabe que as pessoas trabalham. Muitas delas trabalham o dia inteiro, têm família para cuidar. Quem trabalha o dia inteiro consegue fazer faculdade? Como que é essa relação? Você vê muitas pessoas na faculdade que trabalham, na sua turma, você como estudante e também, sim, trabalhador. Exatamente. Como isso funciona aí?
1: Então, quem trabalha, né, consegue sim estudar, mas a gente sabe que tem que ter uma organização, porque o ensino superior exige, né, uma atenção, uma organização, principalmente porque tem trabalhos, tem provas, tem alguns cursos, né, que tem algumas atividades práticas e até estágio. Então, sim, dá para você estudar e trabalhar, né? Dou um exemplo aqui, eu mesmo trabalhei o dia inteiro, estudo depois ainda de noite. E diversos alunos nossos também fazem isso, né? Diversos alunos relatam que trabalham o dia inteiro, estudam depois. Então, dá sim, é só manter essa organização, né? Ter essa disciplina aí para você conseguir fazer a universidade, você consegue tranquilamente.
0: Legal. Bom, uma outra diferença que eu gosto de destacar aqui sobre o curso superior, sobre a faculdade e o ensino médio, é a autonomia do aluno. O professor no ensino superior, ele continua sendo muito importante, mas ele tem um papel mais de instrução. O aluno precisa, no ensino superior, ter uma organização do próprio tempo, ele tem que buscar conhecimento, cumprir prazo, e ele começa a desenvolver essa independência intelectual. Ou seja, ele vai buscar o seu conhecimento por vários caminhos, não somente pelo professor. É claro que a figura do professor continua sendo muito importante, mas não é a única figura, é a única forma que o aluno tem de chegar até o conhecimento. Tá? Então essa é uma outra diferença que vocês vão encontrar quando fala do ensino superior. A atuação do professor é um pouco diferente daquela que tínhamos no ensino médio. Por exemplo, quando você chega na faculdade, você não precisa mais pedir para ir ao banheiro ou beber água. Você levanta e vai. É de Exato. Sua autonomia, se você quer, naquele momento, perder a matéria ou não, se dá tempo ali, você ir ou não. Então, o aluno fica com maior autonomia sobre as decisões que ele toma dentro da sala de aula ou frente à sua capacidade intelectual. Tendo isso, a gente volta já já e vamos ouvir mais um pouquinho de música aqui com o João Aurora. A gente já volta para falar mais sobre o maior e melhor Centro Universitário de Pindamonhangaba, Unifasc. Música.

0: 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Estamos de volta aqui para falar sobre a escolha do seu curso do ensino superior. E uma das grandes questões é, e se eu escolher o curso errado? Vou dar um relato pessoal aqui. Hoje eu sou formado em Direito e no curso também de Letras, para me aproximar aqui da comunicação, mas eu comecei na faculdade fazendo curso de Engenharia de Produção. E aí, o curso de Engenharia de Produção é um curso ruim? Não, não estou dizendo isso, mas foi um curso que eu não tive ali identificação. Então, eu fui até o sexto semestre, eu deixei de estar no curso certo durante 3 anos, para depois ir para a área do Direito. Então, se você perceber também que você tem uma dificuldade de adaptação, se aquilo não te motiva, claro que você não pode encontrar uma matéria difícil e deixar de acreditar naquele seu curso. Mas se você vê que não tem propósito naquilo, você não está se identificando com nenhuma disciplina, aí você pode, sem medo nenhum, fazer a troca de curso, porque você precisa experimentar algo que vai te gerar satisfação tanto na formação quanto depois na sua profissão. Stan, como é que foi isso para você? Você de cara já escolheu artes cênicas ou você teve essa questão de não saber? Como é que foi?
1: Ah, sem direcionamento, né? A gente sai do ensino médio. Hoje em dia é muito mais prático, né? As pessoas saem do ensino médio. A gente também tem um projeto aí de teste vocacional, né? A gente passa nas escolas. Então isso, querendo ou não, já dá uma
0: clareza.
1: Isso, uma clareza para as pessoas. E esse envolvimento, né, com o teste vocacional já vai ajudar as pessoas a identificarem mais as áreas que elas querem atuar. Porém, eu não tive esse teste vocacional. E então, eu comecei na área de farmácia, né? Eu comecei estudando, eu quase passei na USP para estudar engenharia química. Foi por 8 questões que eu não passei para estudar engenharia química, que na época eu gostava bastante, dava algumas aulas de química física, né, com apoio dos professores.
0: Deus me livre.
1: Livramento.
0: Brincadeira.
1: Livramento mesmo.
0: Só para quem não é de exatas, né? Para quem é de exatas,
1: exato. Aí fui para farmácia, estudei um técnico ali, depois fiz uma especialização, mas mesmo assim, tipo, eu senti que eu tava numa área legal, mas atuei 6 anos, né, dentro dessa área, mas mesmo assim, hoje em dia, eu não suporto mais ver jaleco, não consigo mais, porque eu vi que não era mais uma área que tava me fazendo feliz, né, não tava mais brilhando meus olhos daquele jeito. E aí as artes cênicas veio desde criança, né, eu gostava de artes desde pequena, de teatro. Comecei a botar em prática em alguns projetos sociais em Taubaté. Daí, quando eu conheci o Unifasc, que eu vi que tinha um curso de artes cênicas, né, aqui no Vale do Paraíba, eu falei, nossa, vou para lá para estudar isso. E como eu já gosto de conversar, gosto de falar, de participar aí de diversas coisas, então procurei a faculdade e agora realmente me identifiquei aí. Mas depois que saí de farmácia, estudei. Eu trabalhei em RH também, fiz recrutamento e seleção. Tava chegando ali no perto da área de comunicação. Aí foi quando eu falei, não, realmente. Aí eu vim para o Unifasc também trabalhar na área de comunicação. Aí foi realmente onde tudo se encaixou ali. Perfeito. As artes, a comunicação, né? Tá ali no meio do povo, no meio do dia a dia. Então foi...
0: Mas é muito interessante essa experimentação, né? Então a gente experimenta um pouquinho de cada área, vê o que cada área tem de...
1: Para oferecer.
0: Para oferecer, ou onde você se identifica, e aí você vai escolhendo aí, podendo crescer dentro da sua área. Mas tem uma coisa que eu gosto sempre de falar, que é, ninguém vence quem está se divertindo.
1: Exato.
0: Então, de alguma forma, você precisa experimentar prazer nessa sua formação, escolher fazer algo que você de fato goste, porque isso vai fazer com que você desempenhe algo além do normal.
1: Exatamente.
0: Será um profissional diferenciado, né? Bom, mais um pouquinho de música aqui pra gente. Vamos ouvir agora Saudade Estranha, do Murilo Huff.

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2: Guilherme Benuto, Eu Duvido. E a gente vai agora falar sobre quando vocês devem, vocês que são alunos ou que pensam começar a carreira, quando que vocês devem começar a se preocupar com a carreira? E eu vou dizer, no primeiro semestre. Porque muitas das vezes a gente deixa para o final, a gente vai falar de horas complementares, a gente vai falar, por exemplo, do curso de Direito, que tem uma prova, também o curso de Ciências Contábeis, que tem uma prova do órgão regulador para que você possa exercer aquela atividade. Então, desde o começo, vocês devem pensar que estão se formando ali o profissional que serão depois de formados. Então, desde o primeiro semestre, vocês devem participar de evento, conversar com o professor, conhecer profissionais que já atuam na área. Isso vai fazer com que vocês tenham contatos e abram oportunidades, tanto de estágio, quanto que futuramente profissionais de fato entrarem no mercado. Então, respondo aqui a vocês, desde o primeiro semestre, vocês devem estarem preocupados com a formação de vocês. Tá bom? Bom, Stan, a gente está caminhando aqui para o fim desse programa, onde a gente teve muita música e muita informação sobre o Unifasq. Queria que você deixasse um recado e também mandasse um abraço aqui para quem você quisesse, para a família, para quem você quiser. Fica à vontade, querido.
3: Perfeito. Antes de eu falar, né, qualquer coisa, eu queria falar uma frase que eu assisti esses dias novamente, o filme do Curioso Caso Benjamin Button. Uhum. E aí no filme, eu lembrei agora dessa frase, até peguei ela aqui para eu relembrar ela certinho. No filme tem uma frase que fala, né, nossas vidas são definidas por oportunidades, uhum, inclusive aquelas que nós perdemos.
2: Com certeza.
3: Exatamente.
2: E quem não quer perder oportunidades, uhum, né? Desculpa te interromper, e quer começar a fazer um curso no Unifasq. A gente está nos últimos dias de matrícula. Isso. Lembra o pessoal que as matrículas vão até o dia 31 de agosto. A gente só pode matricular aluno dentro desse mês. E quem quiser garantir vaga no Unifasq, como faz?
3: Maravilha. O pessoal que tiver interesse em garantir a vaga no Unifasq, não perder essa oportunidade, dá tempo ainda até o dia 31 de agosto, tá? A gente vai estar realizando as matrículas, são as últimas vagas, então quem tiver interesse, corre, que ainda dá tempo, pode procurar a gente diretamente pelo nosso Instagram, que é o @fasq.pinda, ou pelo nosso WhatsApp, que é o 12974084097. 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
2: Muito bom, Stan. Maravilha. Obrigado, querido. Então, vocês podem ainda ter a oportunidade esse semestre de ingressar no Unifasq. Se vocês, exato, quiserem, também depois de, na verdade, ali em outubro, a gente vai ter a abertura do vestibular para o ano que vem. Isso. Mas a gente sabe que 6 meses fazem muita diferença, então você vai se formar, se começar agora, 6 meses antes. Bom, pessoal, hoje nós tentamos responder algumas perguntas simples, mas que na verdade envolvem decisões muito importantes que resumem o acesso ao ensino superior. Então, existe idade certa para começar a faculdade? Não existe. Tecnólogo é graduação? Sim, respondemos isso. Faculdade garante emprego? Isso aqui é muito interessante a gente falar, porque, exato, apesar de a gente ter números que comprovam que quem faz faculdade ganha em média 2,5 vezes mais do que quem tem apenas o ensino médio, isso não significa que é garantia de emprego. A gente aumenta a probabilidade, aumenta a chance que você tem de ter um emprego e de ser melhor remunerado. É possível mudar de curso? Sim, você não é obrigado a partir da sua entrada na faculdade a permanecer até o final. Você pode fazer a mudança para uma e outra área. Agora, mas existe uma pergunta que nenhuma dessas respostas consegue resolver por você. Onde você quer chegar? Aqui é você que precisa responder, é você que precisa tomar a decisão, porque a gente pode responder todas as respostas, dar todos os caminhos possíveis. Mas querer é só você que tem que querer e que tem que buscar o seu futuro. Então, a gente está aqui à disposição, tanto eu quanto o Stan. 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Então, muito obrigado pela audiência de vocês, obrigado, Stan, por essa parceria aqui nesse programa. Obrigado, Raíssa, que trouxe um café maravilhoso aqui para mim. Muito obrigado, Raíssa. E a gente se vê na próxima terça-feira com mais um programa Hora Unifásica. A gente encerra com mais uma música, Seu Perfil, de Henrique Juliano, em homenagem à Raíssa aqui. Tchau, tchau, gente. Até semana que vem.

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7: a foto do quarto que pode evitar uma dor de cabeça. Se liga nessa dica simples, mas especialmente útil para quem aluga casas ou apartamentos por temporada. Ao entrar na hospedagem, faça um registro rápido das condições do imóvel. Se houver algum dano aparente, como um móvel quebrado, uma mancha, um eletrodoméstico com defeito ou qualquer outro problema, fotografe e comunique o responsável pela hospedagem logo no início da estadia. Assim você deixa registrado que aquela situação já existia quando chegou e ainda dá ao anfitrião a oportunidade de resolver o problema. Não é preciso transformar a chegada numa perícia, é apenas uma precaução que leva poucos minutos e pode evitar discussões depois.
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2: Drops do Pet chegando com uma cena que parece até engraçada. O gato cheira um sapato, um objeto novo ou algum cantinho da casa e de repente fica parado com a boca entreaberta e uma expressão que parece dizer: que cheiro é esse? Mas ele não está chocado de fato. Esse comportamento é chamado de resposta de Fleming. Ao fazer isso, o felino consegue direcionar determinadas substâncias presentes no ambiente para uma estrutura sensorial chamada órgão vemeronasal, que ajuda na detecção de sinais químicos. É uma forma muito mais detalhada de investigar aquele cheiro. Então, quando seu gato fizer essa carinha estranha, não se preocupe, ele não está julgando a sua casa. Está apenas fazendo uma análise química do ambiente, do jeitinho felino de ser.
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21: Vamos lá! Sobrevivemos a segundona braba, né? Segunda-feira é sempre segundo com S de só por Deus e agora estamos aqui. Terça-feira! Terça-feira, meu filho, dia 25 de agosto, mês infinito da bexiga, o mês que demora pra acabar, é ou não é? Aqui é Rodrigo Campos, dentro do seu radinho. Bora lá começar o Top Tunes. Hoje vai ter Gustavo Lima, gente.
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1: Eu acho que você tem que mandar aquela mensagem. 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

0: o filme, hein?
1: Som do Panga!
2: Esse é loucura, hein? Vou falar um negócio, esse maluco mata umas garrafas de goró no palco, não fica doidão, não sei como, hein?
1: Eu te seguro!
2: Ô, gente, Xande Avião finalmente abriu o jogo sobre a famosa rivalidade com Wesley Safadão, comparando a disputa entre os dois ao clássico Fla-Flu do futebol. O cantor explicou que, na verdade, essa competição sempre foi mais uma coisa que o público criou do que uma briga real entre eles. Que a galera gosta, né? De arrumar uma confusão online também.

0: Tá Pitunes, Lola e Yang, Messi, já volto com Simone Mendes, segura.
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0: Estamos de volta, gente. Oi, meu Brasil. Brasil no carinho da audiência, hein? O Brasil no carinho da audiência.
14: Brasil.
0: Aqui é Rodrigo Campos, dentro do seu radinho. Bora continuar o Top Tunes com Simone Mendes.

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Maroon 5 Lisa, Precious. Gente, Teddy Swims abriu o coração e confirmou o fim do seu relacionamento com Rachie Wright no lançamento da sua nova música chamada Break Up in Reverse. O cantor explicou que a letra é exatamente sobre esse momento de separação na sua vida, chegando apenas um ano após o nascimento da filha do casal.

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0: Benção, boom! Mystical, Medical, fechou o Capitones, terça-feira, meu filho. Eu sou Rodrigo Campos, tô indo nessa, eu volto amanhã na meiuca da semana e te espero, fechou? Beijo, tchau, gente, até amanhã.
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4: Começamos juntinhas mais uma semana. E hoje no Aninha na Cozinha, eu quero compartilhar com você uma receita de quebra-queixo de travessa. Vamos precisar de 2 cocos frescos, 1 quilo de açúcar refinado, 250 ml de água, suco de limão e 2 caixinhas de creme de leite. Para começar a nossa receita, rale 1 coco e o outro você vai fatiar em fitas finas. Depois reserve. Pegue uma panela grande, derreta o açúcar em fogo baixo, mexendo sempre até dissolver e formar um caramelo. Depois adicione o coco ralado e o coco em fitas. Misture bem, adicione a água, o suco de limão e misture até dissolver os torrões e engrossar levemente. Retire do fogo, misture então o creme de leite, coloque em uma travessa untada com manteiga e depois é só servir em temperatura ambiente ou frio. Enjoy!
5: Que delícia!
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0: Brasil!
1: Boa terça-feira, o Mais Mais Brasil tá chegando por aqui na sua programação com muita música. Eu sou a Flávia Becker, sempre uma alegria ter você com a gente. Eu já agradeço desde já, viu? Obrigada pela sua audiência, pelo carinho de sempre. E aqui no Mais Mais Brasil tem pagode, tem sertanejo também. Tudo que toca no nosso Brasilzão, a gente coloca por aqui uma pitadinha pra você. Agora tem Henrique e Juliano com Eu Tô Tentando o Meu Melhor.

0: Arrependidaço foi o som do Ferrugem aqui no Mais Mais Brasil. E agora chega esse sonsaço do Natan com o Zé Vaqueiro. Aproveita que eu tô obrigado.
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0: Valeu Menos é Mais e a Simone Mendes marcando presença no nosso Mais Mais Brasil. Aquele intervalo rapidinho vai rolar agora, mas daqui a pouco tem Felipe Araújo, tem também Marília Mendonça e até de Neymar a gente fala por aqui, então não sai daí. Mais Mais Brasil.
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6: Muitos homens e mulheres evitam deixar as pernas à mostra por causa de um problema de saúde que incomoda bastante, as varizes. Causadas pela dilatação das veias, causa inchaço, coceira, dor e o aspecto azulado das veias, que comprometem a estética. Porém, tem tratamento, você pergunta? Sim, há como tratar e até prevenir as varizes. A prática de atividade física regula os níveis hormonais, fortalece a musculatura das pernas, estimula o retorno venoso e ainda mantém o peso em dia. O uso de meias de compressão também pode ser indicado. É um bom recurso para evitar o temido edema. Medicamentos e cirurgias são casos a serem avaliados pelo médico. E no caso dos procedimentos mais invasivos, o ideal é fazer no inverno. E tratamentos como massagens e drenagem linfática não causam varizes, mas também não resolvem o problema. Esse foi o Bem Viver de hoje. E eu, Ana Paula Barros, volto com mais uma dica para nossa saúde.
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0: Mais Brasil já está de volta, sempre com as melhores músicas pra você. Agora, Felipe Araújo, Estranho de Novo.

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0: A nossa rainha Marília Mendonça com O Segundo Amor da Sua Vida. E olha só, gente, Neymar pode até ser o nome mais famoso, mas a dupla Jean e Giovanni também tá dando o que falar no mercado imobiliário de luxo, sabia? Eles se tornaram a imagem principal da promoção de imóveis de alto padrão, apostando na força e na credibilidade da carreira para atrair compradores em busca de exclusividade. E por aqui a gente ouve Matheus e Cauã e Luana Prado, Admita.
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1: Pião todo tatuado. É o Geninho e a Mariana Fagundes com essa música que tá estouradaça por todo o Brasil. Eu sim, assim eu me despeço. Amanhã eu tô de volta com mais Brasil. E você, ó, continua na nossa programação, viu? Tem muita coisa boa ainda pra rolar. Boa terça-feira, até amanhã. Tchau, tchau.
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13: Ah, e agora eu tô chegando e tenho um convite pra você. Vamos curtir a terça-feira? Eu sou o Luciano Leão e começa agora a Hora do Peão. É a hora que é a mais gostosa. É ou não é, Torinho? Claro, com o Torinho fica tudo mais animado. A animação do menino aí. Torinho, vamos que hoje é terça-feira, Torinho. Semana ainda tá começando, mas a gente vai ter um monte de modão pra animar, né? Então, Gustavo Lima, tô sabendo que vai rolar, menino. Jades e Jades são bom demais, hein, Torinho? Isso, começa, Torinho. Manda a primeira de hoje. Ai, que vontade. É Bruno e Marrone.

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0: jeito que você gosta é aqui mesmo, né? Porque o Torinho, vem cá, Torinho, você que escolhe as músicas, você que seleciona, é o programador, é o chefe da hora do peão, esse menino touro. Torinho, prepara pra gente aí o Eduardo Costa, também um João Neto e Frederico. Vai ajeitando aí, Torinho.
1: Não saia daí, daqui a pouco a gente volta com muito mais.
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22: Eu acho que você tem que mandar aquela mensagem. Mas manda o que tá no seu coração. Porque se fosse eu falaria mais ou menos assim.
23: Ei, boa noite. Antes de te bloquear, eu só vim te dizer que a partir de hoje pode tocar o terror, fazer o que quiser fazer. A boca é sua, curtir sua farra, sinto mais nada.
22: Não, apaga.
23: Oi, boa noite. Salve.

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0: Valeu.
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0: Obrigado, Senhor, por mais um dia de vida. Obrigado, Senhor, pela saúde. Obrigado, Senhor, por mais um programa na 107. Hoje é terça-feira, 25 de agosto de 2026. Boa tarde, meus amigos, minhas amigas. Uma ótima e abençoada tarde de quarta, de terça-feira. Que Deus leve a paz, o amor, a saúde e a alegria a toda a família. Louvemos ao Senhor porque Ele é bom. Louvemos ao Senhor porque é bom estar com vida. Se dirigir, não beba. Se beber, não dirija. Preserve a vida, porque a vida é um dom de Deus. E lembre-se, amigo, sempre atrás de uma bola há uma criança. No pique, no carinho, na alegria do programa do Zé da Boia, nesta terça-feira, xixerenta, chuvosa, na nossa região Vale Paraibana. Você aí, cuidado aí, nas estradas. Pista molhada é sinal de perigo. E essa chuvinha fininha deixa igual um sabão, porque não lava, né? Então, cuidado aí, você no volante aí, meu amigo. Preserve a vida, porque a vida é um dom de Deus. E lembre-se, sempre atrás de uma bola há uma criança. Então vá devagar, principalmente dentro da cidade, né? O pessoal está correndo demais dentro da cidade aí, viu? Tem gente correndo demais aí, isso é perigoso. São 17 horas 3 minutos, no pique, no carinho, na alegria do programa da Boia, até as 19 horas. Até as 19 horas estaremos com vocês, sempre em nome de Churrascaria Restaurante Milano. 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Um abraço lá para o seu Antônio Gaúcho, tá ligadinho com a gente. 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Agropet Caminho da Roça e o programa Zé da Boia. 17 horas, 5 minutos em Pindamonhangaba. 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A Cristina, boa tarde, Zé. Cristina e Maurício do Araritama, bom final de tarde, amigo. Obrigado. Boa noite, Zé da Boia. Uma ótima noite abençoada para você. Se tiver sorteio, põe meu nome. Maria do Carmo Ferreira Falcino do Andrade. Está colocado aí a Maria do Carmo. Obrigado pelo carinho, pela audiência no programa do Zé da Boia. Tarde gostosa, chuvosa, fria em Pindamonhangaba. 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Um abraço para a Helena, para o Pedro e para o Gilbertinho, o vô da Helena e do Pedro. Boa tarde. Também está ligadinho com a gente. A dona Conceição, a dama de vermelho do Castolira. Já manda abraço aí, prima. Manda lá para a dona Conceição, a dama de vermelho do Castolira, viu, prima? É, vamos começar mandando uma moda bacana pra ela lá, né, prima? Ela gosta, prima? Cadê a moda que tava aqui, prima? Tava uma moda bacana aqui. Vamos achar, tá aqui. É rapidinho. Não tenha pressa, gordo. Só tá começando o programa, você já tá com pressa. Mas que coisa. Não é possível um negócio desse. No pique, no carinho, na alegria do programa do Zé da Boia. Tarde gostosa de terça-feira. Vamos lá mandar para ela, então. Cadê? Tava aqui, prima. É. Ah, sumiu a moda aqui, prima. Mas que coisa. Você tirou a moda daqui, gorda. Daqui a pouco nós manda para ela. É o laço aberto, viu? Lá para dona Conceição, a dama de vermelho do Castolira. Tava aqui na minha cara. Quando você quer procurar o marvado, você não acha, né, prima? É, você vê como que é as coisas. Então, enquanto isso, vamos com o milagre do Caixa 7. Começando o programa Zé da Boia. O Luir tá ligado com a gente. Boa tarde, Luir. Pessoal lá do Mercadinho do Tino, né? Primo Jonas, a Daiane Kimberly, a Júlia, Juliano, Dona Cida, seu Tino, todo o povo lá. Uma ótima tarde para vocês. Boa tarde, Zé da Boia. Deus está contigo sempre. Um abraço, Diniz. Ô, Diniz, tá tudo certo aí no Bar das Pedras? Tá aí o Marquinha, a Dona Sara, também o Roberto Mecânico, o João Grandão. E do lado do Bar das Pedras, tá lá o Valdir e a Dona Catarina. Uma ótima tarde para vocês aí, em frente ao Corpo de Bombeiro. Oi, boa tarde, Zé da Boia. Cadê meu prêmio? Mas não é possível um negócio desse. Ô, lindona, vai mandando o zap aí, vai mandando o zap aí. Viu? Beijo grande para você. Uma ótima, uma tarde. Tá tudo certinho com você aí? Tudo na paz? Então tá bom. 17h10, vamos lá então, primo.
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0: 5:14.
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0: 5:19.
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4: Tem uma conta preocupando o produtor antes mesmo da próxima safra começar. De janeiro a julho, o Brasil importou cerca de 22 milhões e 400 mil toneladas de fertilizantes, uma queda de mais de 7% em relação ao ano passado. Mas tem um detalhe, mesmo comprando menos, o país gastou mais. A despesa chegou a cerca de 8 bilhões e 800 milhões de dólares, também com uma alta superior a 7%. A explicação passa principalmente pelo encarecimento dos adubos no mercado internacional e também pelas tensões geopolíticas. E é aí que mora o problema do produtor. Fertilizante mais caro aumenta o custo da lavoura antes de a primeira semente ser colocada à terra.
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12: 5 horas e 28 minutos.
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1: 5 horas e 32 minutos.
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4: Prima, daqui a pouco nós vem aí com o Chitãozinho Chororó, Rancho Fundo, Carma aí, vai devagar, no pique, no carinho, na alegria do programa Zé da Boia. Já são 17 horas mais 30. E 3 minutos em Pindamonhangaba. Boa tarde a você que está chegando agora. Obrigado pelo carinho, pela audiência. Tudo de bom para vocês, Zé da Boia. Todos os ouvintes, São Domingo firme na audiência. Deus abençoe, amém. Nosso amigo Carlos Galuf aí do Prinibit Flat, uma boa tarde para vocês aí. Boa tarde, Zé da Boia. Nessa terça-feira chuvosa com um modão bom. Forte abraço. Obrigado aí, Cláudio Ferreira, tá ligadinho com a gente. Boa tarde, Zé. Maria Ferreira Massaim, tá ligado com a gente. A dona Maria Vicentina, bairro Massaim, primo. Não é Maria Ferreira, não. É a dona Maria Vicentina, no bairro Massaim. Boa tarde, Zé. Aqui é Elisete Wilson Vieira, do Mombaça. Por favor, põe o nosso nome no sorteio. Obrigado, bom trabalho. Deus abençoe. Amém. Já está com a gente aí. Boa tarde, Zé. Um ótimo final de tarde nesta terça-feira. É Betaino, prima. Nosso amigo Éder Taino, em Taubaté, ligadinho na nossa programação. A esposa Ana Lúcia, a Lúcia, não tem nada de Ana Lúcia. É a Lúcia, prima. Também está lá com a gente o Éder Filho, a Fernanda, o Antônio.

0: Dani Júnior, o Dudu, o Davizinho, o rei do gado em Taubaté, a doutora Magali Schmidt e o nosso amigo Cleiton. A toda a família Taino aí, um abraço e felicidade para vocês nesta tarde gostosa de terça-feira. Também a família Schmidt, a família Minuano, Itamara, dona Suzana, dona Ivânia, a gatona lindona, bonitona Gabriela, a lindona gatona bonitona Manu Betone, que tem o café da manhã delicioso lá na churrascaria e restaurante de Minuano. A todos vocês, uma ótima e abençoada tarde de terça-feira. Só curtindo um som maravilhoso da 107. Eu, Gilson, tá ligado? A dona Ângela, o Sérgio Garcia, lá na Mombaça, boa tarde. Obrigado pelo carinho, pela audiência. Também uma ótima tarde, Zé da Boia, pro senhor. Amém. Obrigado pelo carinho, pela audiência. O Denis, lá do Caçolira. Prima, olha a hora, 17h35. 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Também nosso amigo Éder Tani, cabeça quente, né, prima? Com esse tricolor aí que só nos tá dando tristeza ultimamente. Mas que coisa! Acabaram com o São Paulo, bando de ladrão lá, prima. Ah, não tem jeito, viu? 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Vamos com moda? Então vamos com moda bacana no seu rádio, nessa gostosa, prima, gostosa tarde de quinta-feira. Louco, eu tô com pressa hoje, prima. É terça-feira, gorda, é terça. Põe aí, tira essa aí, já tocou, prima. Já tocou o Milagre do Caixa 7, já foi, prima. Agora nós vem aí com... Ah, pra Márcia e pro Carlinho na Mombaça, Adeus Solidão, pra Alice no Feital, Carmen Silva. Depois vem Teodoro e Sampaio. É mentira dela, é mentira dela. É, Teodoro e Sampaio, é mentira dela. Depois vem outra aí, prima. Qual é a outra que vem aí? Ah, Paixão de um Homem, Leandro e Eduardo Costa. Você gosta, gorda? Então manda brasa, gorda. Sapeca aí, você que sabe, moé. Ah, oh, gordona, essa não é fraca, não. Ah, já fumou um baseadão, veio pra rádio, tá vendo até lobisomem, maldita. Olha a hora, 17h38.
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0: 5:41.
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0: 5h45.
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0: 5:49.
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1: 5:53.
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4: No pique, no carinho, na alegria do programa do Zé da Boia. 17:53 em Pindamonhangaba. Quem tá ligadinho com a gente aqui, prima? Boa tarde, Zé da Boia. Estamos no pique, no carinho, na alegria da rádio. Está a mil. Obrigado. Aí é o Jonas, a Daiane Kimberly, a Júlia, Juliana, todo o povo lá, né, prima? A dona Cida, o seu Tino, no mercadinho do Tino lá. Boa tarde. Boa tarde, Zé da Boia. Aqui fazendo corrida e ouvindo o seu programa. Hoje passou um pessoal lá em casa, são de Chapecó, e mandaram um abraço a todos os torcedores São Paulino. Fica tranquilo, Zé. São Paulo é incaível. Não vai cair. Ah, não, eu tenho certeza. O Agenor Qualzer é o gaúcho da Uber, viu, primo? Tá ligadinho com a gente. Pessoal de Chapecó. Ah, pessoal de Chapecó. Mas nós não cai, não, viu? Fica tranquilo aí. É, o pessoal aí tá gozando do tricolor, né, primo? São Paulo ressuscita defunto. Fazia 21 jogos que eles não ganhavam. E foi ganhar logo do São Paulo. O Daí o Pessati está com a gente. Boa tarde, meu amigo Zé da Boia. Daí o Pessati do Santana. Também o Matias Cunha está ligadinho com a gente. O Davi Ribeiro Xuxa do Ouro Verde. Boa tarde, Zé da Boia. Bom programa. Que Deus abençoe. Estamos na audiência. É o Cassiano. A Angélica, lá em Guaratinguetá, o Delícia da BR-116, boa tarde. Boa tarde, da mãe. Gonçalo Godoy, Jardim Imperial, põe meu nome no sorteio, muito obrigado, bom trabalho, amém. Também gostaria de participar do sorteio. Alexandra Daniela Ramos Celestino, Vila São Paulo. Boa noite, Zé. Joaquim Gerentão do Supermercado Excelso, uma ótima noite para toda a família aí e um bom descanso. Nosso amigo Joaquim Gerentão do Supermercado Excelso. Boa tarde, Zé da Boia. Estou na escuta. Coloca meu nome no sorteio. Maria Aparecida dos Santos Andrade. Obrigado, Zé. Deus abençoe sempre. Amém. O André Urbano também está no programa do Zé da Boia participando do sorteio, mas não é possível um negócio desse. Coloca meu nome no sorteio. Está colocado. 17:55. Vamos com moda? 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Leonardo Eduardo Costa. Colcha de retalho. Ah, moda que não sai da moda.

0: No pique, no carinho, na alegria do programa da Boia, chegamos às 18 horas. Agora dá uma pausa com a moda e em seguida a gente vem com a oração da manhã, viu, prima? Que Deus leve a paz, o amor, a saúde, a alegria a toda a família. Louvemos ao Senhor porque Ele é bom. Louvemos ao Senhor porque é bom estar com vida. Se dirigir, não beba. Se beber, não dirija. Preserve a vida, porque a vida é um dom de Deus. E lembre-se, amigo, sempre atrás de uma bola há uma criança. Coloca aí o seu copinho de água ao lado do rádio para receber as bênçãos nesta noite gostosa de terça-feira. Boa noite, Pinda. Boa noite, Vale. Logo após a propaganda, nossa oração da noite.
1: 6:01.
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4: Drops do Pet chegando com uma cena que parece até engraçada. O gato cheira um sapato, um objeto novo ou algum cantinho da casa e de repente fica parado com a boca entreaberta e uma expressão que parece dizer: que cheiro é esse? Mas ele não está chocado de fato. Esse comportamento é chamado de resposta de Fleming. Ao fazer isso, o felino consegue direcionar determinadas substâncias presentes no ambiente para uma estrutura sensorial chamada órgão vemeronasal, que ajuda na detecção de sinais químicos. É uma forma muito mais detalhada de investigar aquele cheiro. Então, quando seu gato fizer essa carinha estranha, não se preocupe, ele não está julgando a sua casa. Está apenas fazendo uma análise química do ambiente, do jeitinho felino de ser.
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Vamos formar agora a grande corrente de fé, elevando o pensamento ao Supremo Criador, para que interceda com sua divina bondade em favor de todos que necessitam de alívio para os seus problemas através da oração. E agora, com o pensamento em Deus Todo-Poderoso, para que Ele receba nossas orações, oremos. Em nome dos anjos, dos santos e das almas, saudemos a Sagrada Família. Em nome do Pai,

0: este momento em que todos se ajoelham e saúdam Maria Santíssima. Ave Maria, cheia de graça, o Senhor é convosco. Bendita sois vós entre as mulheres, e bendito é o fruto do vosso ventre, Jesus.
1: Santa Maria, Mãe de Deus, rogai por nós, pecadores, agora e na hora da nossa morte. Amém.
0: Como fazemos todos os dias, louvamos a Maria.

0: agora a todos aqueles que necessitam de uma graça. Rezamos neste momento a oração de São Francisco. Senhor, faça de mim um instrumento de sua paz. Onde existe o ódio,
1: que eu leve o amor.
0: Onde existe a discórdia,
1: que eu leve a união.
0: Onde existe o erro,
1: que eu leve a verdade.
0: Onde existe a dúvida,
1: que eu leve a fé.
0: Onde existe o desespero,
1: que eu leve a esperança.
0: Onde existe trevas,
1: que eu leve a luz.
0: E onde existe tristeza,
1: que eu leve a alegria.
0: Ó Virgem Maria,
1: guarda-nos puro do pecado.
0: Ó Mãe de Deus,
1: abra os nossos corações quando nossos irmãos precisarem de nós.
0: Ó Mãe da Igreja,
1: faça que vivamos unidos e assim sejamos um dos exemplos para que os outros também amem a teu filho Jesus.
0: Ó Esposa de José,
1: conserve a paz e a união em nossas famílias.
0: Glória ao Pai, ao Filho e ao Espírito Santo.
1: Amém.

Ó Senhora Aparecida, eu renovo neste momento a minha consagração. Eu vos consagro os meus trabalhos, sofrimentos e alegrias, o meu corpo, a minha alma e toda a minha vida. Eu vos consagro a minha família. Ó Senhora Aparecida, livrai-nos de todo o mal, das doenças e do pecado. Abençoai as nossas famílias, nossos doentes, nossos velhinhos e as crianças. Abençoai a Santa Igreja. Abençoai a nossa paróquia e o nosso vigário. Ó Senhora Aparecida, lembrai-vos que sois a padroeira poderosa de nossa pátria. Ó Senhora Aparecida, bendito e sagrado coração, abençoai a nossa nação e pedimos de novo, olhai o nosso povo.

Deus eterno e todo-poderoso, que tendo escolhido a água, fonte de vida e pureza, para nos dar a graça batismal, fizestes também aparecer no rio Paraíba a imagem da Virgem Imaculada. Abençoai esta água e fazei que ela nos recorde nosso batismo, para que, purificados de nossas faltas, vivamos como cristãos, membros da vossa igreja, e cheguemos um dia à vida eterna. Por Cristo nosso Senhor.

Maria Santíssima, que em vossa imagem milagrosa de Aparecida espalhais inúmeros benefícios sobre o Brasil. Eu, embora indigno de pertencer ao número dos vossos servos, mas desejando participar dos benefícios da vossa misericórdia, prostrado a vossos pés, consagro-vos o entendimento, para que sempre pense no amor que mereceis. Consagro-vos a língua, para que sempre vos louve e propague a vossa devoção. Consagro-vos o coração, para que depois de Deus vos ame sobre todas as coisas. Recebei-nos, ó Rainha incomparável, no ditoso número dos vossos servos. Acolhei-nos debaixo da vossa proteção. Socorrei-nos em nossas necessidades espirituais e temporais, e sobretudo na hora da nossa morte. Abençoai-nos, ó Mãe Celestial, e com vossa poderosa intercessão, fortalecei-nos em nossa fraqueza, a fim de que, servindo-vos fielmente nesta vida, possamos louvar-vos, amar-vos e render-vos graças no céu. Por toda a eternidade, assim seja.

0: pela intercessão de Nossa Senhora Aparecida, Rainha e Padroeira do Brasil, a bênção de Deus Onipotente, Pai, Filho e Espírito Santo, desça sobre vós e permaneça sempre. Amém.
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3: No pique, no carinho e na alegria do programa do Zé da Boia, estamos abençoados para mais uma noite de terça-feira. Que Deus leve a paz, o amor, a saúde e a toda a família. No pique, no carinho e na alegria do programa do Zé da Boia, até as 8, até as 19 horas estaremos com vocês, e até as 8, prima. Não, não pode, até o pai quer falar daqui a pouco. Tá ligadinho com a gente, o Maurício e a Miriam no Feital, tá na escuta. Um abraço para vocês aí, o Birajara, Miguel de Melo e a Maria Portuguesa. Vocês do Zé da Boia, boa tarde, mesmo com chuva. Tá gostoso, viu? Boa tarde, Zé. Estou na escuta. Coloca meu nome no sorteio. Marco Francisco Galvão do Andrade. Obrigado, Deus abençoe. Amém. Boa noite, Zé. Coloca meu nome no sorteio, por favor. Sibeli Cristina Alves de Souza Mota. Também aqui tá ligadinha Terezinha. O Adriano Aparecido de Lima também tá ligadinho com a gente. Tá participando do sorteio aí. Também, quem mais tá aqui, prima? O Tadeu e a Elza no Andrade também tá participando aí. Uma ótima terça-feira para vocês aí. Tadeu e Elza no Andrade, prima. Também tá aqui nosso amigo. Boa noite, meu amigo Zé da Boia. Chuva de bênção na sua vida, amém. Põe eu no sorteio. Irineu Ribeiro Júnior, tava até na audiência. Também o Luiz Antônio Ferreira, mora no Maçaim. O Lúcio Flávio João Paulo. O Luiz Guilherme e o Mauro estão ligados com a gente, viu, prima? E o seu Luiz, pai do Paulinho aí, tá no sorteio aí. Meu amigo Zé da Boia, manda um abraço aqui para nós. Boa noite. Lúcio Flávio, filho aí do nosso amigo, né, prima? Tá ligadinho com a gente aí? Dona Rosângela e também o Cabo Oliveira. Uma ótima tarde e noite para vocês aí. Boa noite, Zé da Boia. Tudo bem? Tenha uma abençoada noite, terça-feira, amém. A Andréia Correardi, prima, a Dona Lourdes e o Jorge no Santa Cecília. Olha a hora. Agora, 18 horas, 19 minutos. 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No pique, no carinho, na alegria do programa do Zé da Boia, tá ligadinho com a gente também, prima. O nosso amigo seu Zequinha, tá lá o Creito, a Maria e também a Fran e o Zezinho. E o Paulão, que mora lá, também tá lá o Ivo, motorista, tão ligadinho com a gente, viu? E isso, um abraço para vocês aí. Obrigado pelo carinho, pela audiência. O Benedito também trabalha lá, viu, prima? Um abraço para todos vocês aí. Obrigado pelo carinho, pela audiência no programa do Zé da Boia. Trio Toruna, Roberto tá lá na Alcoa. É, João Nortista, Trio Toruna, lá pro nosso amigo Éder Treino, a Lúcia, o Éder Filho, a Fernanda, o Antônio Júlio, o Dudu também, a doutora Magali Schmidt, Tá lá o Davizinho, o Rei do Gado, o Cleito, toda a família Taino de Taubaté e Schmidt, né, prima? Também a família Minuano, Trio Turuna, cantores de Taubaté, né, prima? É, fizeram muito sucesso na rádio difusora de Pindamonhangaba e também de Taubaté.

Aí, prima, tem o Turuna, João Nortista, no Pique no Carim, na alegria do programa do Zé da Boia, nesta manhã, nossa noite gostosa de terça-feira, prima. Terça-feira, hoje, o calendário marca 25 de agosto de 2026. Boa tarde, meus amigos, minhas amigas. Obrigado pelo carinho, pela audiência. 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O seu Bento, Dona Fátima, olhando. E o padeiro Marcão, que gosta das modas, que não sai da moda, né? Um abraço aí a todos vocês da Padaria do Bosque. Tá lá as meninas do Barcão, né, prima? Ah, quem que tá lá, prima? As meninas do Barcão é aquela loirinha do Zóio Verde, a Patrícia, a Ana, a Marcela, a Mara, também tá lá nossa amiga Raíssa e tá... A Raíssa não tá mais, né, prima? Não, é a Crélia, a Mara, a Marcela, a Ana, a aquela loirinha do Zóio Verde e a Patrícia. E tá lá o nosso amigo guarda-belo Blas. Também o Paulão é guarda-belo lá, viu, prima? É. A turma fala que ele é belo, prima. Você acha? Ah, eu não acho nada não, viu, prima? Negócio de homem eu não entendo, não. No pique, no carinho, no programa do Zé da Boia, ô, prima, vamos fazer o seguinte. Eu vou pegar o nosso Aero Beiçudo. Isso. Vamos pegar o Aero Beiçudo pra gente tomar um café gostoso lá na Padaria do Bosque. É, porque a Virgínia não pega o jatinho dela, não vai fazer ginástica lá em Goiás. Por que que eu não posso pegar meu aero beiçudo e tomar um café lá na Padaria do Bosque enquanto toca as modas aqui, não é volta. Você vai na garupa. Ah, o expresso beiçudo? Não tem conversa, é só o chuva, ele manda brasa. Prima, calma aí, você pisa no pé da Kelly aí, prima. Que é isso? Vai devagar, você chega e já entra com tudo dentro da padaria. Calma aí, mulher, vai devagar. 18h27. Um abraço pro Mané Ponte pra dona Zuleika, viu, prima? Eles compraram o tempero Zé da Boia hoje no Mercadão Municipal. Mas Nadine não foi, ela tava trabalhando. Um abraço aí pra dona Zuleika, pro Mané Ponte e beijo grande pra Nadine, gatona, lindona, bonitona. Ô, prima, olha a hora, 18h27. Deixa tocar a moda, essa moda é bonita. Manda pro Mané Ponte. Manda lá pro Mané Ponte, pra dona Zuleika, viu? E pra Nadine também. Que moda bonita do Tião Carreiro mais o Pardinho. Depois vem outra, quando cai a chuva, Nadine. Ah, Tião Carreiro e Pardinho. Aí vem também Eduardo Costa. Como eu chorei. Leonardo e Eduardo Costa. Prima.

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5: Você já ouviu falar que determinado combustível tem maior octanagem? E pensou, o que significa isso, né? Mais potência? Não, calma lá, porque não é bem isso não, viu? A octanagem indica de forma simplificada a capacidade do combustível de resistir à detonação indesejada dentro do motor. É que motores de maior taxa de compressão ou projetados para alto desempenho podem exigir combustíveis com características específicas. Mas ó, cuidado, viu? Porque colocar uma gasolina de octanagem maior em qualquer carro não significa automaticamente ganhar um monte de cavalos. Então, a dica do Auto Motors é seguir a especificação do fabricante. Se o motor foi projetado para determinado combustível, é essa orientação que deve ser respeitada.
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0: 6:38.
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2: Ô Zé! No pique, no carinho, na alegria do programa Zé da Boy, vamos abrir o zap, que tem gente que não acaba mais mandando o zap. Prima, vamos abrir lá embaixo. Lá embaixo, prima, isso. Boa tarde, Zé da Boy. É o alemão do Campo Alegre. Ótima noite de terça-feira para você. Gostaria de participar do sorteio. Está participando o Creiton Santos. Boa noite, Zé da Boia. Coloca meu nome no sorteio. Maria Ângela de Paula, bairro Santana. Também o Gaspar está ligado com a gente lá no bar do Carlinho. Um abraço aí, pessoal aí. No pique, no carinho, na alegria do programa Zé da Boia. Uma ótima, abençoada terça-feira para você, Zé da Boia. Um pouco atrasado, mas aqui. Boa noite. É o Silvio que está ligado com a gente, viu, prima? Boa noite, Zé da Boia. Que Deus abençoe você. Põe meu nome no sorteio. Boa noite, Zé da Boia. Gostaria de participar do sorteio. Maria Aparecida Ramos Rodrigues, da Vila São Paulo. Boa noite, Zé da Boia. Sandra Ramos Ribeiro, bairro Castolira. Boa noite, Zé. Tudo bem? Tudo lindona. É a Nabine, prima. Meu pai está ligadinho na rádio. Manda uma música para ele. Vamos mandar aí o pagode da comparação, viu, Nadine? Com Lourenço Lorival pro nosso amigo Mané Ponte e a dona Zuleika. E pra lindona, gatona, bonitona, Nadine. Que Deus proteja a noite de vocês aí. Também tá ligadinho aqui com a gente, viu, prima? Boa noite, Zé da Boia. Meu nome é Douglas Alain Ribeiro de Melo, Castolina, participando do sorteio. A Márcia e o Carlinho tá ligado com a gente. Uma ótima tarde para vocês. Noite já, né, primo? Zé da Boia, seu programa tá voando. É o Diniz, tá ligadinho com a gente. Mensagem apagada da Joelma aqui. Prima, boa noite, Zé da Boia. É a Larissa Silva, da Cidade de Jardim, tá participando do sorteio. Também o Paulo Roberto no Campo Alegre tá participando. A Elaine também, boa noite. Boa noite, Elaine. Obrigado pelo carinho, pela audiência. O Birajara Miguel de Melo também tá no sorteio. Ô Zé, o meu irmão Sérgio do Presídio foi tomar café na padaria do Bosque. Gostou da padaria do Bosque? Foi tomar café lá? Então tá bom, um abraço aí. Obrigado pelo carinho, pela audiência. Nossos amigos aí ligados na gente. Ouve a nossa propaganda e vai. Isso é bom, a gente agradece de coração. Boa tarde, Zé. Gostaria de participar do sorteio. O Wilson Rodrigues do Castolira. A Mauri Godoy também do Campo Alegre participando do sorteio. Boa noite, Zé da Boia. Por favor, coloca meu nome no sorteio. Joelma Maria Marcelo Ribeiro. Boa Vista, tá colocado. Manda o zap para nós sortear três temperos daqui a pouco. 992-245-660. 992-245-660 daqui a pouquinho. 18:41, prima. Põe o pagode da comparação lá pro Mané Ponte, pra dona Zuleika e pra lindona, gatona, bonitona Nadine. Boa noite.

Primar, que modaiada bacana, um abraço lá pro Gonçalo José no Castro Lira, toda a família tão ligadinho com a gente, viu, prima? Marcelinho Chupadeira, esposa Ana Ruth, a dona Conceição, a dama de vermelho do Castro Lira. 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O nosso amigo ligadinho com a gente, o Alex Gaúcho e o Guilherme Castilho. Um abraço pro seu Antônio Gaúcho. Tá ligado com a gente. 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Já não dá mais tempo para mais nada, hein, prima? Fala o nome do pessoal que tá mandando o zap aí, que continua mandando. Prima, quem que tá aqui com a gente? Prima, a Eliana. Boa noite, Zé da Boia. Tudo bem? Tudo. Quero participar do sorteio. Eliana Maria de Souza Castolira. Boa noite, Zé da Boia. Eric Gouveia, Zé Jardim, participando do sorteio. Tô atrasado, mas tô aqui. Quero participar do sorteio. Tá participando. A Márcia Cardoso e o Carlinho estão ligadinhos com a gente, viu, prima? Isso. Ô, Zé, cuidado da gorda aí cair do cavalo. Você corre muito. Ah, nós vai num pau só lá tomar um café na padaria do Bosque, no Aero Beiçudo, viu, Márcio? Isso. Boa tarde, Zé. É o Sidney Chinac do Carangola. Põe meu nome no sorteio. Tá colocado. Carlos Alberto Barbosa, também do BMV, tá participando do sorteio. Quer participar do sorteio. Prima, quem mais tá aqui? A Marlene Ferreira também tá com a gente. Deus abençoe. Uma ótima, abençoada noite de terça-feira. E quem mais tá aqui, prima? Zé da Boia, boa noite, queria participar do sorteio. Zé, João Bosco Soares da Mota Júnior, manda um beijo para a esposa Cibele, tá mandado. Boa noite, Zé, coloca meu nome no sorteio. Miguel Silva, Céu Jardim, Dinarte da Silva, Júnior Dinarte, o Juninho da Boa Vista também participando, a Darius Correardi também tá participando lá no Araritama, o Jonathan Van Palmeirense tá no pique, no carinho, na alegria do programa do Zé da Boia. Boa noite, meus amigos, minhas amigas, 18h50. Então, qual é a última que vem aí, prima? Então, vem a última aí para nós fazer o sorteio.

0: 6:54.
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No pique, no carinho, na alegria do programa do Zé da Boia. Mó baiada bacana demais da conta. Meus amigos, minhas amigas, chegou o momento de acabar a hoje. É, acabou a graça, chegou a hora. O pai tá louco pra falar, prima. É, então vamos. Quem tá aqui, o último? Fala aí, Zé da Boia. Hoje dia do feirante. Manda um alô pro Elias, também pra esposa Cleide, irmão Leandro e Vanessa. Tá aí, então, dia do feirante hoje. Ô, prima, vamos, hoje é dia do soldado também, se eu não me engano, né, prima? É, o pai tava desfilando lá, todo bacana. Bom, vamos lá, agora não dá mais tempo pra mais nada, prima. Roda o primeiro aí, prima. Atenção, atenção, parou. Atenção, Lúcio Flávio. Tem um minuto pra mandar a resposta aí, pra pegar o tempero amanhã na local Laticínio. Nossos amigos André da Caíra em Taubaté tá ligado aí, dia do feirante, né, prima? Um abraço aí. Atenção, Lúcio Flávio, tem um minuto pra mandar aí, que ganhou o tempero da boia, pegar amanhã na local Laticínio. Vamos outro. Atenção, atenção, tá na escuta, vai buscar amanhã depois das 6 horas na local Laticínio, no Mercado Municipal. Lúcio Flávio, tá resolvido. Irineu Ribeiro Júnior de Taubaté, atenção, Irineu Ribeiro Júnior, tem um minuto aí. Roda o outro aí, prima, não, não dá tempo. Atenção, rodou, rodou, parou, Davi Ribeiro Ouro Verde. Atenção aí, Irineu Ribeiro Júnior de Taubaté e Davi Ribeiro do Ouro Verde. O Irineu mandou aqui, primo, pode passar amanhã, depois das 10 horas, lá na local Laticínio e retirar o tempero Zé da Boia. Então tá aí o nosso amigo Davi Ribeiro, do Ouro Verde, e também tá aí o nosso amigo Irineu Ribeiro Júnior, de Taubaté, e o Lúcio Flávio, os três ganhadores. Pegar amanhã, depois das 10 horas na local Laticínio, que Deus leve a paz, o amor, a saúde e a alegria a toda a família. Louvemos ao Senhor porque Ele é bom. Louvemos ao Senhor porque é bom estar com vida. Se dirigir, não beba. Se beber, não dirija. Preserve a vida, porque a vida é um dom de Deus. E lembre-se, amigo, sempre atrás de uma bola há uma criança. Boa noite, Pinda. Boa noite, Vale. Eu volto amanhã, se Deus permitir.

0: 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Boa noite.
1: Em Brasília, 19 horas.
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3: Olá, boa noite.
1: Boa noite para você que nos acompanha em todo o país.
3: Terça-feira, 25 de agosto de 2026.
1: Vamos aos destaques do dia.
3: Proteção no ambiente digital.
1: TikTok é multado em 153 milhões de reais por irregularidades no tratamento de dados de crianças e adolescentes.
3: E plataformas digitais têm até 17 de setembro para publicar relatório sobre medidas adotadas para a defesa desse público na internet.
1: Quem fala sobre o assunto é Fabrício Lopes, da Agência Nacional de Proteção de Dados.
4: Ele é uma maneira que a empresa tem de contar para a sociedade todos os seus esforços e processos que ela está fazendo para obedecer ao ECA Digital, especificamente no que se refere a lidar com denúncias.
3: Microempreendedores individuais podem prestar serviços a órgãos vinculados à administração federal.
1: São atividades, serviços como manutenção e pequenos reparos. Natália Koslick.
5: Nesta terça-feira foi publicada no Diário Oficial a atualização de dois editais que acrescentam 136 tipos de serviço à plataforma Contrata Mais Brasil.
3: Mês da gestante reforça a importância do pré-natal desde os primeiros sinais da gravidez.
1: Cuidados com a saúde da mãe e do bebê começam ainda no início da gravidez. Graziele Bezerra.
6: O pré-natal é o passo mais importante para uma gravidez saudável, tanto para a mãe quanto para o bebê.
3: Hoje, na apresentação da Voz do Brasil, eu, Luciana Vasconcelos e Luciano Seixas.
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3: A empresa ByteDance, controladora da rede social TikTok, foi multada em 153 milhões de reais por não garantir segurança de dados de crianças e adolescentes.
1: Entre as irregularidades apontadas pela Agência Nacional de Proteção de Dados estão o vazamento de informações e o direcionamento de publicidade a esse público.
3: A controladora da TikTok se comprometeu a fazer mudanças.
7: A decisão é resultado de um processo de fiscalização que identificou irregularidades nas duas formas de acesso ao TikTok, com e sem cadastro. Segundo a NPD, Agência Nacional de Proteção de Dados, a plataforma tratou dados de crianças e adolescentes sem uma base legal adequada e não adotou medidas suficientes para impedir esse tratamento e o cadastro desse público, explica Fabrício Guimarães Lopes, superintendente de fiscalização da NPD.
8: É um processo longo, né, que resultou nessa multa de 153 milhões.
4: A empresa não estava tomando as medidas necessárias para impedir que crianças e adolescentes acessassem a plataforma dela, e esse tratamento, além de ser em desacordo com a lei, acabou também sendo utilizado para oferecer publicidade para crianças e adolescentes no ambiente que a gente já sabia que não era apropriado para ela.
7: A NPD determinou ainda a eliminação dos dados coletados de forma irregular. E a ByteDance se comprometeu a implementar um plano de conformidade para melhorar a proteção de crianças e adolescentes no TikTok. Entre as medidas estão configurações de privacidade mais restritivas para menores de 16 anos, que só poderão ser alteradas com autorização dos responsáveis, além do reforço da supervisão parental e de filtros de conteúdo. Medidas que são fruto da fiscalização da agência reguladora, garantiu a diretora da NPD, Lorena Gilberti Coutinho.
9: A atuação da NPD, ela não se resumiu a essa multa que foi imposta. Muito mais importante que isso foram as melhorias trazidas, né, que foram incorporadas ao modelo de negócio da empresa e que vão trazer um ambiente muito mais seguro para crianças e adolescentes.
7: O diretor-presidente da NPD, Valdemar Gonçalves Orunho Júnior, destaca que outras plataformas também estão sendo analisadas para que os direitos de proteção de dados sejam garantidos.
10: É ficar bem claro que nós estamos atuando, é uma atuação bastante técnica, bastante em cima da lei, a Lei Geral de Proteção de Dados, agora conta bem com o nosso ECA digital.
7: A decisão ainda pode ser contestada pela empresa no Conselho Diretor da NPD, no prazo de 10 dias úteis. Reportagem Pablo Mundim.
1: Em nota, a plataforma TikTok informou que apresentou um plano de conformidade à NPD, que foi aprovado pela agência no ano passado.
3: A empresa diz que a multa se refere a um período anterior a 2021 e não reflete as medidas implementadas pela plataforma, como a adoção de 50 recursos e configurações voltados para a segurança de crianças e adolescentes.
1: provedores de aplicações de internet, como as plataformas digitais direcionadas a crianças e adolescentes, devem publicar relatório até 17 de setembro sobre medidas de proteção a esse público.
3: A jornalista Mariana Jungmann conversou sobre o tema com Fabrício Lopes, superintendente de fiscalização da Agência Nacional de Proteção de Dados. Vamos ouvir.
11: Olá, superintendente, muito bem-vindo à Voz do Brasil. Vamos começar falando um pouco sobre o trabalho da ANPD, a Agência Nacional de Proteção de Dados, né? É um órgão relativamente novo que foi instalado em 2020. O senhor pode explicar para a gente, né, para o nosso ouvinte, qual é a função da agência, suas áreas de atuação?
4: Olá, Mariana, bom dia e bom dia a todos que estão nos vendo, nos ouvindo. A Agência Nacional de Proteção de Dados, ela começou para garantir que dados pessoais de cidadãos brasileiros fossem tratados com respeito e sem abusos. O fato das pessoas poderem coletar informações sobre nós e trabalharem com elas não permite que as pessoas façam qualquer coisa com essas informações. O uso desse dado tem que ser legítimo e nunca pode ser em detrimento do cidadão, do titular de dados. E recentemente a gente teve alguma ampliação das nossas competências, mas acho que a gente pode posso explicando isso ao longo do período também.
11: É, eu ia justamente comentar isso. Mais recentemente a ANPD ganhou aí mais notoriedade porque é o órgão responsável por fiscalizar as plataformas digitais no que se refere ao cumprimento do Estatuto Digital da Criança e do Adolescente, que foi aprovado no ano passado e que teve aí, tem aí um impacto muito grande, né? Como que é feita essa fiscalização? Quais são os pontos principais que a ANPD observa, então, ao fazer a fiscalização sobre o cumprimento do ECA digital?
4: Nós já vimos fiscalizando, em função da nossa competência de proteger dados pessoais, vários temas que tangenciavam a proteção de crianças e adolescentes no ambiente digital. Então, quando foi proferida a lei, editada a lei, e ela entrou em vigor, nós ampliamos aquilo que a gente podia fazer no ambiente digital para proteger crianças e adolescentes. Então, a gente trouxe os métodos de fiscalização que a gente tinha para a proteção de dados pessoais para dentro do ECA digital também. É uma lógica em que a ANPD procura conhecer o setor, então a gente faz um monitoramento, e esse monitoramento ele trabalha inclusive com informações que a própria sociedade encaminha para nós, que a imprensa encaminha para nós, que o Ministério Público e outras autoridades também encaminham para a gente, que a gente faz uma grande condensação dessas informações para que a gente tenha condições de escolher para onde apontar a nossa fiscalização e o nosso foco. É um universo muito vasto, a gente precisa priorizar, e essa priorização não pode ser com base no humor, do bom humor do fiscal. Tem que ser com base em dados, em fatos que consigam orientar a nossa atuação e que ela seja esteja em sintonia com aquilo que a sociedade traz para a gente como urgência, como necessidade para ela.
11: Agora, a gente está num período importante também para essa fiscalização, porque está correndo aí o prazo para essas empresas entregarem os relatórios de transparência sobre o acesso de crianças e adolescentes, né? Quais são as informações que têm que estar nesses relatórios e para que eles servem?
4: O relatório de transparência, vamos lá, acho que vou começar dizendo para que ele serve. Ele é uma maneira que a empresa tem de contar para a sociedade todos os seus esforços e processos que ela está fazendo para obedecer ao ECA digital, especificamente no que se refere a lidar com denúncias. Porque, e há um cuidado, um balanço muito sensível no ECA digital, que é, não é a ANPD quem faz o controle do que pode e não pode ficar no ar. Esse controle, ele é um controle dividido entre o titular de dados, entre o pai da criança adolescente, entre a própria criança e a plataforma, em que as pessoas indicam para a plataforma aquilo que elas entendem que é uma violação, e a plataforma recebe aquela demanda e precisa avaliar e retirar do ar no tempo correto. A ANPD garantir que essa conversa entre titular, entre cidadão e criança e a plataforma aconteça conforme as regras da lei. E aí o relatório de transparência é uma maneira que essa empresa tem de contar para a sociedade o que ela já está fazendo. Porque é um pouco diferente ela mandar um relatório só para a gente avaliar aqui. Na verdade, a ideia é que isso seja público e que a sociedade consiga, inclusive, pegar essas informações e fazer pesquisa e montar indicadores. Então, a ideia do relatório de transparência é isso. O que vai ter lá? Vai ter, por exemplo, informações como quantidade de denúncias que ela recebeu, o tempo médio de tratamento, de onde ela mais recebeu denúncia, qual foi o tipo mais de denúncia que ela recebeu, quais são os processos que ela costuma fazer, quantas ela atendeu, quantas ela não atendeu, como é que é o processo para lidar com isso. Então, é mais ou menos essa a ideia dela, empresa trazendo para a sociedade como é que ela está operando, colocando em prática aquilo que a até mesmo com um elemento de verificação. Se uma instituição, por exemplo, fez várias reclamações para a plataforma e não aparece no relatório, alguma coisa está errada.
11: Bom, recentemente a ANPD determinou a suspensão, né, das transmissões ao vivo pela plataforma Discord. Esse ato ocorreu após um caso de suicídio de uma criança de 13 anos durante uma live na plataforma e foi uma medida cautelar. Existem outras cautelares, superintendente, que podem ser adotadas contra plataformas, né? E em caso de descumprimento delas, o que, pode acontecer? As plataformas podem ter atuação suspensa no Brasil ou isso depende ainda de autorização judicial? Como é que funciona?
4: Bom, quando é falta cautelar, a gente tem competência e poder legal para emitir cautelares. Mariana, está previsto na lei do processo administrativo. Mas essa cautelar também não fica a nosso sabor. A gente tem que demonstrar que existe um perigo e que existe uma grande chance do que a gente está verificando tem amparo na lei ou está contra a lei para a gente mandar parar, que é o fumus boniúris e o perigo na demora. E a cautelar, nesse sentido, ela é delimitada pelo seu aspecto utilitário, né? Para que ela serve e o que ela está tentando impedir. Então, não existe uma medida específica, mas eu posso, eventualmente, a NPD pode, em algum momento, determinar medidas adicionais à plataforma na proporção que a gente entender que a gente ainda precisa fazer mais alguma coisa para proteger crianças e adolescentes no ambiente digital. A ideia de uma cautelar, essa é temporária, isso é importante dizer, ela não é para ser permanente, e a gente tem bastante esperança de que a plataforma vai reagir em tempo de diminuir essa incomodação que gera para a população de não ter mais esse tipo de ferramenta disponível. Mas vamos lá, supondo que ela não cumpra a cautelar ou aconteça alguma coisa, a gente tem que elevar o tom da conversa. Aí existe a possibilidade da superintendência encaminhar para o conselho diretor pedindo que acrescente a medida cautelar também a uma multa diária pelo descumprimento. E veja, isso aí está dentro da cautelar. A gente pode também, no longo prazo, entender que a empresa não quis cooperar de maneira nenhuma e aí é importante, a gente vai abrir um processo sancionador e sancioná-la pela violação que a gente entende que acontecia, como também por não ter cumprido a cautelar. E aí a situação vai gradativamente ficando cada vez mais severa para a empresa.
11: Muito bem. Bom, nós conversamos com o Fabrício Lopes, superintendente de fiscalização da Agência Nacional de Proteção de Dados. Superintendente, muito obrigada pela sua entrevista aqui à Voz do Brasil.
4: Muito obrigado, Mariana. Um abraço a todo mundo.
1: E você pode enviar sugestões, denúncias, críticas à agência. O endereço é gov.br/ANPD.
3: Prestadores de serviço têm a oportunidade de trabalhar para mais de 2 mil órgãos públicos.
1: Isso por meio da plataforma Contrata Mais Brasil, que acaba de disponibilizar 136 novas atividades.
5: Nesta terça-feira foi publicada no Diário Oficial a atualização de dois editais que acrescentam 136 tipos de serviço à plataforma Contrata Mais Brasil, ligados à manutenção e pequenos reparos e serviços de apoio a ações institucionais e eventos. Com isso, ficam disponíveis 272 atividades em um único lugar. Na prática, funciona assim. O órgão público informa o serviço que deseja contratar, com a localidade e os prazos. Depois, microempreendedores individuais e produtores da agricultura familiar cadastrados são informados sobre as oportunidades e podem enviar suas propostas. Depois de analisá-las, o órgão público escolhe a mais vantajosa e formaliza a contratação. O uso da ferramenta é gratuito para órgãos públicos e empreendedores, sem cobrança de taxas ou comissões. O valor máximo de cada contratação de serviços pela plataforma é de R$ 13.098. Natália Koslick, para a Voz do Brasil.
2: Dicas do Enem.
12: Oi, meu nome é Bárbara Ribeiro e a minha pergunta é: como eu devo começar a me preparar para o Enem?
3: Quem vai falar um pouco mais sobre a preparação da prova do Enem é o conselheiro acadêmico Yuri Vieira. Ele também é professor de biologia e aproveita para dar umas dicas da área.
13: Fala pessoal, tudo bem? Yuri aqui, vou conversar com vocês um pouquinho sobre o Enem 2026. Esse ano temos algumas novidades aí com relação a contextualizações de questões, como vocês observaram no Enem passado. Na biologia, fiquem atentos ali à ecologia, à fisiologia humana e à genética. Observem que a genética ela vem trazendo ali questões relacionadas à biotech e a vacinas. Ó, conteúdo muito comum. Fique atentos também que as questões do Enem agora ela vem mais contextualizada, né? Então você tem ali uma conexão com outras disciplinas. O foco agora é gerenciar tempo. Não pensem em ficar decorando conteúdo teórico. Esse momento agora é momento de gerenciar tempo de questões. Resolver o máximo de questões que vocês puderem, tá? Deixe a ansiedade de lado. Trabalhe esse tempo cronometrado e sucesso na avaliação.
3: As provas acontecem no dia 8 e 15 de novembro. Acompanhe por aqui nossas dicas e também pela radiogov.ebc.com.br. Toda terça-feira a gente traz dúvidas e dicas de professores para o Enem, o Exame Nacional do Ensino Médio.
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3: Estamos no mês da gestante, um período para reforçar a importância dos cuidados durante a gravidez.
1: E o acompanhamento começa logo nos primeiros sinais de que vem bebê por aí.
3: Consultas, exames e vacinas passam a fazer parte dessa rotina e são importantes para acompanhar a saúde da mãe e do bebê e prevenir possíveis complicações.
6: O pré-natal é o passo mais importante para uma gravidez saudável, tanto para a mãe quanto para o bebê. Segundo Olívia Medeiros, diretora do Departamento de Gestão do Cuidado Integral à Saúde do Ministério da Saúde, o acompanhamento da gestação é o que vai garantir uma gravidez segura.
14: Iniciar o pré-natal até a 12ª semana de gestação é muito importante. Ela vai sendo acompanhada com consultas, exames, vacinas, testagens. E qual que é a importância disso? Quando a gente descobre que algum problema de saúde está acontecendo rapidamente, a gente trata isso com uma maior chance de sucesso.
6: A diretora Olívia lembra que as mulheres que fazem um pré-natal pelo SUS recebem gratuitamente a Caderneta Nacional da Gestante, onde ela pode anotar todo o calendário de consultas, vacinas e o histórico de exames. O documento também traz informações sobre violência obstétrica, saúde mental e direito da gestante.
14: Desde o pré-natal, do parto, existe um plano de parto na caderneta, o pós-parto, aí na caderneta da criança já começa todas as informações desse bebê, os marcos do desenvolvimento, as vacinas, né, as consultas. Essas duas cadernetas cumprem juntos, né, esse papel de acompanhamento.
6: A autônoma Maísa Franciane, de 24 anos, faz o pré-natal do segundo filho em uma unidade básica de saúde no Itapoã, Distrito Federal. Ela está com 23 semanas de gestação e na consulta de rotina realizou exames de sangue e teste rápido de sífilis e HIV. Todas as informações da idade gestacional foram para a caderneta, que a acompanha por todo lado.
15: Tudo anotadinho. É, sempre a gente precisa, né? E tendo tudo anotado, vai facilitar também no atendimento. Todo lugar que eu vou, até no ônibus, eu tenho que estar com a caderneta.
6: A enfermeira Kênia Kanayama foi quem atendeu a Maísa e diariamente atende outras futuras mamães. Ela fala da necessidade do registro das informações de saúde na caderneta.
16: Uma gestante com sífilis, ela vai ganhar neném, aí se não tem anotado que ela fez o tratamento, aí corre o risco de ter que a criança tomar injeções desnecessárias, né, fazer tratamento desnecessário, porque não sabe se a gestante concluiu o tratamento. Então tem que ter essas anotações na caderneta.
6: A versão online da caderneta da gestante pode ser baixada do site gov.br/saúde. Reportagem Graziele Bezerra.
1: No próximo mês serão oferecidas mais de 4.500 vagas em qualificação profissional para mulheres em todo o país.
3: Fique atento às oportunidades no Ministério da Educação.
17: Os cursos são realizados em instituições que ofertam a educação profissional e tecnológica. O programa atende mulheres maiores de 16 anos em situação de vulnerabilidade social, vítimas de violência com baixa ou nenhuma escolaridade. A ideia do programa é capacitar essas mulheres, incluí-las no mercado de trabalho e gerar renda para elas e suas famílias. As qualificações são de graça e têm carga horária mínima de 160 horas. No total, no mês de setembro, vão ser oferecidos 43 cursos presenciais em 32 instituições de 19 estados. Entre os cursos estão auxiliar de cozinha, cuidadores infantil e de idoso, camareira e editor de projeto visual gráfico. Você pode conferir as vagas disponíveis no painel de oportunidades do Programa Nacional de Acesso ao Ensino Técnico e Emprego, ativando o filtro Mulheres Mil. Mais informações você encontra no site do Ministério da Educação.
3: Priscila Machado, para a Voz do Brasil.
1: O preço da batata caiu 37% nas principais centrais de abastecimento, as CEASAs, do país no mês de julho.
3: É o que mostra o oitavo boletim Horti Grangeiro, divulgado hoje pela Companhia Nacional de Abastecimento, a Conab.
1: E além da batata, o tomate e a cenoura também ficaram mais baratos.
3: Segundo a Conab, a redução dos preços é reflexo do aumento da oferta causado pela safra de inverno, como explica a gerente de produtos Horti Grangeiros da Conab, Juliana Torres.
18: A gente teve esse movimento de queda, ele vem acumulado, né? Mês de junho também teve um movimento de queda. Se a gente compara os preços de julho com os de maio, quando o movimento era de alta, a queda foi de 48%, foi ainda mais maior, né? E esse cenário foi devido, né, à alta da oferta da safra de inverno, que forneceu cerca de 20% a mais para as CEASAs. Então, os preços ficaram nesse movimento de queda.
1: Depois de meses de cuidados e recuperação, dois animais silvestres estão de volta à natureza.
3: Um cachorro do mato atropelado enquanto atravessava uma estrada e uma fêmea de macaco prego resgatada com um traumatismo craniano foram devolvidos à Floresta da Tijuca, no Rio de Janeiro.
1: A soltura foi feita pelo ICMBio e pela Secretaria Municipal de Meio Ambiente e Clima, com o apoio de uma clínica veterinária especializada.
19: Um cachorro do mato e uma fêmea de macaco prego precisaram deixar temporariamente a vida livre da floresta para enfrentar um período de cuidados, tratamentos e recuperação. Depois de semanas de acompanhamento veterinário, os dois finalmente voltaram para casa. A soltura foi realizada no Parque Nacional da Tijuca, no Rio de Janeiro, em uma ação conjunta com o Instituto Chico Mendes de Conservação da Biodiversidade, o ICMBio, e da Secretaria Municipal de Meio Ambiente e Clima. A história do cachorro do mato começou em abril. O macho adulto atravessava a estrada quando foi atropelado e resgatado. Meses depois, uma fêmea de macaco prego foi resgatada com traumatismo craniano. Dentro do Parque Nacional da Tijuca, a soltura de animais não pode ser feita por qualquer pessoa ou instituição. É necessária avaliação e autorização prévia do ICMBio, como explica o agente de fiscalização do ICMBio, Gleidson Correia.
20: O Parque Nacional da Tijuca, ele permite a soltura, mas mediante uma autorização, para que esses animais tenham nenhum vírus e nenhuma bactéria, para que isso não passe para os animais que aqui habitam dentro do Parque Nacional da Tijuca. Essa autorização, ela nos ajuda a prevenir a soltura de animais exóticos.
19: A história também deixa um alerta sobre educação ambiental. A gerente da Patrulha Ambiental da Secretaria Municipal de Meio Ambiente e Clima, Mariana Ribeiro, reforça os cuidados que as pessoas devem ter ao encontrar animais silvestres.
21: A gente sempre tenta orientar que não alimentem os animais, não se aproximem desses animais, porque isso é o que traz risco para o animal, né? O animal, ele começa a ter a oferta daquele alimento e entender que essa aproximação do ser humano é algo seguro quando não é, né? Ele pode ser atropelado, ele pode ser capturado, ele pode ser vítima de várias situações de maus tratos.
19: Caso encontre algum animal silvestre ferido, em risco ou em situação de vulnerabilidade, entre em contato com órgãos de fiscalização e resgate, como a Polícia Militar Ambiental, o Corpo de Bombeiros ou mesmo as Secretarias Estaduais de Meio Ambiente. Reportagem Thaís de Araújo.
3: estados localizados nas regiões Norte e Nordeste terão a tarifa de energia elétrica reduzida a partir de amanhã.
1: Isso por conta de reajustes tarifários de distribuidoras que operam nessas regiões.
3: Os impactos são para consumidores atendidos em baixa tensão, ou seja, em residências e pequenos comércios.
1: E podem chegar a mais de 10% de redução, no caso da distribuidora Energisa Rondônia.
3: A decisão é da Agência Nacional de Energia Elétrica. As informações estão em gov.br/anel.
1: E essas foram as notícias do governo federal.
3: Uma realização da Secretaria de Comunicação Social da Presidência da República.
1: Com produção da Empresa Brasil de Comunicação.
3: Fique agora com as notícias do Poder Judiciário do Congresso Nacional. Uma boa noite.
1: Boa noite para você. Até amanhã.
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8: Supremo debate a constitucionalidade da lei antifacção em audiência pública, conduzida pelo ministro Alexandre de Moraes.
22: Para o STJ, falta de demonstração de dolo específico impede configuração de nepotismo.
8: Policial federal é condenado pela justiça por envolvimento com tráfico de drogas.
22: Boa noite, eu sou Leandro Bezerra.
8: E eu sou Walter Lima.
22: O Supremo Tribunal Federal concluiu nesta terça-feira a audiência pública sobre a constitucionalidade de dispositivos da lei antifacção em vigor desde março.
8: Durante 2 dias, representantes de órgãos públicos, entidades jurídicas, universidades e organizações da sociedade civil apresentaram diferentes posições sobre os efeitos da norma no combate ao crime organizado e na preservação dos direitos e das garantias constitucionais.
22: Os debates abordaram a prisão preventiva automática, regras mais rígidas para a execução penal, a perda antecipada de bens, o monitoramento de comunicações entre advogados e clientes e a transferência de presos para presídios federais.
8: Também foi discutida a criação de um banco de dados sobre pessoas suspeitas de ligação com crime organizado. Participantes questionaram a falta de análise individual para prisão preventiva e possíveis violações ao Estado Democrático de Direito.
22: Outros defenderam medidas patrimoniais como forma de atingir o financiamento e os lucros das organizações criminosas. A audiência foi conduzida pelo ministro Alexandre de Moraes, relator das 4 ações que questionam a lei.
8: As contribuições vão subsidiar o julgamento quando o Supremo decidir se as regras serão mantidas, limitadas às declaradas inconstitucionais.
22: Falta de demonstração de dolo específico impede a configuração de nepotismo.
8: A conclusão é do STJ. Fátima Uchoa.
23: O Ministério Público de Minas Gerais ajuizou ação civil pública pela suposta prática de nepotismo contra um prefeito e as 2 filhas dele, nomeadas como secretárias municipais. O Tribunal de Justiça Estadual julgou o pedido improcedente e no STJ a primeira turma negou o recurso especial. O relator ministro Paulo Sérgio Domingues apontou que o fato de o prefeito ter nomeado as filhas como secretárias municipais, ainda que reprovável, sem o elemento subjetivo necessário e a demonstração de prejuízo ao erário, não configura improbidade. Para o relator, isso depende de outros elementos, como fraude ou ausência de qualificação técnica, e nesse caso, a corte local concluiu que as nomeadas possuíam capacidade técnica e não houve favorecimento econômico ou político nem fraude nas nomeações.
22: E se um erro do seu empregador te fizer perder dinheiro na aposentadoria complementar?
8: Quem julga isso? O TST decidiu que é a Justiça do Trabalho. Mila Amaral.
24: O caso é de uma ex-bancária da Caixa que diz que o banco não incluiu uma parcela chamada CTVA no cálculo do plano de previdência dela e isso teria reduzido o valor da aposentadoria. Para o Tribunal Regional de Minas, o caso não era trabalhista e por isso extinguiu o processo. Mas a segunda turma do TST reformou a decisão. Por unanimidade, os ministros entenderam que a bancária não quer mudar o benefício. Ela quer indenização por um suposto ato ilícito da Caixa enquanto empregadora. E em caso de ato ilícito de patrão, a competência é sim da Justiça do Trabalho.
22: Justiça condena policial federal e mais 3 envolvidos em tráfico de drogas e outros crimes no Aeroporto Internacional Eduardo Gomes, no Amazonas.
8: Denúncia foi apresentada pelo Ministério Público Federal. Repórter Sabrine Menezes.
4: Segundo as investigações, os criminosos recebiam as mochilas com as drogas após passarem pela inspeção do aeroporto. Além de facilitar o transporte dos entorpecentes, o policial também acessava os sistemas da Polícia Federal para buscar e fornecer informações privilegiadas ao grupo. O agente federal foi condenado por tráfico de drogas, associação ao tráfico e lavagem de capitais, com uma pena de 26 anos e 7 meses de prisão em regime inicial fechado, além da perda do cargo. O responsável pela logística e transporte da droga recebeu pena de 16 anos e 9 meses de prisão, além de multa, e os transportadores de 4 anos e 9 meses cada um.
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22: A você uma boa noite.
7: E até amanhã.
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0: de fidelidade que oferecem pontos ou milhas.
1: São projetos aprovados pela Câmara dos Deputados que agora aguardam a análise dos senadores. Repórter Herman Kulitz.
2: O Senado pode iniciar nas próximas semanas a análise de 3 projetos de lei já aprovados pela Câmara dos Deputados. 2 das propostas tratam de futebol. Uma delas prevê o reconhecimento desse esporte como é jogado no Brasil, como manifestação da cultura nacional e patrimônio cultural e material do povo brasileiro. A outra, alinhada com a proximidade da próxima Copa do Mundo de Futebol Feminino, a ser realizada em 2027 no Brasil, busca incentivar a prática profissional dessa modalidade pelas mulheres, para combater a discriminação de gênero. Também será debatido pelos senadores o projeto que cria regras claras para que as pessoas possam usar de forma mais ampla as milhas e pontos que acumulam nos programas de fidelidade, inclusive com a possibilidade de venda para terceiros ou sua conversão em dinheiro. Se forem aprovados, sem mudança pelos senadores, os projetos seguirão para a sanção presidencial. Se houver alguma alteração, voltam para a análise da Câmara dos Deputados.
0: E o Congresso Nacional vai analisar mais uma medida provisória editada pelo governo para tentar conter o impacto do conflito no Oriente Médio sobre os preços dos combustíveis no Brasil. Publicada no Diário Oficial da União nesta terça-feira, a MP destina R$ 3,152 bilhões para ajudar a reduzir os efeitos da alta dos preços do petróleo. O dinheiro será repassado como ajuda financeira do governo a produtores e importadores de gasolina, diesel, gás de cozinha e querosene de aviação.
1: A maior parte dos recursos, R$ 2,552 milhões, será destinada à produção e à importação de óleo diesel para o uso rodoviário. Outros R$ 600 milhões serão usados para combustíveis derivados do petróleo. Segundo o governo, a medida é necessária por causa da alta do petróleo no mercado internacional, provocada pelo conflito no Oriente Médio e da oscilação do dólar. O Brasil também depende da importação de parte dos combustíveis que consome, cerca de 10% da gasolina e entre 25% e 30% do diesel.
0: O governo federal tem até o dia 31 de agosto para enviar ao Congresso Nacional o projeto de lei orçamentária de 2027.
1: Mas antes de analisar o orçamento do próximo ano, o Congresso ainda precisa votar a LDO, a Lei de Diretrizes Orçamentárias. É ela que define as prioridades e as regras que vão orientar a elaboração e a execução do orçamento da União. Os detalhes com o repórter Alexandre Campos.
3: De acordo com a Constituição, a Lei de Diretrizes Orçamentárias orienta o governo a elaborar a proposta de orçamento. Mas até agora o projeto da LDO de 2027, enviado em abril para o Legislativo, não foi aprovado. Diante desse cenário, o governo vai se basear num texto que pode ser alterado para apresentar o orçamento do ano que vem. Diogo Antunes, consultor de orçamento do Senado Federal, explica como essa situação vai ser resolvida.
4: De qualquer forma, antes da aprovação da LOA, é necessário que a LDO seja aprovada, exatamente para que a LDO de alguma forma, direcione a lei orçamentária anual.
3: O projeto da LDO de 2027 prevê meta de superávit primário de R$ 73 bilhões e salário mínimo de R$ 1.717. No entanto, o governo já anunciou que, por exigências legais, esse valor passará para R$ 1.741. O projeto da lei orçamentária de 2027 deve passar pela Comissão Mista de Orçamento e, posteriormente, pelas duas casas do Congresso Nacional em sessão conjunta.
0: E um novo projeto em análise no Senado pode atrair recursos privados para projetos científicos e tecnológicos desenvolvidos por estudantes.
1: A proposta permite que pessoas e empresas descontem do imposto de renda parte dos valores destinados a essas iniciativas. Repórter Marcela Cunha.
5: O projeto cria a Política Nacional de Fomento à Alta Performance Técnica e Científica, a FOTEC. A ideia é que pessoas físicas destinem até 5% do imposto de renda devido para doações ou patrocínios a projetos aprovados. Para empresas tributadas pelo lucro real, o limite será de 3%. Os recursos poderão financiar equipes de estudantes do ensino técnico ou superior, além da compra de materiais, infraestrutura de laboratórios e participação em competições no Brasil e no exterior. O autor, senador Marcos Pontes, do PL de São Paulo, afirma que a aproximação entre empresas e instituições de ensino ajuda a alinhar a formação às necessidades do mercado de trabalho.
6: Um dos problemas que é muito claro é a participação maior necessária das empresas dentro das escolas e as

0: escolas recepcionarem melhor as empresas. As empresas sabem qual é a necessidade e as escolas elas têm que ouvir as empresas.
1: Entre as iniciativas beneficiadas estão competições de robótica, programação, engenharia, construção de foguetes e satélites, biotecnologia, Olimpíadas do Conhecimento e feiras científicas.
2: As desigualdades que ainda persistem no Brasil foram discutidas nesta terça-feira em audiência pública na Comissão de Assuntos Sociais do Senado.
3: Dois ministros presentes na reunião destacaram a importância de políticas públicas para reduzir as diferenças sociais e garantir mais oportunidades e direitos à população. Repórter Marcela Diniz.
4: O projeto que torna agosto o mês de combate às desigualdades foi apresentado em 2023 pelo então deputado Guilherme Boulos, hoje ministro da Secretaria-Geral da Presidência da República. No debate promovido pela Comissão de Assuntos Sociais, Boulos comemorou dados da ONU que apontam a saída do Brasil do mapa da fome pela segunda vez e a melhora no coeficiente de Gini, indicador usado em estatísticas sobre desigualdade.
5: O IDH, o Brasil pela primeira vez entrou na série do muito alto, que é a dos países desenvolvidos, e lógico, atingimos o índice Gini, o segundo menor nível de desigualdade da história do país.
4: O ministro do Desenvolvimento e Assistência Social, Família e Combate à Fome, Wellington Dias, observou que os resultados poderiam ser melhores com a redução de juros. O senador Paulo Paim, do PT Gaúcho, espera que o projeto que cria o mês de combate às desigualdades seja aprovado na próxima semana na Comissão de Assuntos Sociais.
6: Eu estou tranquilo que esse projeto vai ser aprovado. Eu não tenho nenhuma preocupação. Esse projeto vai ser aprovado e eu espero que seja já na próxima quarta-feira.
7: Eleições 2026.
2: Em 2026, o Senado Federal terá 2/3 de suas cadeiras em disputa, porém o número de renovações pode ser ainda maior.
3: Há estados onde pode haver renovação de toda a bancada de senadores. Quem traz as informações é o repórter Douglas Castilho.
8: Ao contrário das demais casas legislativas, o Senado tem apenas parte de seu quadro de parlamentares renovada a cada pleito. Com mandatos de 8 anos, 54 senadores são escolhidos numa eleição e os demais 27 na eleição seguinte. Porém, o número de caras novas desta vez no Senado pode ser ainda maior. Isso porque, dentre os senadores que ainda têm mandato até 2031, 9 concorrem a outros cargos, como governador e presidente. Se eleitos, abrem suas vagas para seus suplentes e podem aumentar a renovação total do Senado para até 63 novos senadores. O consultor do Senado Federal, Fernando Trindade, explicou como funciona o exercício dos mandatos em campanha.
9: São senadores que estão no meio do mandato. Muitos desses senadores concorrerão aos governos dos seus respectivos estados. A legislação brasileira não considera que haja qualquer incompatibilidade entre parlamentar, seja que parlamentar for, senador, deputado federal, deputado estadual, a permanência no cargo e a concorrência a um outro cargo.
8: Há unidades da federação que podem renovar todos os seus 3 senadores a partir do ano que vem. Um dos casos é Minas Gerais, em que além das 2 vagas a definir, há um senador em meio de mandato concorrendo ao governo estadual e, se eleito, chamará um suplente. Outro caso é o Paraná. Os 2 senadores atuais, Flávio Arnes, do PSB, e Oriovisto Guimarães, do PSDB, decidiram não tentar a reeleição e a cadeira restante pode ficar para suplente caso o titular em meio de mandato vença a disputa para o governo estadual.
3: Edição de Paula Groba e trabalhos técnicos de Eliseu Caires. O Jornal do Senado fica por aqui. Acompanhe agora as notícias da Câmara dos Deputados. Boa noite.
2: Boa noite e até amanhã.
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10: Proposta condiciona a diminuição de penas à redução da periculosidade.
11: Audiências públicas vão tratar sobre tarifa zero no transporte público.
10: Comissão debate relação entre preservação cultural e crises climáticas.
11: Deputados apresentam projetos para garantir o bem-estar dos animais.
10: Boa noite. Professora Marcivânia, do PCdoB do Amapá, propõe tipificar como crime a produção, o armazenamento, a venda e o compartilhamento de imagens e vídeos que mostrem maus tratos ou atos de crueldade contra animais. A pena prevista é de 2 a 5 anos de reclusão, além de multa.
11: O projeto também endurece as punições para quem financiar ou lucrar com esse tipo de conteúdo. A ideia de professora Marcivânia é determinar ainda que plataformas digitais removam o material e forneçam informações às autoridades mediante ordem judicial.
10: O projeto permite ao trabalhador faltar um dia a cada 12 meses para prestar cuidados a animal de estimação. O autor Valdemar Oliveira, do Avante de Pernambuco, explica que a ausência deverá ser motivada por doença grave, acidente ou recuperação cirúrgica com comprovação de médico veterinário.
11: O texto de Valdemar Oliveira inclui a nova hipótese de falta justificada sem prejuízo do salário. Para ele, a medida busca adequar a legislação à realidade das famílias brasileiras, preservando o equilíbrio das relações de trabalho ao limitar o benefício a um dia por ano.
7: Meio ambiente.
10: Projeto de Beto Pereira, do Republicanos, de Mato Grosso do Sul, fortalece a atuação das polícias militares ambientais e dos órgãos federais no combate aos crimes ambientais. A proposta prevê punições mais severas para o desmatamento em áreas protegidas e para o uso de fogo sem autorização.
11: A proposta apresentada por Beto Pereira também propõe aumentar as penas para quem produzir, comercializar ou utilizar agrotóxicos ilegais. Segundo o autor, o objetivo é reforçar a fiscalização e proteger a biodiversidade do país.
7: Cultura.
10: A Comissão da Câmara debateu a relação entre preservação cultural e mudanças climáticas. A repórter Mônica Tati acompanhou a reunião.
12: Os eventos climáticos extremos colocam em risco não apenas o patrimônio material e os sítios arqueológicos, mas também a existência de acervos de saberes e conhecimentos que são essenciais para a forma de viver de comunidades locais. Essa questão fez o deputado Tarcísio Mota, do PSOL do Rio de Janeiro, pedir uma audiência para debater na Comissão de Cultura da Câmara dos Deputados as questões que envolvem as mudanças climáticas e a preservação do patrimônio cultural. Tarcísio Mota afirma que entender que as sociedades vulneráveis são as que mais sofrem com as mudanças do clima e pensar em mecanismos de prevenção e mitigação é papel da Comissão de Cultura.
13: O colapso ecológico planetário é uma realidade. Nós estamos diante de mudanças climáticas cada vez mais intensas, cada vez mais frequentes, e nada indica que o cenário melhorará nos próximos anos ou nas próximas décadas. Temos urgência em encarar esse desafio, mas não podemos ignorar o fato de que o processo da questão do colapso ecológico já é uma realidade entre nós, no Brasil e no planeta Terra.
12: Os debatedores ressaltaram a importância da criação da Carta Brasileira do Patrimônio Cultural e Mudanças Climáticas. O documento destaca que o patrimônio não é apenas um bem a ser protegido, mas uma fonte dinâmica de conhecimento e de tecnologia social para formular soluções contemporâneas baseadas no território. Riscos como a destruição de paisagens culturais no Pantanal, deslizamentos na Mata Atlântica e a desertificação na Caatinga evidenciam a necessidade de abordagens que salvaguardem os territórios. Todos os participantes destacaram a necessidade não apenas de financiamento formal de ações de preservação ambiental, mas também de adaptações para garantir a mitigação dos efeitos climáticos e a sustentabilidade. Da Rádio Câmara de Brasília, Mônica Tati.
7: Direitos Humanos.
11: Leandre, do PSD do Paraná, assina projeto que permite a pessoas com deficiência ou outra limitação física permanecer sentadas durante a execução do hino nacional e em cerimônias cívicas. A proposta altera a lei que determina a todos que fiquem de pé nessas ocasiões.
10: Leandre argumenta que a ausência dessa ressalva pode causar constrangimento a pessoas com mobilidade reduzida e deficientes físicos. A deputada afirma que a mudança corrige uma lacuna na lei sem alterar o dever de respeito aos símbolos nacionais.
11: Daiana Santos, do PCdoB do Rio Grande do Sul, é coautora de projeto que institui a Política Nacional dos Direitos das Pessoas LGBTQIA+. Ela aponta que a matéria transforma em política de Estado ações destinadas ao combate à discriminação e à ampliação do acesso aos serviços públicos.
10: Daiana Santos informa que o projeto prevê uma rede nacional para integrar programas de proteção em todo o país. A deputada também ressalta que o texto inclui espaços destinados ao acolhimento e ao atendimento multidisciplinar para a população LGBTQIA+.
7: Educação.
11: A Câmara lançou uma frente em defesa das universidades públicas estaduais e municipais. A repórter Noelle Nobre acompanhou a cerimônia de inauguração.
14: Foi lançada na Câmara dos Deputados uma frente parlamentar mista em defesa das universidades públicas estaduais e municipais. O grupo tem como objetivo atuar na interlocução entre essas instituições de ensino e o poder público federal. O coordenador é o deputado André Figueiredo, do PDT do Ceará.
15: Nós precisamos valorizar que essas instituições e fazer que elas saibam que aqui no Parlamento elas também serão alvo de atenção, e a frente parlamentar vem muito ao encontro disso, juntar todas essas instituições estaduais e municipais, para que possamos também ter um diálogo aberto com o governo federal.
14: A instalação da frente é fruto de uma articulação da Associação Brasileira das Reitoras e Reitores das Universidades Estaduais e Municipais. A associação integra 46 instituições, que juntas somam 446 campi e atendem mais de 700 mil alunos. A Frente Parlamentar Mista em Defesa das Universidades Públicas Estaduais e Municipais conta com 183 deputados e 2 senadores. Da Rádio Câmara de Brasília, Noelle Nobre.
7: Previdência.
10: Ibamar Silva, do Podemos de São Paulo, é autor de projeto que garante ao segurado do INSS o direito de escolher a regra de cálculo mais vantajosa da aposentadoria. Para ele, a medida corrige distorções e dá mais segurança jurídica aos segurados.
11: A proposta beneficia trabalhadores filiados à Previdência antes de novembro de 1999, que cumpriram os requisitos para o benefício antes da reforma de 2019. Ribamar Silva também incluiu no texto a revisão de ofício dos benefícios concedidos nesse período, com base na regra de transição.
10: Marussa Boldrin, do Republicanos de Goiás, é favorável ao projeto que facilita a comprovação do tempo de serviço de trabalhadores rurais para a aposentadoria. Relatora na Comissão de Agricultura, a deputada afirma que a medida incorpora à lei um entendimento já consolidado pelo STJ.
11: A proposta reconhece períodos anteriores ao documento mais antigo apresentado, desde que haja prova material reforçada por testemunhas. O texto, de acordo com Marussa Boldrin, evita que trabalhadores do campo percam direitos por falta de registros antigos sobre o início da atividade.
10: Wellington Roberto, do PSD da Paraíba, apresentou o projeto que estabelece regras para o uso, por sistemas de inteligência artificial, de informações capazes de prever o risco futuro de doenças. Ele explica que a proposta exige consentimento específico do paciente para a geração desses dados.
11: Wellington Roberto aponta que o intuito é proibir seguradoras, bancos ou empregadores de utilizar previsões sobre a saúde de clientes para impor condições desfavoráveis. A matéria limita o uso desses dados à assistência médica, pesquisa científica e à formulação de políticas públicas.
7: Consumidor.
10: Marangoni, do Podemos de São Paulo, defende a aprovação de projeto que cria novas regras de proteção aos usuários de planos de saúde. Ele explica que a proposta de sua autoria exige que negativas de cobertura sejam justificadas de forma individualizada com critérios técnicos.
11: O projeto de Marangoni também sugere ampliar o direito de contestar decisões das operadoras, com prazos para análise dos pedidos. Pela matéria, se a empresa não responder dentro do período previsto, a solicitação do beneficiário será considerada aprovada.
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7: Saúde.
17: Deputados debateram a criação de um observatório sobre infecções sexualmente transmissíveis entre mulheres. A repórter Silvia Munhato acompanhou.
18: Em audiência pública da Comissão de Defesa dos Direitos da Mulher, foi debatida a criação de um observatório para monitorar a agenda prioritária para o enfrentamento de infecções sexualmente transmissíveis entre mulheres vulnerabilizadas. A medida foi proposta pela deputada Érica Cocai, do PT do Distrito Federal.
19: Construir as condições via emenda parlamentar para que a gente possa fazer este observatório e termos a partir daí a implementação da agenda, indicadores, para que a partir do diagnóstico nós possamos fazer incidência, inclusive sobre as infecções sexualmente transmissíveis e o seu impacto em cada território, que também é diferenciado.
18: A deputada Érica Cocai disse ainda que vai solicitar a inclusão do recorte de gênero no programa Brasil Saudável, que é direcionado para problemas sociais e ambientais que afetam a saúde de pessoas em maior vulnerabilidade social. Uma das metas da agenda relacionada às doenças sexualmente transmissíveis é ampliar em 300% até 2027 o número de usuárias de tratamentos preventivos dessas infecções. As mulheres são muito afetadas por infecções como HIV/AIDS, tuberculose, hepatites virais, HTLV e sífilis, entre elas especialmente as pretas, pardas e das regiões norte e nordeste. No caso da sífilis, por exemplo, 61% das mulheres pretas poderiam ter evitado a doença se tivessem tido acesso ao mesmo tipo de programas que as mulheres brancas. Da Rádio Câmara de Brasília, Silvia Minhato.
7: Justiça.
11: O projeto de Rui Carneiro, do Podemos da Paraíba, estabelece que a atuação perante os tribunais de contas passe a ser atividade privativa da advocacia. Atualmente, outras profissões, como contadores, engenheiros e administradores, podem defender clientes ou apresentar defesas técnicas perante essas cortes.
17: De acordo com o texto de Rui Carneiro, quando a parte não tiver condições de constituir defensor, poderá ser nomeado advogado dativo ou defensor público. Segundo o autor, a medida busca garantir o contraditório, a ampla defesa e o devido processo legal em ações nos tribunais de contas.
7: Segurança Pública.
11: Comissão aprova projeto que condiciona a progressão de pena a exame criminológico. A repórter Maria Neves tem mais detalhes.
20: A Comissão de Segurança Pública da Câmara dos Deputados aprovou o projeto que condiciona a progressão de pena de condenados pela Justiça à comprovação de que o preso não apresenta mais risco para a sociedade. Pela proposta do deputado Kim Kataguiri, do Missão de São Paulo, a redução da periculosidade deverá ser atestada por exame criminológico. De acordo com Kim Kataguiri, embora previsto na lei, o exame criminológico, que deveria funcionar como uma ferramenta central na execução da pena, foi progressivamente esvaziado. O parlamentar afirma que o projeto recupera a importância da avaliação.
21: O exame criminológico, ele é feito, tem uma análise psicológica, tem uma análise de profissionais de segurança pública, né, tem uma análise do próprio histórico daquele sujeito dentro da cadeia. Então, ainda que o sujeito já tenha cumprido o período de pena necessário para progredir, para avançar, ele só terá o direito de avançar quando tiver essas condições atestadas pelo exame criminológico.
20: Ainda de acordo com o texto aprovado, sempre que o exame criminológico recomendar a permanência do preso em regime fechado, a avaliação deverá ser realizada novamente em no mínimo 12 meses. Se a periculosidade persistir, o projeto prevê que o preso poderá cumprir integralmente a pena no regime fixado pela Justiça, sem que isso configure violação de direito. A proposta, que exige exame criminológico para progressão de pena por condenados pela Justiça, ainda terá de ser analisada pela Comissão de Constituição e Justiça. Se aprovada, terá de ser votada também pelo plenário. Da Rádio Câmara de Brasília, Maria Neves.
7: Ciência e tecnologia.
17: Marreca Filho, do PRD do Maranhão, apresentou projeto que obriga bancos e instituições de pagamento a adotar medidas para prevenir fraudes em operações digitais. Entre as medidas, ele destaca a autenticação com pelo menos dois fatores para movimentações de alto risco.
0: Marreca Filho ressalta que a proposta também prevê bloqueio dos valores ainda disponíveis e aviso ao banco destinatário. O projeto ainda atribui às instituições financeiras a responsabilidade pelos prejuízos quando houver descumprimento das regras ou falha na proteção.
7: Esporte.
17: Vander Loubé, do PT de Mato Grosso do Sul, pretende promover um debate sobre os impactos das apostas esportivas na economia e na saúde pública. O parlamentar apresentou requerimento para que a Comissão de Desenvolvimento Econômico realize uma audiência pública sobre o tema.
0: A proposta de Vander Loubé prevê a participação de representantes do governo, do comércio, de sindicatos e de entidades da sociedade civil. Segundo ele, a discussão deve subsidiar a análise de projetos relacionados às bets, incluindo uma proposta que proíbe a atividade no país.
7: Economia.
17: A Comissão Mista de Orçamento vai realizar uma série de audiências públicas e entre os temas em debate está a tarifa zero no transporte público. A repórter Silvia Munhato tem as informações.
18: A Comissão Mista de Orçamento aprovou 22 requerimentos de audiências públicas com convites para vários ministros de Estado debaterem despesas de suas pastas. Um dos requerimentos foi apresentado pelo deputado Gilmar Tato, do PT de São Paulo, para discutir a implantação da tarifa zero no transporte público. Segundo o deputado, o transporte é um direito do cidadão, mas ele acaba pagando duas vezes para usar.
1: Uma mãe, quando entrega uma criança na creche todos os dias, ela não passa no guichê para pagar R$10 todos os dias. Ou quando um cidadão, cidadã, vai no posto de saúde, numa UPA, para fazer uma consulta, ela não paga para fazer a consulta. Por que que ela, quando entra no sistema de transportes, ela tem que pagar?
18: Gilmar Tato diz que 146 cidades brasileiras adotam a tarifa zero, até como forma de evitar o trânsito de carros particulares. A audiência contará com representantes dos Ministérios da Fazenda, das Cidades e da Casa Civil para discutir fontes de financiamento para a tarifa zero. A comissão também elegeu o deputado Marcelo Álvaro Antônio, do PL de Minas Gerais, como segundo vice-presidente. E as comissões permanentes da Câmara estão fazendo reuniões para aprovar as suas indicações para as emendas ao orçamento de 2026. De acordo com a Lei Complementar 210 de 2024, após a publicação do orçamento, cada comissão recebeu dos líderes partidários, após consulta às bancadas, as indicações dos autores de cada ação. Essas indicações têm que ser agora aprovadas por cada comissão para constar em diatas que serão encaminhadas aos ministérios. A Comissão de Turismo, por exemplo, aprovou 27 ações, no valor de R$ 30,6 milhões. A maior delas, de 8,5 milhões, foi indicada pelo deputado Esnaldo Bulhões Júnior, do MDB de Alagoas, para o município de Porto Calvo, em Alagoas. O recurso será usado para a urbanização de uma praça. O menor valor foi de R$ 400 mil, alvo de três ações parlamentares. O deputado Valdir Trindade, do Republicanos da Paraíba, também destinou recursos para a construção de praça em Poço Dantas, na Paraíba. Já o deputado Pedro Paulo, do PSD do Rio de Janeiro, destinou dinheiro para apoiar projetos de infraestrutura turística em Barra do Piraí, no Rio de Janeiro. A mesma ação foi proposta pelo deputado Sérgio Brito, do PSD da Bahia, para a cidade de Mulungu do Morro, na Bahia. Da Rádio Câmara de Brasília, Silvio Minhato.
7: Relações Exteriores.
0: João Cury, do MDB de São Paulo, pede a instalação da Frente Parlamentar em apoio à integração União Europeia e Mercosul. O deputado explica que o grupo vai acompanhar a implementação do acordo comercial entre os dois blocos, assinado em 2025.
17: João Cury ressalta que o bloco de livre comércio vai beneficiar setores como a indústria, a mineração e o agronegócio. Na visão dele, a frente é importante para acompanhar as negociações que podem ampliar a participação do Brasil no comércio global.
0: Termina agora o Jornal Câmara dos Deputados, produzido pela Rádio Câmara, com trabalhos técnicos de Everson Urani e apresentação de Val Monteiro e Márcio Aquilissardi. Boa noite.
17: Uma ótima noite.
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9: Já reparou nos interruptores e nas tomadas da sua casa? 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E é exatamente por isso que eles costumam ser esquecidos quando a gente pensa em renovar um ambiente. Placas antigas, amareladas, quebradas ou com modelos diferentes espalhados pelo mesmo cômodo podem passar uma sensação de desgaste, mesmo quando todo o resto está bem cuidado. Hoje existem opções mais discretas, com linhas retas, acabamentos foscos e diferentes tonalidades. Não é preciso transformar o interruptor no protagonista da parede. A ideia é justamente fazer com que ele converse com o restante do ambiente. E claro, qualquer alteração na parte elétrica precisa ser feita com segurança e, quando necessário, por um profissional.
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6: Você já ouviu falar que determinado combustível tem maior octanagem? E pensou, o que significa isso, né? Mais potência? Não, calma lá, porque não é bem isso não, viu? A octanagem indica de forma simplificada a capacidade do combustível de resistir à detonação indesejada dentro do motor. É que motores de maior taxa de compressão ou projetados para alto desempenho podem exigir combustíveis com características específicas. Mas ó, cuidado, viu? Porque colocar uma gasolina de octanagem maior em qualquer carro não significa automaticamente ganhar um monte de cavalos. Então, a dica do Auto Motors é seguir a especificação do fabricante. Se o motor foi projetado para determinado combustível, é essa orientação que deve ser respeitada.
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10: A hora do nosso encontro chegou. Agora começa o No Ritmo do Amor desta terça, dia 25 de agosto, no seu ritmo, no ritmo do amor. Aqui você vai ouvir boa música, vai viajar no tempo junto comigo e, claro, pode participar no 3499-136-2222. 03. E a primeira dessa noite, The Closer I Get to You, Roberta Flack e Johnny

aqui na programação Alok, Table for Two. Antes o Marcos Sabino Reluz. Um beijo para o Kleber Nogueira e um beijo também para a Adriana Dias. Obrigada pela participação de vocês, obrigada pela companhia.

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1: E aí, turma, Link Upgrade no seu radinho. Luísa Sonza tá planejando uma turnê especial para celebrar os 10 anos de carreira. E a revelação foi feita pela própria cantora em entrevista à revista Glamour. A ideia é revisitar todas as fases da sua trajetória, desde o lançamento do seu primeiro single, que é o Good Vibes, até os álbuns, na verdade, mais recentes, né? Luísa garantiu que a comemoração é uma forma de agradecer aos fãs que a acompanham há tanto tempo e têm saudade das suas versões anteriores.

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2: Aqui você é muito bem-vindo, pode participar a hora que você quiser. 3499-136-2203, esse é o nosso WhatsApp. Você é muito bem-vindo. Smokey Robinson, Cruising, aproveite a sua noite.

Aqui na programação, Goo Goo Dolls, Iris e antes Ana Vilela, Trembala, música que o Rogério, final do telefone 3066, nos pediu. Um beijo para você, Rogério. E um beijo também para a Tatiana, final do telefone 2788. Eu adoro te ouvir, Aninha. Gosto das músicas e das mensagens. Muito obrigada, Tati. Uma ótima noite para você. Fiquei feliz.